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1: 22 horas e 55 minutos.

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1: 23 horas e 7 minutos.

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1: 23 horas e 22 minutos.

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1: 23 horas e 36 minutos.
2: Como é triste quando a gente ama alguém e sente que esse amor não é correspondido. Sabe, você é uma criatura maravilhosa. E eu sei que você gosta muito de mim. Olha, não pense que eu sou ruim. Eu não tenho culpa de não gostar de você. Olha, por favor, não diga pra mais ninguém que eu sou mau, incapaz de amar. Sabe, isso não é verdade. Eu tenho em mim um coração que ama demais. Apenas, ele é tão ruim quanto o seu, porque também se apaixonou pela pessoa errada. Sabe, essa dor que você sente agora, esse vazio, essa vontade de chorar, isso tudo eu também sinto. E sei o quanto é triste a gente viver chorando por causa de alguém. Eu também sei que é difícil renunciar um grande amor. Sabe, é que eu também levo comigo a tristeza de saber que amo alguém que nem sequer percebe que eu existo.

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1: 23 horas e 51 minutos.

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2: Meia-noite e 7 minutos.

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1: Meia-noite e 21 minutos.

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1: Meia-noite e 34 minutos.

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1: Meia-noite e 48 minutos.

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1: Uma hora e 3 minutos.

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1: Uma hora e 15 minutos.

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1: Puxa o gado, Antônio Neto.

Caititela tem vaqueiro e uma festa organizada todo ano 2 de julho.

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0: 2 horas e 57 minutos.
1: Olha, Júnior Cedo, chegou a hora da gente fazer uma pisada. E desta vez é um vaneirão gaúcho pra vaquirando.
2: E eu ofereço a João de Virgílio na Fazenda Juremal e sua família.

0: Zino Mariano. Vamos mandar mais uma moda pra Vaquirama do Nordeste.
1: Alô, Zé de Ramilho, Fazenda Queixabeira do Sino Bahia.
0: Juarez Gato em Aracaju, Sergipe.

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1: 3 horas e 27 minutos. 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

0: 3:42.
1: Chico Mariano e Cizino Mariano fazendo a abertura da festa de hoje e atuada o Padre Vaquinho. Na inspiração de Cristo, descobre mais um roteiro.

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1: 4 horas e 9 minutos.

Meus amigos, se nesse momento algum de vocês me perguntasse onde estão os meus passos, eu não saberia dizer. Mas em nome de Deus, eu agradeço e peço que cada fã, cada amigo, cada irmão que dê um passo por mim, porque eu não sei onde estão os meus passos.

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2: 4 horas e 22 minutos.

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1: 4 horas e 36 minutos.

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1: 4 horas e 52 minutos.

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1: 5 horas e 10 minutos.

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1: 5 horas e 25 minutos.

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1: 5 horas e 40 minutos.

Algumas canções como esta realmente marcam a vida da gente. Mas tem outras que, além de marcar, machucam demais.

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2: 5:51.
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0: Muito bem, agora são 6:01, 6:01, começando mais um programa Raízes do Sertão. Para você ouvir modas de viola, sertanejo raiz e o melhor da música sertaneja aqui pela Juventude FM 104,9. Há 17 anos fazendo a diferença.
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0: E vamos começar com nossa, as nossas músicas de hoje. Vamos ver aqui.
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0: Modão de saudade, sertanejo das antigas. É onde vem Zé Rico, Milionário. Não, João Mineiro e Marciano, Chitãozinho e Chororó. Muitos aqui cantando música.

Agora são 6 horas, 3 minutos, 6 e 3. Hoje é terça, não, quarta-feira, 7 de outubro de 2026. Bom dia para você.

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Muito bem, agora são 6 horas e 35 minutos. Hoje é quarta-feira, 7 de outubro de 2026. Você está ouvindo o programa Raízes do Sertão, na comunicação do seu amigo brasileiro. E vamos juntos até as 8 horas, tocando o que temos de melhor na moda de viola, no sertanejo raiz, certo? 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Bom? E vamos ver aqui.

6 horas e 37 minutos. O computador tá travando aqui. Pra abrir as músicas tá meio difícil. Não sei o que tá acontecendo aqui, meu Deus. Pronto, já abriu. Vamos lá. Quero mandar um abraço aí para o pessoal do bairro Novo Horizonte, bairro Ademar de Carvalho. A minha lista de pessoas para dar um bom dia acabei esquecendo em casa, mas eu vou lembrando aos poucos. E hoje eu estou meio rouco aqui. Olha que eu nem tomei nada gelado. É o tempo mesmo. Ventilador.

0: noite de amor. 6 horas 39 minutos, 6h39. Bom dia pra você. Modão pra recordar sertanejo das antigas. Aí.
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0: São 6h39, programa Raízes do Sertão, na Juventude FM 104,9. Fazendo a diferença há 17 anos, na comunicação do seu amigo brasileiro, vamos juntos. Até às 8 horas. Às 8 horas você fica com o programa A Hora do Corretor, com José Augusto Corretor.

Muito bem, agora são 6 horas 53 minutos, 6h53. Quero mandar um bom dia para Cacá no Mercadinho Cristo Rei, Adelmo da Rua Campos, Edinaldo Artes, Val, sua filha Sarinha, e Thaís e suas netas, seu esposo Bel, tá todo mundo ouvindo a programação. Tem o Messias no Beco da Rua 2, Adelmo Bigode ali na Rua 1, é o vendedor de caranguejo do Mercado Municipal, mercado ao lado ali na esquina do Ginaldo Feijão. Ele fica com as cordas de caranguejo no sábado e no domingo. Você vai lá e compra o seu caranguejo lá com ele. É 6h54. Vamos mandar um abraço para Dona Luziene. É, Dona Luziene lá do restaurante, no Mercado Municipal. Primeiro mercado, certo? Você, ali onde vendem legumes, frutas, verduras e legumes. Ali naquele, a lanchonete dela está escrito Sportnet. É fácil. Um abraço aí, Juliano. A todos que estão na sintonia, toda a família aí da Dona Luzia.

Ene. Um abraço para dona Edneuza, a irmã de dona Luziene, lá no Jardim Campo Novo. Bom dia para vocês, Jardim Campo Novo. E quem está ouvindo a nossa programação é o Bicho do Mato. Ele mandou uma mensagem, ainda não abri ali, que ele mandou um áudio, daqui a pouco eu abro. E um abraço também para João Pedreiro, na Avenida Machado. Estou tentando lembrar, assim, na Travessa da Avenida Machado, Toninho do Bar, na Avenida Machado, com sua esposa Tânia. Jailton Silva e sua esposa Dilma, lá no bairro Novo Horizonte. Judivaldo, cantor Judivaldo, também no bairro Novo Horizonte. Na Rua da Estação está nosso amigo Dojivan, que é o Dojão, que trabalha lá em Laerte, a adega do Laerte, o seu patrão Laerte, que é filho de Toninho do Bar. Um abraço, Vitinho. Um abraço também para o motorista topado da Águia Dourada, Val Ribeiro. É o motorista escolar. Bom dia para vocês, mototaxistas. Chapinha e Zelito. Agora eles estão ali pela lanchonete de Dona Leo. Um abraço aí, Cláudio de Dona Leo. A todos que estão aí na sintonia aí, ouvindo a programação. Não estão com o rádio ligado, mas estão com o fone no ouvido e estão ouvindo a programação, com certeza. O nosso amigo Wagner Andrade, doutor Wagner Andrade, também está lá. Estão discutindo política. Todos eles, política. Futebol está devagar. Depois do fechamento das betes, aí o futebol ficou devagar. E aqui a música não para, né? Vem aí Chico Rei Paraná, Telefone Mais. São 6:57, daqui a pouco eu lembro mais. Thelma Forrozeira, bom dia para você, a sua irmã Cristina e sua amiga, a vizinha Jo. Bom dia para vocês.

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0: Agora são 7h09, 7h09. 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Agora são 7h10, vamos atender. Temos alguém na linha aí. É o nosso amigo... Deixa eu baixar aqui o volume. Nosso amigo Bicho do Mato. Bom dia, Bicho do Mato. Não, é o Cowboy da Gata. Vamos lá.
1: Bom dia, brasileiro e ouvintes do programa Raiz do Sertão. Dá um bom dia aí ao Tema Forzeira, o Assoalho da Prestação, Bicho do Mato, Dona Gibene, Guilherme Mototosso, que é seu ouvinte, Luiz Carlos Noributinga, seu ouvinte, ao Jorge Rodão e a todos. A gente tava a música aí com o Rick Ren aí. O Rick Ren não, é Cristi Rafa e um sonho a Nova York aí. E a namorada, aparecer a todos. Valeu, brasileiro. 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
0: Tá aí o Bicho do Mato, a participação dele, Christian Ralph, Nova York. Agora são 7h12. Programa Raízes do Sertão.

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1: Agora são 7 horas 39 minutos, 7 e 39. Bom dia para você. Você está ouvindo o programa Raízes do Sertão. Programa Raízes do Sertão vai ao ar de segunda a sexta, das 6 às 8 da manhã. E a partir de sexta-feira volta a propaganda eleitoral gratuita, né? Obrigatória, né? Obrigatória. 7h40, programa Raízes do Sertão. Bom dia para você. Você continua ouvindo a programação que foi feita exclusiva para você. Esqueci minha lista de amigos. É, mas não, vamos tentar lembrar aqui mais alguns. Neném, muito obrigado aí pela sua sintonia. Ela fala que às vezes não dá para mandar mensagem, mas eu sei que ela está ouvindo a programação. Ela gosta muito do sertanejo. Muito obrigado aí pela sua companhia, Neném. Quem está conosco também? Vamos lembrar, vamos viajar no tempo. Muita gente na Matinha, Dona Dolores, lá na Matinha. Obrigado aí pela sua companhia.

0: São 7 horas 41 minutos, 7h41. Janison, corintiano ali na rua 7. Dona Zefira, Zé Paciência, Danilo, é Camilo, Pedro, tem um Cio do DVD, Ninho, Joseane da Verdura. Quem está conosco também é o motorista de Armando, Carvalho Material de Construção. É. O Marcelo Caçambeiro. O seu pai, o pintor Jorge, na Praça Rosa Venerini. Denison da Pit Stop de Ciclo. Muito obrigado aí pela sua companhia. 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Obrigado aí pela sua companhia, bom dia para vocês, programa Raízes do Sertão, Juventude FM 104,9.
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0: Essas músicas você só ouve aqui, né? Sertanejo raiz, moda de viola, o melhor da música sertaneja. Raízes do Sertão é o programa voltado para você matar aquela saudade, viajar no tempo. Bom dia a todos feirantes. Hoje não tem feira, mas os que colocam barracas em redor do Mercado Municipal. E aquelas barracas permanentes nos dias que não tem feira. Bom dia para vocês também.
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0: A todos que estão nos box do Mercado Municipal. Todos os mercados da carne, da farinha e o mercado das verduras.
2: 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Vou comer um bom...
0: 7 horas 43 minutos, programa Raízes do Sertão. Daqui a pouco, a Hora do Corretor com José Augusto Corretor. Bom dia, seu José Augusto. Heraldo, da Ouroiversaria do Heraldo. Heraldo do Ouro, né? A todos que estão aí na Lanchonete Os Canários. Pessoal do Libório, pessoal da Cidade Nova.

Muito bem, agora são 7h49, 7h49. Muito obrigado pela sua companhia. Estamos chegando ao final da nossa programação, prometendo voltar amanhã, a partir das 6 da manhã, com o programa Raízes do Sertão, que tem o apoio cultural de Elevar, venda e locação de andaimes, escoras e betoneiras. 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Depois do bloco comercial, agora são 7h51, você fica com a programação A Hora do Corretor, com José Augusto Corretor. Bom dia e até amanhã, se assim o nosso Deus nos permitir. 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Bom dia para você, me perdoe aqueles que eu esqueci o nome. Não me veio na lembrança que eu esqueci a nossa lista. Mas amanhã estaremos com essa lista na mão. Bom dia para vocês.

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3: 7:52.
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E a partir de agora você vai ouvir o programa A Hora do Corretor, que é sua revista diária de informações imobiliárias. Você quer vender, você quer comprar, você quer alugar imóveis em Lagarto e região? Fala comigo. Eu sou José Augusto, corretor de imóveis. Eu quero mandar um bom dia a cada um que está com o rádio ligado.

dia e que a paz esteja convosco. Há coisas que não se resolvem insistindo, mas se cura quando aprendemos a soltar. Nem tudo precisa de mais esforço. Algumas situações precisam apenas de aceitação, coragem e paz para seguir em frente. Soltar não é desistir, é escolher a si mesmo e abrir espaço para aquilo que realmente permanece. E dito isso, amados ouvintes, esse programa conta com apoio cultural.

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4: Oito horas e cinco minutos, Rádio Juventude FM 104,9. Pois é, amados ouvintes, você quer vender, você quer comprar, você quer alugar imóveis? Fala comigo. Eu sou José Augusto, corretor de imóveis. Isso mesmo, José Augusto, corretor de imóveis. Onde você me encontra? 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Eu estou nesse número. Das 7 da manhã às 7 da noite, você vai me ligar e eu vou lhe atender. Certo? Combinado? Pronto. Estou aguardando a sua ligação. Então, quero mandar um bom dia para o amigo Fernandinho da Elagarto, para o outro Fernandinho lá da lanchonete e restaurante lá no Posto Macário. É. Todos os amigos. Para o Neném, o Marcos e a Eliel no Mercadinho do Santinho. Para a Thelma Forrozeira na Rua da Vaca Atolada, a sua irmã Cristina. O amigo Dadá está lá também na Rua da Vaca Atolada. Pois é, que maravilha, né? Rua da Vaca Atolada. Mas agora esse tempo assim sem chover não tem não. Não tem nenhuma vaca atolada não na rua. Depois eu quero que vocês que moram aí me contem. É porque botaram um bar, uma lanchonete na época com o nome de vaca atolada ou atolou alguma vaca aí na rua? Dadá é quem sabe da história. Forte abraço a todos aí da Rua da Vaca Atolada. 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Porque eu tenho salões comerciais para alugar, tenho a quintinete para alugar, tenho. E tenho mais um prédiozinho para alugar. O prédio, ele tem garagem, tem, e tem dois quartos. Uma maravilha. Fica na rua José Maurício do Nascimento, no bairro Pacheco. Eu tenho uma quintinete para alugar na Avenida Leandro Maciel. Eu tenho um salão comercial para alugar na Rua Floriano Peixoto. Tenho outro salão para alugar na Rua Teodoreto Nascimento. Um outro salão para alugar, a Rua José Monteiro de Carvalho. E outro na Rua do Riachão. E tenho à venda um lindo apartamento na Praça da Estação Rodoviária, aqui em Lagarto, medindo 8 por 26, no primeiro andar. Lindo apartamento. Então, você que tem interesse por algum desses imóveis, fala comigo. 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Eu tenho um prédio à venda na rua Otília Maria, no bairro Exposição. Precinho especial. Olha, eu vou fazer a nota dos imóveis que estão numa Black Friday antecipada. E vou anunciar. 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Tem coisas abaixo de 100, abaixo de 150. Tem! 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Tá bem?

0: Pronto. Brasileiro, preparou as músicas para hoje? Então vamos de música e em seguida o apoio cultural.
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8 horas e 23 minutos. 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Você está ouvindo o programa Hora do Corretor, que é sua revista diária de informações imobiliárias. Olha, eu falei sobre a Rua da Vaca Atolada e já obtive a resposta. Dois ouvintes. Está todo mundo ligado, graças a Deus. O Dadá Letrista me respondeu e a dona Cristina, irmã da Thelma Forrozeira, também me respondeu. Rua da Vaca Atolada, motivo é: Vaca Atolada é uma iguaria, um prato que é daqui da nossa região, região Nordeste, em especial Lagar. O que é? Nada mais, nada menos do que aquela costela da vaca ou do boi cozida com macaxeira, que é uma delícia. Cabra que tá já o pessoal querendo levar ele para o cemitério, ele se acorda depois de comer uma vaca atolada, que dá um suador danado. É. Então, na esquina da entrada da rua, pelo bairro Cidade Nova, tinha esse bar, que mudou de nome. Era Bar da Vaca Atolada. Além disso, tinha uma cabeça de uma vaca lá nesse bar. Palavras da dona Cristina. Então, o que acontece? O bar foi mudando de proprietários. Não sabe se ainda continua como Bar da Vaca Atolada, mas a rua continua, Rua da Vaca Atolada. Que maravilha, né? Pronto, você que preparar uma vaca atolada pode me convidar. Eu vou levar essa turma toda da juventude. Agora tem que ser muita vaca, viu? Porque os meninos comem. Tem um tal de Rosinaldo que a barriga dele não tem fundo. Eita, bicho danado. Amados ouvintes, hoje é quarta, né? Já é quarta-feira hoje? Rapaz, quarta-feira. Maravilha. Eu quero mandar um bom dia para a turma do Clube dos Jovens. Clube dos Jovens, são eles mesmo, aposentados, todos eles. Olha, vai começar agora. Clube dos Jovens Aposentados, que tem encabeçando a lista aqui hoje o João Bosco, que é meu compadre João Bosco, Antônio Teles, seu irmão, neto de Zé Padeiro, meu garoto, Nenenzão, Nelson do Trator, Raimundo Padeiro,

0: linda, a rainha do folclore, compadre Gilberto, Chico Ceará, que é o esposo da dona Valdeci, Antônio Chapista, Emílio da Jackson de Figueiredo, Edson Ribeiro, Cristóvão Vasconcelos, esse é irmão do padre Vasconcelos, Rosinaldo Fontes, Clenivaldo, lá em Caxias, município de Cícero Dantas, Hélio Rodrigues, Antônio de Lia, José Hilton Pintor, Salvador Taxista, Pipoca Cambista, Tino do DR, Charles do Fogão, Ataíde Pedreiro, Gilson da Doce Lá, Paulo Pescador, Zé Barata, Rosalvo da Praça do Gomes, Manuel Vaqueiro, o Manuel é vizinho do Bicho do Mato, o Luiz Alberto, que é Luiz de Batistinha, é, o Bento Amorim, que é o pai do Robson e da Rosângela e do doutor advogado, é, isso mesmo, o Barreto Cambista, o seu Nelson da Sapataria, o Zito Gato, que é o pai do Edir da Dezo, senhor Nivaldo, Zezão da Equipe K, Ediberto da Caixa, Zé Lima da Bananita, Aldemiro Fontes, Chico da Farinha, irmão do padre, Cícero do Los Guaranis, Fernando de Heráclito, Carlos Pimentel, que é o Carlos da Philips, Gilson dos Doces, lá do Novo Horizonte, e André do Frigorífico, em frente o Banese. Maravilha. Pois é, amados ouvintes, essa turma maravilhosa que compõe o Clube dos Jovens, é, são ele mesmo. Todos aposentados. Todos aposentados. Que bom. Então, olha, você quer comprar, você quer vender, você quer alugar imóveis? Fala comigo. Eu tenho à venda uma linda chácara lá no povoado Açu Velho. O Açu Velho, lá na estrada do Vavá. Todo mundo sabe onde fica essa estrada. É a estrada do Vavá. É uma chácara linda. Ela tem mais de uma tarefa e meia. Eu vou descrever como é essa chácara. Ó, ela tem uma casa linda com 3 quartos, alpendres. Uma maravilha. Além disso, ela tem, fora dessa casa, ela tem lá, independente, 2 suítes. Para você, quando receber a visita, acomodar eles bem acomodados. Tem um canil para você criar o cachorro. Que interior, né? Tem que ter um despertador para acordar quando chega pessoas. Tem uma cascata, é, com o criatório de tilápias. Tem um campinho de futebol, aquele campinho de areia. Tem uma piscina linda. Tem uma área gourmet, tem salão de festa. Nessa área gourmet com churrasqueira. Todos aqueles aparatos na chácara. E tem um lindo pomar. Um lindo pomar. Lá no povoado Açu Velho. Lá na estrada do saudoso Vavá. Então, para maiores detalhes, você vai ligar, falar comigo, 999-860295. O brasileiro, vamos de música, em seguida o apoio cultural.
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0: 8:40, Rádio Juventude FM 104,9, fazendo a diferença. Pois é, amados ouvintes, você quer comprar, você quer vender, você quer alugar imóveis? É comigo mesmo, José Augusto, corretor de imóveis. Olha, você sabe que a moda agora é uma linda chácara, né? E eu tenho. Eu tenho a chácara, tenho terreno para a chácara. É, tem os dois. Então, você prefere o quê? 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Eu tenho pronta, certo? E tenho terreno também. Eu tenho terreno lá no povoado Sobrado. Tenho também na Moita Redonda. Tenho os terrenos apropriados para a sua chácara. Isso mesmo. Olha, eu tenho uma propriedade medindo 94 tarefas lá na Colônia 13, na pista do Pau Grande. Tem uma outra propriedade lá no, na pista do Açuzinho, medindo 5,3 tarefas. Tem uma chácara na Colônia 13, na Rua de Santa Luzia, linda chácara. Tem uma casa na Colônia 13, na pista principal, na chegada, vocês saem de Lagarto para a Colônia 13. Eu tenho uma outra chácara lá no povoado Matatas, às margens da SE 270, medindo 3.790 metros quadrados. Eu tenho uma propriedade com 60 tarefas no povoado Moendas, município de Salgado. Toda pronta no capim, é, com aguadas, tem tanque dentro dela e tem mais um riacho que corta a propriedade. É, com a reserva ambiental, tudo certinho, tudo documentado, escritura, tudo maravilhoso. Você que é produtor rural, você que é criador, então, fala comigo. Tenho à venda também um terreno medindo 7.100 metros quadrados no povoado Moita Redonda. Tenho à venda um prédio medindo 27 de largura por 28 de comprimento que fica no bairro Jardim Campo Novo, às margens da rodovia SE 270, ali próximo do fórum. Do fórum daquele lagar. Tenho à venda também casa, a rua Travessa João Picio 1, no bairro Alto da Boa Vista. 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Anexo, eu tenho à venda um terreno medindo 5 por 27. Tenho à venda uma outra casa na Rua José Ângelo, no bairro Queiroz. 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Garagem, 3 quartos, cozinha americana, um lindo quintal. O que é que você me diz? Tenho à venda casa, a rua Monsenhor Jason, aqui no bairro Pacheco. 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Eu sou José Augusto, corretor, e estou no telefone 999-860295. Quero mandar um bom dia a todos que estão sintonizados aqui conosco. É, essa turma maravilhosa. Tem muita gente nos ouvindo. Peço perdão não poder falar no nome de todos, mas eu quero mandar um bom dia hoje para a turma de lá do bairro Aldemar de Carvalho, que tem o Gidovaldo cantor, tem lá no mercado, tem a dona Luziene do mercado, tem o Cacá, filho do Valdomiro, tem também o Toninho do bar com sua esposa Taninha, tem mais gente boa, tem o Edinaldo Artes, tem o João Pedreiro, na Travessa do Machado, e tem também o Adelmo na Rua de Campos.
1: Dona Tânia mandou um abraço para o senhor.
0: Quem mandou o abraço?
1: Dona Tânia.
0: Ô, Taninha, gente boa, minha vizinha lá na Rua Manuel de Paula. Já moramos lá na Rua Manuel de Paula. Taninha, filha de seu Urbano e Dona Edite. Isso mesmo. Vizinhos, pessoas maravilhosas. Pois é, amados ouvintes, programa Hora do Corretor, que é a sua revista diária de informações imobiliárias. Brasileiro, vamos de música e em seguida o apoio cultural.
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8 horas e 55 minutos, Rádio Juventude FM 104,9, fazendo a diferença. É, estamos indo embora. Mas antes de ir embora, eu tenho que falar com vocês que não esqueçam da palavra mágica. A palavra mágica é gentileza. Por quê? Gentileza gera gentileza, isso mesmo. Gentileza gera gentileza. E a frase que eu deixo para você hoje é a seguinte: nunca conte às pessoas mais do que elas precisam saber. Pois baú aberto não protege tesouro. E dito isto, amados ouvintes, desejo uma quarta-feira super produtiva, que você resolva aquelas pendências, aquelas, certo? E

0: até amanhã com fé em Deus.
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A Radioatividade leva até vocês mais um programa da série a série. Dedique uma canção a quem você ama. Eu tenho aqui em minhas mãos uma carta. Uma carta de um ouvinte que nos escreve e assina com um singelo pseudônimo de

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1: Muito bem, agora são 10 horas mais 2 minutos, 10 e 2 aqui na Melhor da Cidade, Juventude FM, nesta manhã maravilhosa de quarta-feira, dia 7 de outubro de 2026. Bom dia, Lagarto, bom dia, Sergipe, bom dia, Brasil, comigo, até as 11 horas. Você vai ligando 999-78-2763, ligue, participe, peça sua música aqui comigo nesta manhã de quarta-feira. Bom dia, bom dia, bom dia para você que está sempre ligado com a gente. Obrigado aí pela audiência, Juventude FM, você tudo a ver. É, 17 anos com você e para você, fazendo a diferença de noite e dia. Sua melhor companhia aqui, a número 1 da cidade, Juventude FM. Programa Ligação 104 para você até as 11 horas. 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Aquele abraço, bom dia. 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Isso. 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Agora são 10 horas mais 6 minutos, 10 e 6. Bom dia.

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3: Muito bem, o Pastelo Davi tá chegando, já chegou, viu? 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Muito bem. Não adianta procurar por aí, porque você corre, corre, mas o melhor é aqui. Olha a buzina. Pip, pip. Tá chegando. Valeu, papai. Um abraço. Muito bem. Rapaz, eu gostei da musicazinha. Vamos repetir de novo? Vamos lá, então? Olha aí.
4: Já faz parte.

0: Chegou!
1: Muito bem, tá aí. É, rapaz. Não adianta procurar por aí, não, que o melhor é aqui. Muito bem, são 10h33. Vou tocar uma música aqui que meu papai gosta, né? Olha aqui, olha. 10 horas mais 34 minutos, 10h34. Alô, Bicho do Mato. Meu amigo Beto Isaías aqui na Relojoria Joia, ouvindo a gente, bom dia. Alô, Micael, Gloriola 2, ouvindo a gente, todos vocês, Bispo da Paz, Ofélia, Comadre Dulce da Horta, Tio Avelar, Edite, Elisa 10 lá no Brejo, Elai José da Novela, Povoado Brejo, alô, abraço, Evando e também o Everton. Eita, essa é bonita demais.

Muito bem, 10 horas mais 53 minutos, é o final do programa, gente, um abraço a todos, eu volto amanhã na sequência, até a pouco do lado, depois tem ele, Maicon Cílios com Fala Empreendedor, eu volto amanhã às 10 da manhã, a todos um bom dia.

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2: 10 horas e 53 minutos.
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0: Fala, empreendedor! Muito bom dia! Nessa quarta-feira, dia 7 de outubro de 2026, estamos aqui mais uma vez com alegria, com energia, empolgados para esse dia maravilhoso que Deus nos deu, para aproveitar as oportunidades e para continuar avançando. E hoje a gente está aqui com ele, o Gabriel da Loc Mais e da Pralocar, e a gente já abre o microfone para ele desejar um bom dia para você que escuta essa conexão poderosa aqui, o Fala Empreendedor. Bom dia, Gabriel.
1: Bom dia, meus amigos. Bom dia, ouvintes. Bom dia, Michael. E a todos aqui que fazem parte da Juventude FM. É um prazer estar aqui mais uma vez contigo, tá? Pra gente bater um bom papo, agradável. E é isso. Espero poder contribuir de alguma forma aí, ajudar no bate-papo. Que seja um bate-papo proveitoso.
0: E será, já está sendo, Gabriel. Muito bom, e assim, tudo que é bom, a gente tem que ter bis, tem que ter mais uma vez. Então, você é bem-vindo mais uma vez aqui, cara, para compartilhar sua experiência de vida. Daqui a pouco nós vamos entrar ao vivo, daqui a pouquinho no Instagram. E você que está nos ouvindo agora, continua conectado conosco. Estamos aqui com esse propósito de levar você, empreendedor, você que empreende, você que deseja empreender, você que quer continuar acelerando sua carreira profissional. A nossa missão aqui é levar conteúdo relevante para você. Não um conteúdo acadêmico ou um conteúdo técnico somente, mas vivencial, porque a vida é agora e a dinâmica da vida é muito mais que teoria. É aplicação daquilo que sabe, é, na verdade, reinovar, inovar todo dia. Todo dia nós temos oportunidade de fazer algo diferente, melhor. E o mundo é novo a cada instante. Eu sei que as coisas podem se repetir, algumas situações sim, mas o jeito como a gente lida pode sim ser aprimorado, melhorado, e a gente precisa aproveitar essa novidade de vida todo dia. Então, muito bom dia a você, empreendedor, que nos escuta ao vivo pela Juventude FM 104,9. Continua conectados aqui conosco. 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
0: E nós vamos começar agora a transmissão ao vivo também pelo Instagram. Você continua conectado conosco nesse episódio de hoje. A gente está aqui para levar conteúdo relevante para você. Fala, empreendedor, podcast está no ar. Estamos aqui mais uma vez comunicando para você que empreende, para você que deseja empreender, para você que quer acelerar a sua carreira profissional. E a gente está aqui com esse objetivo para levar até você conteúdo relevante. Você que está conectado conosco ao vivo pela Juventude FM 104,9 ou pelo Instagram Michael C. Consulting, continua conectado conosco. Nós estamos checando agora a nossa conexão pelo Instagram. Nós vamos refazer a conexão. E a gente continua no episódio de hoje. A gente está aqui com ele, com o Gabriel da Loc Mais e da Pralocar. E a gente vai bater um papo legal daqui a pouquinho aqui no Fala Empreendedor Podcast.

0: Podcast está no ar e a gente está aqui com muita alegria nesse dia hoje. Hoje, dia 7 de outubro de 2026, essa quarta-feira maravilhosa que nós temos para desbravar, para continuar avançando. E esse é mais um episódio aqui do Fala Empreendedor Podcast. Muito obrigado por você estar conosco aqui ao vivo, pelo Instagram e também pela Juventude FM 104,9. E a gente está aqui com ele, com o Gabriel da Loc Mais e Pra Locar. Gabriel, mais uma vez, seja bem-vindo aqui no podcast.
1: Muito obrigado, Maicon. Muito obrigado mesmo pelo convite, tá? Agradecer. E humildemente poder contribuir de alguma forma aí com o nosso discurso, com o nosso bate-papo aqui a respeito do tema do empreendedorismo, que é o que corre em nossas veias, acredito eu, diariamente, é o que sustenta inúmeras famílias e que corre nas veias realmente do brasileiro. Então, é uma honra fazer parte aqui mais uma vez do nosso podcast, estar aqui presente também na Rádio Juventude FM.
0: Muito bom mesmo, Gabriel. E você falou uma coisa interessante, o empreendedor, ele, na verdade, esse desafio de empreender também é uma oportunidade e é uma graça poder empreender, poder ajudar as pessoas, poder contribuir para que famílias tenham aí condição de sobreviver, porque eu sei que lá na Loc Mais e na Pra Locar, quantas famílias, né, você não tem aí alcançado através do seu negócio?
1: Sem dúvidas. E sabemos de tamanha responsabilidade. Isso é levado em conta, inclusive, em várias decisões duras, muitas vezes, que precisam ser tomadas enquanto empreendedor. Mas é isso. A gente tenta sempre equilibrar. A gente sabe que por trás de cada colaborador, de cada colega de trabalho ali da gente, está muitas vezes um pai de família que sustenta a sua casa, sustenta seus filhos. Então, que a gente faça isso de uma forma leve, que a gente também consiga transformar aquela pessoa além das quatro linhas ali, além da empresa, ele consiga carregar alguns valores também para dentro da casa dele, para a vida social dele. Então, sem dúvidas, enquanto seres humanos a gente tenta muito dividir a vida profissional da vida pessoal, porém somos humanos,
0: um só.
1: Então, somos um só. E, querendo ou não, a gente precisa carregar um pouquinho de cada. Então, que dá Loc Mais, que dá Pra Locar, que dá dentro da empresa, ele consiga também carregar ali bons valores, que seja de fato alguma transformação. Como a gente já conseguiu na vida de alguns aí, de boas pessoas, de excelentes colegas de trabalho.
0: Muito bom. E é interessante quando

0: você menciona sobre isso, que nós somos seres humanos, um só. Porque muita gente tem essa confusão, não é, Gabriel? Ah, eu sou um em casa, eu sou um no trabalho. Ah, eu sou um na rua, um no trabalho. Na verdade, nossos valores, aquilo que está dentro de nós, a gente carrega para onde for. Então, não tem como dissociar. A gente é um só. E os valores que temos, é muito forte o valor que você tem, esse valor de família que você carrega, da sua construção, esse valor do respeito. E eu ainda lembro da sua última entrevista aqui, da recente, quando você falava sobre qualidade. Você mencionava a qualidade em detrimento à questão de até investir um pouco mais em dinheiro, em rechaçar algum produto que, de fato, não tivesse a entrega de qualidade, ainda que isso fosse custasse mais para você. E já para começar esse assunto aqui, eu gostaria que você falasse desses valores que você defende e que também difunde com sua equipe lá, com a LocMais e para a Locar.
1: Sem dúvidas. Assim como a gente ia falando que a pessoa, enquanto profissional ou enquanto indivíduo ali, ele carrega esses valores, a empresa e o empreendedor também tem muito a ver, né?
0: Exatamente.
1: Então, quando a gente preza pela qualidade, a gente preza... Talvez seja um aprendizado pessoal que a gente leva um pouco e aplica na empresa. A gente leva muito de si para dentro da empresa, né? Uma empresa organizada, um clima organizacional leve, muitas vezes tudo tem a ver com o dono.
0: Exatamente.
1: Tem muito a ver com aquele fundador. Claro que grandes empresas tomam grandes proporções, mas tudo partiu de uma sementinha ali que foi se disseminando, seja ela boa ou ruim.
0: Ou ruim.
1: Né? Alguns prós e alguns contras, de fato, são carregados do empreendedor, de quem iniciou aquela ideia ali. E a LocMais traz, de fato, ela traz qualidade para os nossos clientes, principalmente em se tratando de produtos. Né? Nossos produtos são realmente validados, são produtos testados e comprovados tanto por nós como em partes formais. Né? Então, tem que seguir normas técnicas, tem que seguir tudo isso. E a gente faz questão de trabalhar com esses produtos porque a gente está lidando com indivíduos, com vidas diante da construção civil. Construção civil é um mercado que tem muitas informalidades, tem muitos processos inadequados ou alguma coisa desse tipo que podem pôr em risco a vida daquele colaborador ou daquela pessoa ali, daquele indivíduo que está envolvido na construção. Então, a gente leva para ele mais segurança, a gente tenta capacitar ele na medida do possível quanto à utilização daquele equipamento de uma forma correta. Então, realmente, a LocMais, ela preza muito pela qualidade do produto e pela segurança do colaborador, seja em qualquer atribuição. A gente tem aí linhas, por exemplo, de trabalho em altura. O trabalho em altura, ele é o grande vilão, digamos assim, quando se trata de acidentes de trabalho na construção civil.
0: É um risco?
1: É um risco muito alto. A NR35, que trata justamente do trabalho em altura ali, ela diz algumas regras, que precisam ser seguidas para um trabalho eficiente e seguro. Então, os nossos equipamentos, eles seguem todas as normativas da NR35 e ali vai do operador, a gente muitas vezes auxilia também o operador e orienta aquele operador para um trabalho em altura seguro. Ele é o que mais causa acidentes fatais na construção civil, é o trabalho em altura. Seguido de também acidentes com máquinas e equipamentos, máquinas leves, que é justamente o que a gente trabalha. Então, a gente tem que focar muito nisso.
0: Tem que ser rigoroso mesmo.
1: Tem que ser bastante rigoroso. E essa é a nossa missão. Então, a gente vai, no dia a dia, tentando trazer isso para os nossos clientes, para aqueles nossos parceiros que confiam no nosso trabalho.
0: Muito bom, estamos ao vivo aqui com ele, com o Gabriel, da LocMais e Pra Locar. Muito obrigado por você estar conectado conosco, ao Rony, nutricionista, à equipe Galeto Store, a Elisa Dória, a Samara Emanuele, ela tem aqui um comentário, exemplo para você, Gabriel, exemplo de profissional e gestor. Olha aí.
1: Samara é gente fina, forte abraço aí para Samara, muito obrigado, e digo mesmo de você, viu, Samara?
0: O Geoffrey Monteiro Santana também conectado conosco. E tem uma mensagem da Loc Mais Andames, a equipe lá escreveu: além de equipe, uma família com muitos valores e que trilha junto com o caminho, um caminho de qualidade. É a mensagem aí da sua equipe.
1: Perfeito, perfeito. Um forte abraço aí a todos que fazem parte da equipe Loc Mais, o pessoal da Pralocar também, que está junto com a gente diariamente, são guerreiros que estão aí com a gente. Forte abraço também aí para a Elisa, que é minha esposa, que está assistindo aí a gente. Patrícia, minha mãe também, forte abraço, mãe.
0: Patrícia Fontes, ela aqui já está conectada lá. A Marisa também.
1: É Marisa Patrícia, minha mãe.
0: Olha ele, está escrevendo aqui. O Edson Borges também e a Moninha Mesquita. Um comentário para você. Um ser humano e profissional maravilhoso. E olha o que a Elisa Dória escreveu. Orgulho desse ser humano, marido, pai, filho e empreendedor incrível. Corações aí.
1: Aí. Muito obrigado, meu amor. Forte abraço. Mônica também. Um ser humano incrível também, Mônica. Traz muito do ser humano, que é Mônica, para dentro da Loc Mais, assim como a gente ia conversando. É uma pessoa muito humana, do coração diferenciada mesmo, realmente. Mônica tem um espaço gigante lá dentro da Loc Mais, no coração de cada um.
0: Muito obrigado pela conexão poderosa, muito obrigado pela audiência de cada pessoa aqui. E ao longo dessa transmissão, a gente vai citando as pessoas que estão entrando aqui nessa live através do Instagram. E também você que continua conectado conosco através da rádio, na Juventude FM. Nós estamos aqui nos estúdios João Costa, no estúdio João Costa, aqui na rádio Juventude FM, em Lagarto, Sergipe, Brasil. Muito obrigado você que está conectado conosco, fora de Sergipe também, todo Sergipe conectado, mas fora também aqui do Brasil e fora de Sergipe. Obrigado por essa conexão. Gabriel, quando você fala sobre valores, é muito forte essa questão da valorização da vida humana, desse cuidado, não só uma regra, essa NR, alguma coisa, né, que você fala, e você domina bem esse assunto, mas essa questão da entrega para quem procura um serviço de qualidade, quem procura um serviço realmente que resolva. E uma frase também que você falou, estou agora em dúvida se foi você ou foi seu irmão, sobre quando alguém quer uma furadeira, não quer a furadeira, quer o quadro na parede, quer o furo já. Então, gostaria que você falasse um pouco do que Loc Mais e Pralocar oferece para quem está aí necessitando reformar ou construir, o que tem alguma, não só reformar ou construir, mas também essa parte de comunicação visual, que você tem maquinário para isso. Queria que você falasse um pouco, abordasse como as suas empresas podem ajudar a você, empreendedor, a você que me escuta nesse momento.
1: Perfeito, Maico. Muito obrigado pela pergunta. Realmente a gente pode trazer aí para o nosso ouvinte um pouco do que é a Loc Mais, justamente através disso. A Loc Mais, ela traz para o cliente soluções, certo? Soluções tanto no segmento da construção civil, segmentos de comunicação visual, segmentos de eventos, também a gente consegue atender. Então, tem diversas linhas, principalmente, primordialmente, claro, a construção civil é o nosso maior público. A gente tem maior engajamento, certo? E melhores soluções. Mas quando eu digo em soluções, é porque se, por exemplo, você tem você precisa, esse mesmo quadro que você precisa pregar, ele está em uma elevada altura, digamos assim. Então, a gente vai fazer algumas perguntas, uma sequência de perguntas, que vai trazer para o cliente a melhor solução. Então, a gente poderia elevar o operador, seja através de um andaime e os seus diversos tipos de andaime que a gente trabalha, diversas larguras, diversas dimensões, através de uma escada, se for algo mais simples. Então a gente tem linhas de escada também, escadas extensivas, escadas tesouro e formatos de escada também. Muito bom. Gente pode elevar esse cliente através de uma plataforma elevatória. Então,
0: a famosa plataforma.
1: Exato. Então, cada caso é um caso e a nossa equipe, ela justamente se capacita continuamente para trazer a melhor solução para cada caso. Então, diariamente, A gente recebe o caso, escuta bem o cliente, tem que, então a nossa equipe tem que ter um ouvido muito sensível para conseguir ouvir a dor do cliente, né?
0: Muito bom isso.
1: Com o problema do cliente e em seguida trazer a ele a solução. Outro caso semelhante, por exemplo, se o cliente precisa de um martelete. A gente tem linhas de martelete lá, mais de 8 tipos de martelete. Então você imagina para o pedreiro profissional que muitas vezes tá nos ouvindo e ele todos esses tipos de ferramenta traria para ele um certo prejuízo, que é a ociosidade do equipamento, muito grande. Às vezes ele vai precisar de um martelete de grande porte hoje e talvez só daqui a 2 anos. Então, ele tem esse estoque, esse almoxarifado compartilhado, onde ele pode pegar um pequeno hoje, pode pegar o maior de todos amanhã, porque cada frente de serviço vai exigir um tipo de martelete. Se ele é para perfurar, se ele é para romper, se ele é para demolir. Então, são várias variáveis que a gente encontra, por exemplo, em uma única ferramenta, que é o martelete. Então, a partir disso, ele encontra a solução adequada, o dimensionamento adequado da ferramenta na nossa empresa. 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
0: Muito bom. E você que está ouvindo agora, você que está aí numa construção, numa reforma, você que não entende exatamente disso, mas tem equipes trabalhando para você, então, o que o Gabriel está falando aqui é muito importante. Às vezes, ter esse maquinário, essas ferramentas, só por ter, pode não ser tão viável, porque o investimento é alto, são maquinários que têm um custo realmente significativo. E ter disponível isso para alocar numa condição acessível faz toda a diferença.
1: Sem dúvidas. Faz a diferença. Ter a disponibilidade, você reduz, além daquela ociosidade que a gente falou ali do bem, que você vai empregar um capital para ficar lá, sabe-se lá quando novamente você vai precisar. Então, custos de manutenção também são por nossa conta. Então, se aquele equipamento, às vezes aquele equipamento que está lá parado há um ano na sua garagem, quando você for utilizar, ele parou. Se ele fosse locado, imediatamente ele seria substituído, entendeu? Então, não vai ter essa perda de tempo. São inúmeras as vantagens, de fato, da alocação de um equipamento e só adquirindo mesmo o serviço para você encontrar as vantagens.
0: Muito bom. 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
0: 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Fala um pouco desse portfólio aí, desses equipamentos e a aplicação deles para a construção civil.
1: Perfeito, Michael. 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Na construção, são sequências de problemas que vão sendo resolvidos ali, muitas vezes, que vão aparecendo imprevistos. Principalmente,
0: as surpresas da vida.
1: O pessoal fala que reforma é mais complicado até do que
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1: de fato.
0: Né?
1: Então, você está realizando a sua reforma ali, você vai se deparar com inúmeros casos, inúmeras situações que exigem uma tomada de decisão e uma solução. 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
1: O que quer.
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1: E é importante quando você fala o seguinte, você não tem só o produto, você tem um serviço também de consultoria. Porque se o cliente leva o problema lá, dificuldade, estou com dificuldade para resolver isso, para demolir essa parede, o que você tem aí para me ajudar? Então, às vezes você falou que às vezes o cliente tem entendimento do que ele quer. Mas também existe a situação onde o cliente, a qual o cliente não tem noção, qual ferramenta é mais aplicável para aquilo.
0: Exato.
1: E aí vocês estão disponíveis para ouvir.
0: Exato, com certeza. A gente atende a todos os públicos, né? Então, a gente atende aquele cliente que, de fato, é do segmento da construção civil, profissional, que muitas vezes nos ensinam também.
1: Que é mais experiente, né?
0: Exato. Está no dia a dia, está vivenciando aquilo ali. Diariamente eu aprendo com pedreiros, com mestres de obras, com serventes. Então, eu tento adequar aquilo ali aos meus produtos, certo? Bem como a gente atende aquela pessoa de um segmento totalmente diferente, entendeu? Do comércio, da agricultura, da programação, enfim. Muitas vezes a gente se depara com uma obra para fazer. Às vezes a nossa moradia, né, que a gente precisa. Então, chega lá perdidinho, não sabe...
1: Por onde começar.
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1: Muito bom, muito bom. Então, você que está nos ouvindo agora, não sofra sozinho, não, na sua construção, na sua reforma. Leve esses desafios aí, compartilhe esses desafios com a equipe Loki Mais.
0: Exato. 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
1: É isso aí, esse é o caminho. 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
1: Isso é muito bom, Gabriel, porque esse acolhimento é o diferencial, porque existem outras empresas em Sergipe que oferecem o mesmo serviço que sua, com certeza. Mas esse diferencial é tudo. Eu estou aqui com algumas pessoas conectadas. Deixa eu ver as mensagens aqui que estão chegando. A Elisa Dória, já li aqui a mensagem dela. Tem também a Mirelle Vieira conectada conosco. A Joelma Reis, a Cristina Emanuele, a Miriam Santana, o Matheus Cruz. Então, você também que é profissional, que está aí lidando com a construção civil, se eu não me engano, o Matheus é eletricista.
0: Isso, então, Matheus.
1: Forte abraço, Matheus. Aí, precisando de um eletricista, tem o Matheus aqui, Cruz, conectado conosco. 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
0: 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Por exemplo, a gente tem uma solução, a gente tem a linha de compactação de solo. É uma das fases iniciais de uma obra que a base bem feita da casa, digamos assim, vai dizer a vida útil daquela estrutura para o resto da vida. Então, se você está fazendo a sua casa, às vezes o que acontece? O pessoal compra um terreno em declive e aí precisa daquela do aterrar. O pessoal compra o aterro, põe o material, só que não realiza a compactação. E isso traz transtornos para todo o pós-obra. Então, o piso vai trincar, a base ela pode trincar, então vão aparecer fissuras diante daquela estrutura. Então, tudo isso ele pode ser evitado e a gente tenta colaborar com o cliente, seja com a própria instrução da compactação, bem como do compactador de solo, da placa vibratória, do equipamento que ele venha a utilizar para aquela compactação. Então, não se resume a apenas vou locar com a Loque Mais determinado produto. Não, você vai ter, de fato, uma solução, um respaldo técnico que pode te ajudar, uma instrução técnica que vai te ajudar bastante para resolver e desempenhar o serviço adequadamente, conforme manda o figurino, digamos assim.
1: Isso é muito importante porque salva a pessoa de ter um prejuízo futuro. A instrução, a orientação, ela é fornecida no tempo certo. E por isso que é importante dialogar com quem entende. Muito obrigado ao Matheus Cruz, conectado conosco, ao Kelmer Cruz, conectado conosco. E tem aqui uma mensagem do Kelmer, muito bom, informações precisas, parabéns. Obrigado, Kelmer, pela audiência.
0: Muito obrigado, Kelmer. Obrigado mesmo.
1: Tem a Miriam Santana Fontes, ela diz, exemplo de empresários para você que é. Exemplo de empresário e ser humano incrível que é.
0: Ah, muito obrigado, um forte abraço aí, Miriam. Que Deus abençoe mais e mais a sua vida.
1: Muito bom. E você que está aí reformando ou construindo, ou tem o pensamento de ainda iniciar, porque parece que vai chegando o fim de ano e parece que as construções, as reformas, não sei. Fala um pouco sobre essa sua experiência, como é que funciona isso na prática.
0: 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Aqui, falando da nossa região, eu posso falar com propriedade que no final do ano o pessoal tem a cultura de deixar, às vezes, a casa pronta para o Natal, eu escuto falar alguma coisa desse tipo. Então, no final de ano, realmente, o setor da construção civil aquece, o clima também favorece E tudo isso

0: torna um cenário ideal para os profissionais da construção civil, para os nossos parceiros. Então, se beneficia disso o pintor, o pedreiro, porque a dona de casa quer muitas vezes fazer uma reforma, deixar a sua casa bonita ali para receber sua família, muitas vezes na noite do Natal. 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
1: 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Obrigado você que está conectado conosco, que está nos ouvindo ao vivo aqui pela Juventude FM 104,9 ou pelo Instagram. A Deise, estrategista, conectada conosco. Deise, eu tenho boas recomendações sobre o seu trabalho aqui, o Obderan deixou aqui o recado e a gente depois vai bater um papo, Deise. O Kelmer Cruz também. Eu não sei se o Kelmer que está aqui é o pastor Kelmer, deve ser, depois eu vou olhar direitinho aqui. A Cherla Carvalho, na Bahia, conectada conosco. 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
1: E é importante isso, esse conhecimento, esse acolhimento, essa sensibilidade que você fala, isso é muito forte na sua fala, porque vocês têm preparo profissional, tem engenheiro na equipe.
0: Exato, tem engenheiro, tem administrador, tem um pouquinho de tudo lá. E é importante, traz para a gente certa confiança, certo grau de confiança. Também, além do conhecimento prático, o teórico, ele está unido ali também, traz um diferencial, entendeu? Então, aquela dica de muitas vezes a gente vai lá entregar determinado material, mas claro que dentro das nossas limitações, fazer sugestões ao profissional que está lá.
1: Sim.
0: Entendeu? Às vezes identificar alguma coisa que muitas vezes

0: o profissional, seja pela sobrecarga, pelas possibilidades de estar fazendo. Rapaz, ó, se você fizesse dessa forma, se você... Então, sugestões, claro que não de uma forma invasiva, mas de uma forma colaborativa, que a gente possa colaborar com aquele profissional ali dentro do nosso conhecimento. Bem, como eu disse, a gente aprende muito. Eu aprendo muito e aprendi muito com pedreiros, com pintores, sobre as etapas da obra, sobre a prática de cada obra. E dentro daquilo que a gente aprendeu também, às vezes, muitas vezes na teoria, a gente ajudar ele, ou na prática mesmo, passar o conhecimento adquirido de um outro cliente para o outro. Então, a Loquimais tem portas abertas e tem esse network, né, tem esse conhecimento com a turma da construção civil, e é muito importante. Às vezes, a Loquimais também é quase que a praça ali para o profissional, que às vezes encontra um amigo que já trabalhou, trabalhei com você em determinado serviço, ou em determinada construtora, trabalhamos juntos, e ali é um ponto de encontro, às vezes, entre os nossos próprios clientes, e ali também eles batem papo, brincam e
1: se socializam.
0: Socializam, né? Exatamente. E o tema... a maioria das vezes, de fato, é construção civil.
1: E isso é muito bom, porque não é só sobre ter um produto ou serviço, mas é sobre ter uma experiência baseada aí, claro, com validação, né? Vocês têm aí já uma história, e com profissionais aí com respaldo técnico. Então isso é muito importante para quem está procurando uma empresa séria, quem está procurando uma referência em serviço, em produtos e serviços. 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
1: Muito bom, notícia boa, tem que compartilhar. Gabriel, nosso tempo aqui chegando ao fim, a conversa é tão boa que já vai terminando, a gente nem percebe que o tempo passou.
0: É verdade.
1: Eu quero agradecer mais uma vez, eu sempre agradeço a audiência, as pessoas que estão conectadas conosco, nos ouvindo agora ao vivo pela Juventude FM 104,9, e também pelo Instagram. Já já essa transmissão também vai ser compartilhada na sua rede social, para que o seu perfil, a sua audiência também acompanhe.
0: Com certeza.
1: E eu quero liberar novamente o microfone para você, para suas considerações, para você falar e dessa alegria de servir as pessoas, né? E deixar a sua mensagem aqui. A gente sempre tem essa contribuição de deixar uma mensagem para esse empreendedor, porque construir e reformar não é brincadeira.
0: É bem desafiador, mas é bem gratificante, né? O investimento na construção, a gente sabe que é um dos melhores segmentos também para investimento, de fato, a construção civil. E

0: E muito obrigado mais uma vez pelo convite, pelo espaço. Isso aqui é... A gente conversava antes aí da transmissão a respeito do espaço que você gera aí pra, e do intuito, da finalidade do Fala Empreendedor, que é muito importante. Então, parabéns pela atividade, pelo engajamento aí que tem tido e pelo que conversamos também, bons resultados que tem tido no projeto, bom engajamento. Então, parabéns. E é isso, muito obrigado a todos que nos acompanham, acompanha a gente lá nas redes sociais, acompanha o nosso trabalho e esperamos um dia poder servi-los, poder contribuir, poder ajudar de alguma forma. Um abraço a todos aí e estamos sempre aqui à disposição.
1: E eu quero mandar um abraço também para o Nininho, para o Jefferson, para o Nininho.
0: Cabra bom, cabra bom. Forte abraço a eles que também são peças-chave e fundamentais para que tudo isso aconteça, certo? Então, forte abraço, pai, forte abraço, meu irmão aí, Jefferson também, Nininho da Bolo Bom, que fiquei sabendo que em breve estará aqui novamente
1: isso,
0: também.
1: Isso, né? Acho que dia 20, se eu não me engano, está na agenda aí para ele estar aqui, ele que é secretário nessa, ele que vai trazer também algumas notícias positivas, tá? E eu também te agradeço por você ter disponibilizado esse tempo aqui. Você que é pai, acho que vai buscar seu filho também daqui a pouco na escola.
0: Exatamente, já está na programação.
1: Já está na programação. E você que nos acompanha, continua valorizando essa iniciativa, genuína iniciativa, que é levar até você que empreende, você que deseja empreender, conteúdo relevante de pessoas reais. Esse podcast ele não é gravado, ele é ao vivo. Aqui acontece no estúdio da rádio, é um programa de rádio formato podcast com pessoas reais de carne e osso, pessoas que estão batalhando, que têm as dificuldades todo dia, mas que não desistem e que estão aí colaborando para que outras pessoas, outras empresas, como a sua empresa, colabora para que outras empresas, outros negócios avancem com qualidade. Então, muito obrigado, a gente se vê amanhã nesse mesmo horário. 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E como o Jefferson falou, aliás, o Gabriel, estou lembrando de você, Jefferson, agora. Gabriel, irmão do Gabriel. Como o Gabriel falou... Às vezes a ferramenta correta aí vai evitar que tenha aí uma despesa, um problema maior depois, então procura a Loque Mais para isso.
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1: 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Muito obrigado e a gente se vê amanhã nesse mesmo horário. Obrigado, Jailton, por tudo aqui, pela parte técnica. A gente se vê amanhã. Jefferson.
0: Muito obrigado.
1: Gabriel, na verdade. Gabriel, a gente se vê em próximo, no novo momento. Até breve.
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1: Juventude FM informa a hora certa.
2: 11:57.
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0: 12:04. Hoje é quarta-feira, 7 de outubro de 2026. 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
0: Na técnica, Jailton Silva, na produção brasileira. 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
0: E vamos para as principais manchetes do dia.
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0: Bolo grande na vizinha cidade de Simão Dias. Tribunal Regional Eleitoral determinou o imediato afastamento do prefeito e do vice de Simão Dias. Presidente da Câmara deve assumir a qualquer momento e convocar novas eleições no município. Vou trazer com documentos e áudio de um advogado os detalhes sobre o BO em Simão Dias. Como foi a votação dos candidatos de Lagarto nos principais povoados e na cidade de Lagarto? Quem mais teve voto no seu local de votação? Hilda ou Ibrahim? Fábio Reis ou Agostinho Ribeiro? Aonde Matheus teve mais votos? Destrinchei tudo. Só eu tenho e daqui a pouco eu papoco. Caiado e Zema já declararam apoio a Flávio Bolsonaro. Renan Santos e Curi dão a entender que é pra votarem em Lula. Grupo de direita se reuniu em Sergipe para traçar metas para a campanha do segundo turno. Rodrigo Valadares não apareceu. Graças a Deus. Candidato ao Senado derrotado, André Moura já arrumou mala e cuia e voltou para o Rio de Janeiro. Lá ele pretende assumir grandes cargos. Talvez este tenha sido um dos motivos que André Moura tenha perdido a eleição em Sergipe. Ele não gosta de Sergipe. Ele gosta de trabalhar em outros estados brasileiros.

0: Lentas aqui em Sergipe. 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

0: São exatamente 12 horas e 10 minutos, 12 e 10, vocês ouvem o programa Juventude Notícias pela sua Juventude FM, 104,9, a rádio comunitária que veio para fazer a diferença na comunicação lagartense. Anotem aí na marca da exclusividade.
1: Exclusivo. Fala, prefeitinho.
0: Prefeito e vice-prefeito da cidade de Simão Dias por um fio. Vou ler um documento do Poder Judiciário, do juiz eleitoral da 22ª Zona da cidade de Simão Dias. Certifico para fins que é a pedido verbal do advogado Bruno Santos Silva Pinto, através da sua colega de escritório, Vitória Oliveira de Jesus, o advogado constituído nos autos, por determinação do Tribunal Regional Eleitoral. Intimamos através dos expedientes anexos, com nota de recebimento em 6/10, às 12h28, lançado protocolo para a Câmara Municipal de Vereadores de Simão Dias e prints de mensagens do WhatsApp encaminhados para o contato do prefeito Cristiano Viana e do vice Reinaldo Prata Sobrinho. Os documentos enviados foram o acordo lavrado nos autos do RESP número tal, ou seja, o juiz eleitoral informou ao advogado de que tanto o prefeito como o vice e a presidente da Câmara já sabe que o prefeito e o vice perdeu o mandato e que quem tem que assumir é a presidente da Câmara. Mas o advogado, segundo o brasileiro, me mandou um lereado gravado. Vamos ouvir a pedido aqui da nossa produção o que disse o advogado. Este é o advogado Bruno Santos Silva Pinto. Ele não é o advogado do prefeito. É o advogado que ganhou a causa para caçar o prefeito de Simão Dias. Vamos ouvir, brasileiro.
2: Bom dia, Luiz, o prefeitinho. Bom dia a todos que nos ouvem através da sua rádio, da sua repercussão, dentro do município de Lagarto, sobretudo, dentro da região Centro-Sul. Vamos lá, prefeitinho. Muitas pessoas estão me ligando referente ao ofício que foi encaminhado ontem, na data de ontem, para a prefeita, para a presidente da Câmara do município de Simão Dias, em relação à decisão emanada pelo Tribunal Regional Eleitoral no âmbito do recurso eleitoral ajuizado pela coligação Trabalho e Amor por Simão Dias, na qual

0: reconheceu que houve abuso do poder econômico, razão pela qual determinava as providências para o afastamento do prefeito e do vice-prefeito e, consequentemente, a posse interina do presidente da Câmara e a realização da eleição suplementar. Então, o ponto principal é muito importante, é que não estamos diante de uma iniciativa política para retirar ninguém do cargo. Pelo contrário, estamos diante de uma decisão da Justiça Eleitoral tomada após todo o processo legal, com defesa, recursos e julgamentos pelo próprio TRE. O TRE encaminhou um ofício, né, ao juízo da 22ª Zona Eleitoral, comunicando que houve o exaurimento da instância ordinária e determinando o imediato cumprimento do acordo. Puramente isso, né? É importante deixar claro isso, porque existe muita tentativa de transformar uma questão jurídica em uma disputa política. Quem discordar da decisão tem todo o direito de recorrer às instâncias superiores, que assim foi feito, né? E isso faz parte do Estado Democrático de Direito, mas enquanto a decisão estiver vigente, ela precisa ser cumprida. Nós sempre defendemos uma coisa, que a eleição e o exercício do poder sejam submetidos à legislação eleitoral. Não se trata aqui de um revanchismo, de perseguição ou de uma vontade de grupo político.
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2: Portanto, tá aí a decisão judicial, a determinação. Já saiu do Tribunal Regional Eleitoral, já chegou na Justiça de Simão Dias. A Justiça de Simão Dias já comunicou a presidente da Câmara para assumir o lugar e já comunicou o prefeito e o vice para se afastarem. Ainda cabe recurso de tudo isso a Brasília, ao Tribunal Superior Eleitoral. São 12 horas e 15 minutos, 12 e 15. Flávio Bolsonaro recebe apoio. Lula começa a fazer reuniões internas. É o começo do segundo turno. Os bastidores em Brasília, brasileiro.
3: Há menos de 3 semanas para o segundo turno, Lula e Flávio Bolsonaro concentraram as agendas de campanha nesta terça-feira em reuniões internas e na busca por novos apoios. Em Goiânia, Flávio Bolsonaro recebeu o apoio do ex-governador Ronaldo Caiado, do PSD, ao lado do governador reeleito de Goiás, Daniel Vilela, do MDB. Em discurso, o candidato disse que pretende usar a maioria no Congresso para mudar a Constituição e prometeu endurecer a política de segurança pública.
4: A gente vai construir mais de 500.000 de vagas de presídio. Vamos aumentar as penas ainda mais para chefe de facção criminosa. PCC, Comando Vermelho e Milícia, vai ser declarado grupo terrorista. Vão ficar até 80 anos presos os chefes dessas facções narcoterroristas.
3: Em Brasília, Lula começou o dia com reunião de campanha no Palácio da Alvorada e depois participou de reunião de líderes no Planalto com o ministro José Guimarães. À tarde, esteve na reunião executiva da campanha. Ao falar com a imprensa, o presidente defendeu mudanças na jornada de trabalho, especialmente com a aprovação da PEC, que prevê o fim da escala 6 por 1.
5: Hoje o Senado da República começa a discutir a aprovação do fim da escala 6 por 1, que nada mais é do que garantir que as pessoas trabalhem 5 dias e fiquem 2 dias em casa para cuidar da família, para cuidar dos seus afazeres. É um desejo muito grande da sociedade brasileira.
3: Ainda nesta terça-feira, o presidente do Senado, Davi Alcolumbre, marcou para 15 de outubro a possível votação da proposta que reduz a jornada semanal de 44 para 40 horas semanais, sem corte de salário. O segundo turno da eleição será em 25 de outubro. Da Rádio Nacional em Brasília, Pedro Lacerda.
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2: 18 minutos, 12 e 18, e quem acaba de anunciar apoio a Flávio Bolsonaro é o candidato derrotado a governo da Bahia, ACM Neto, e ele também é o presidente da federação dos dois partidos, PP e União Brasil. Vamos ouvir no momento em que ACM Neto anunciava o apoio de todos que compõem a nível nacional, não é o apoio apenas dele na Bahia, é do PP, o partido PP e União Brasil. Vamos ouvir.
6: Falo também aqui em nome do quarto maior colégio eleitoral do Brasil, que é a Bahia. Flávio nós tivemos a oportunidade de conversar, eu disse a ele que nós faremos todo o empenho na Bahia, eu e todo o meu grupo político, os prefeitos que me acompanharam, e aqui está o prefeito da capital ao meu lado, os deputados federais eleitos, os candidatos que disputaram o primeiro turno, todos nós estaremos motivados, mobilizados e trabalhando a partir de hoje pela campanha de Flávio Bolsonaro para presidente. Então tenha todo o nosso apoio, o compromisso em mudar o Brasil, que faz com que a gente esteja aqui, empenhado, confiante, e se Deus quiser, vamos à vitória no dia 25 de outubro.
2: Obrigado. Os deputados federais e senadores dessa federação, União Progressista, que é o PP e União, elegeram diversos senadores e deputados. Se reuniram ontem em Brasília para declararem apoio a Flávio Bolsonaro. Vamos ouvir e assistir a matéria desses parlamentares apoiando o Flávio Bolsonaro.
7: Acabamos de sair de uma reunião da Federação União Progressistas, em que as executivas se reuniram e decidiram, por unanimidade, o apoio no segundo turno ao presidente Flávio Bolsonaro.
8: É uma alegria na data de hoje receber por aclamação e por unanimidade essa decisão da Federação União Progressistas em apoio ao Flávio Bolsonaro no segundo turno. Nós temos uma situação muito particular lá em São Paulo, a gente falou sobre isso, eu falei na minha fala nessa reunião sobre isso, nós conseguimos abrir praticamente 14 pontos percentuais de diferença do Flávio para o Lula lá em São Paulo, com a eleição histórica do governador Tarcísio de Freitas, com a minha eleição também ao Senado Federal, uma votação a maior da história do Brasil, com mais de 13 milhões de votos. Então, receber o apoio da federação nesse momento, eu acho que é muito importante, é muito mais do que simbólico, e pode fazer a diferença, e vai fazer a diferença para a eleição do Flávio Bolsonaro como próximo presidente do Brasil.
9: Dizer que a bancada da Câmara dos Deputados, do Progressistas e do Não Brasil fechou questão pelo apoio à campanha do Flávio Bolsonaro, e para nós do Progressistas é uma prioridade, até pelo apoio que foi dado pelo Partido Liberal à candidatura da nossa futura governadora Celina Leão, nossa futura governadora Maísa. Então é prioridade para nós, vamos estar irmanados na campanha de Flávio Bolsonaro.
2: Fala, que isso pode provocar, digamos aqui, de rebuliço na política sergipana? O PP elegeu o deputado federal Agostinho Ribeiro. O PP acaba de indicar voto a Flávia Bolsonaro. Agostinho vai seguir? União Brasil elegeu a filha de André Moura. Yandra Moura. Todos ligados a Fábio Mitidieri, que apoiam Lula. Estariam nesse segundo turno apoiando Flávio Bolsonaro? Vamos aguardar. Aqui em Lagarto eu fiquei sabendo de que Fábio Reis já está costurando lá pelos altos de Brasília o apoio a Flávio Bolsonaro. Inclusive, o deputado federal eleito, Capitão Samuel, que não fala pro Fábio, é claro, mas na imprensa ele já diz que Fábio Reis está com a gente. Sérgio Reis tem declarado apoio a Lula. Fábio, irmão, e como ficaria a relação de Fábio Reis com o governador? Este PSD de Fábio Reis, de Fábio Mitidieri, está uma confusão danada no país em relação a presidente da República. Por que está essa confusão? Justamente porque liberaram a bancada, uns apoiam um, outros apoiam o outro. Ronaldo Caiado foi candidato a presidente, aqui em Sergipe ele não teve o voto de Fábio Mitidieri. Fábio Mitidieri votou aqui em Lula, mesmo tendo um candidato do Partido 55 a presidente da República. Agora o partido não tem candidato, vai apoiar outro, que é Flávio. Se Mitidieri, grande parte da turma, já não apoiava o candidato do próprio partido, agora, no segundo turno, porque vai deixar de apoiar quem estava apoiando. Mas muita coisa vai rolar e muita coisa vai acontecer. Inclusive, houve uma reunião aqui em Sergipe, já para matar esse assunto, uma reunião com militantes de direita Dentre elas, eu quero parabenizar Lúcio Flávio, vereador de Araújo.

0: Aracaju, meu amigo, gente boa. João Fontes, ex-deputado federal. O deputado federal eleito, o capitão Samuel. O Levi Oliveira, suplente de deputado, e tantos outros. O candidato ao Senado, Coronel Rocha, só não estava Rodrigo, graças a Deus. Essa turma vai formar um timão, Luizão Dona Trump, vão formar um timão, o Ricardo Marques estava, vão formar um timão para apoiar Flávio Bolsonaro no segundo turno à presidência da República. O Partido dos Trabalhadores não vai deixar por menos. Já está juntando os cacos, né? Observando os prejuízos, tem um senador eleito, tem um deputado federal dos mais votados, perdeu uma representação na Assembleia Legislativa, o deputado Chico dos Correios, não se reelegeu, mas essa eleição vai ter muito ainda o que falar. A direita Lagarto está se organizando, né? E nós vamos, a partir da próxima semana, primeiro iniciar uma entrevista com um representante de cada candidato a presidente, um representante de Lula, de Lagarto, eu quero gente de Lagarto, que saiba defender a tese de Lula. Representante do bolsonarismo e Lagarto, que saiba e queiram defender a tese e as propostas de Flávio Bolsonaro, cada um no seu dia. E até o final daí, de chegar à eleição, nós vamos fazer um debate aqui nesse estúdio com esses dois representantes. Lagarto precisa, sim, entrar nesse clima desse segundo turno. Precisamos discutir, debater as propostas dos candidatos e nós vamos ser este mediador. Essa matéria de número 4, brasileiro Jailton, com a confirmação do segundo turno presidencial entre Flávio Bolsonaro e Lula, os candidatos derrotados da primeira etapa começam a definir posicionamentos. Vamos ouvir e ver como é que estão os bastidores, quem está apoiando quem, qual a tendência de quem perdeu a apoiar Lula ou Flávio Bolsonaro, matéria 4, brasileiro.
1: Quem ficou pelo caminho no primeiro turno vai tomar qual rumo no segundo turno? Esta é a pergunta que todo mundo se faz e, em especial, Flávio Bolsonaro, candidato do PL, e Lula, candidato do PT, os dois concorrentes que seguem na disputa pela presidência da República a partir de 2027. Alguns dos candidatos da chamada terceira via já começaram a se colocar. Primeiro, Romeu Zema, do Novo, e Ronaldo Caiado, do PSD, que publicamente declaram apoio a Flávio Bolsonaro no segundo turno. Os dois ex-governadores de Minas e de Goiás sempre foram adversários políticos do PT, nem teria como fazerem qualquer outro movimento que não essa declaração de apoio a Flávio Bolsonaro, que saiu na frente. Também para esses políticos, depois de não terem conseguido chegar ao segundo turno, não deixa de ser importante se associar com o lado que saiu vitorioso e que tem esta convergência ideológica. No caso de Augusto Cury, ele próprio disse que ficaria em silêncio em relação ao segundo turno e talvez o eleitorado de Augusto Cury é o que possa ter maior divisão, uma parte indo para Flávio Bolsonaro, porque rejeita o PT, outra parte indo para Lula, porque rejeita o PL e o bolsonarismo. No caso de Renan Santos, ele próprio, Renan, acredita que a eleição já está resolvida depois do resultado do primeiro turno, porque, pelo histórico, nenhum candidato à presidência que chegou em primeiro lugar no primeiro turno perdeu esta condição no segundo turno. Isso aconteceu com Fernando Collor em 89, primeira disputa que teve dois turnos, depois com Lula em 2002, com Dilma Rousseff em 2010 e com Jair Bolsonaro em 2018, falando, claro, aí da primeira eleição desses ex-presidentes. Lula também foi reeleito em segundo turno, chegando em primeiro lugar na disputa daquele ano contra Geraldo Alckmin, assim como Dilma Rousseff em 2014, venceu Aécio Neves, tendo chegado na primeira colocação. Quando Jair Bolsonaro disputou o segundo turno contra Lula, já como presidente candidato à reeleição, chegou em segundo lugar, se aproximou, mas não conseguiu fazer a virada. Esse é o desafio histórico que Lula tem, tentar fazer uma inédita virada de segundo turno em relação ao primeiro na eleição presidencial, e o feito histórico inédito que Flávio Bolsonaro pode conseguir é que pela primeira vez uma família teria a segunda geração chegando à presidência da República. Primeiro,

0: com Jair e depois com Flávio Bolsonaro.
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2: No decorrer da campanha de presidente da República, o que mais se comentaram era a respeito do Supremo Tribunal Federal. Alexandre de Moraes e Companhia Limitada, Banco Master, uma série de irregularidades.

0: Bolsonaro também já mira, se não aproximação com o Supremo, mas um bom diálogo. Já enviou pessoas de sua confiança para conversar com membros do Supremo Tribunal Federal. O que é que tem o direto de Brasília após o resultado brasileiro do primeiro turno? As campanhas de Lula e Flávio já fazem movimentos relacionados ao Supremo. Essa matéria 6 me entrega aí, brasileiro.
1: O primeiro turno nem acabou direito e o Supremo Tribunal Federal voltou a ser o foco da disputa desse ano. De um lado, Flávio Bolsonaro, que passou em primeiro no primeiro turno, já faz acenos à Suprema Corte. O recado é muito claro: pacificação, e de que impeachment de ministro do Supremo Tribunal Federal não é prioridade dele. Rogério Marinho, seu coordenador de campanha, já teve uma conversa com Gilmar Mendes e vai conversar agora com Edson Fachin. Além disso, há uma expectativa de que Tarcísio de Freitas, Valdemar Costa Neto e até mesmo Michel Temer e Michele Bolsonaro entrem como pacificadores para tentar conversar com as diferentes alas do Supremo Tribunal Federal. O PL, no entanto, pressiona por um impeachment, o do ministro Alexandre de Moraes. Mas Flávio tem minimizado esse risco em conversas reservadas, dito que ele não pode transformar isso em uma bandeira de governo caso ele seja eleito. Do outro lado, Luiz Inácio Lula da Silva avalia a possibilidade de indicar, depois do segundo turno, um ministro do Supremo Tribunal Federal, seja ele vencedor ou derrotado da disputa eleitoral. Isso é para garantir uma das vagas na atual configuração do Senado Federal, porque o próximo Senado Federal será muito mais à direita do que o atual. Dois nomes são citados, o de Simone Tebet e o de Rodrigo Pacheco. São dois ex-senadores que têm um apoio dentro do Senado Federal, inclusive de Davi Alcolumbre. A avaliação é que, nessa altura do campeonato, para ter uma chance de aprovação, Lula não pode insistir em Jorge Messias. Então, os dois candidatos que passaram para o segundo turno já trabalham com possibilidades para a Suprema Corte nos próximos anos.
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0: São necessários 54 dos 81 votos de senadores para afastar o ministro. Será que existe essa possibilidade? O que é que pensam as lideranças do PL? Eles, inclusive, descartam qualquer tipo de acordo para pouparem Alexandre de Moraes.
3: O Moraes vai cair. O Alexandre de Moraes não vai ficar no STF. Não existe essa possibilidade.
4: Quando você olha para o cenário do ano que vem, eu não tenho dúvidas que a pauta número um do Senado é impeachment do Alexandre de Moraes.
5: Vingança não significa omissão. Nós não temos vindita nem vingança. Agora, não há omissão. O Senado não será omisso.
6: Quem vai decidir isso são os nossos senadores. Eles têm independência e eles vão discutir esse assunto e eu tenho certeza que vão discutir para fazer o que for melhor para o país.
3: Qualquer outra coisa, poderemos sentar e conversar e analisar um caminho para vivermos institucionalmente em harmonia. Mas o Alexandre de Moraes não fica. Não é uma decisão minha. O partido, os candidatos eleitos, eles devem isso aos seus eleitores. Esses senadores eleitos pelo PL foram eleitos para isso.
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0: Eu não queria estar na pele do Xandão. Procurou muita sarna para se coçar. E agora tá se coçando. É? Fazer o quê? Manda quem pode, obedece quem tem juízo. Anotem que daqui a pouco eu tenho um raio-x da eleição em Lagarto. Quem mais teve voto no Campo da Vila? Quem mais teve voto no meu querido Zóio d'Água? Atenção você da Colônia 13. Quem mais teve voto por lá? Ibrahim? A Bonitona? Gustinho? Fábio Reis? E como foi a performance eleitoral de Matheus Correia nas diversas urnas de Lagarto? Eu tenho tudo e vou mostrar e dividir tudo isso com vocês. 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

0: 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Ainda pelas bandas de Brasília, o candidato a vice-presidente da República, de Flávio Bolsonaro, é alagoano. Conheço o danado, Alfredo Gaspar. Ele foi acusado por deputados do PT de que ele teria participado de um estupro de vulnerável. Estupro de alguém de menor. E agora se descobre que tudo era mentira. O homem é inocente. Vamos ouvir Alfredo Gaspar.
1: Oi, minha gente. Tem horas que a gente desacredita que a verdade vai aparecer. Mas hoje eu fui abençoado por Deus e Nossa Senhora e a verdade apareceu. Lindenberg, Soraya Tronic e o PT, por conta do meu trabalho na CPMI do INSS, que eu indiciei muito criminoso que roubou aposentado e pensionista, inventaram uma grande fake news contra mim. O Brasil acompanhou e eu sempre disse o tamanho da injustiça a dor do meu coração. O que a minha família precisou passar nesses 6 meses com a acusação falsa por esses elementos do PT. Infelizmente, a jornada foi longa, mas a verdade chegou hoje, com o arquivamento de uma investigação contra mim de um crime que nunca aconteceu. Pior do que isso, eles pagaram uma pessoa para me acusar e a própria pessoa veio à polícia e disse que era uma acusação comprada. Nunca teve vítima, nunca teve crime. Infelizmente, é assim que o PT trabalha. É assim que eles fabricam as fake news. A verdade demorou, mas a verdade e a justiça chegaram. Eu quero dizer que esse tempo da mentira, que esse tempo do atraso no país, que esse tempo da fabricação de notícias falsas vai passar. Nós vamos viver um novo Brasil, um Brasil de oportunidades e um Brasil que gente decente vai comandar a nação. Minha gente, muito obrigado por terem confiado na minha palavra. A justiça chegou, meu coração está descansado. Quero agradecer a vocês. Obrigado.
0: Exatamente 12 horas e 38 minutos, entenda o cenário para o segundo turno. Mauro Mekizeluzzi, é esse o nome do homem. Vamos ouvir o que ele diz. Será que ele tem algum lado político? Vamos ouvir a matéria dele.
2: Augusto Cury, Renan Santos, Ronaldo Caiado e Zema somaram no primeiro turno. Então é só juntar esses votos e anunciar o vencedor? Calma, essa conta trata eleitor como se fosse propriedade do candidato. Vamos ao placar do TSE. Flávio Bolsonaro teve 47,03%. Lula, 45,16%. A diferença? 2.225.000 votos, aproximadamente. Mas o mapa pode enganar o olho. Em São Paulo, Flávio abriu 3.417.000 votos de vantagem. Na Bahia, Lula abriu 3.222.000. Essas duas diferenças quase se anulam. Só nesses dois estados, o saldo para Flávio fica em 194.000 votos. No Amapá, Lula ficou à frente por apenas 225 votos. O mapa mostra onde. O número de votos mostra quanto. Agora, olha os quatro candidatos. Augusto Cury teve 3.449.000 votos. Renan, 2.676.000. Caiado, 2.605.000. Zema, 326.000. Valores arredondados. Somar é fácil. Saber o destino de cada eleitor é outra história. Apoio político não é transferência automática. Vamos simular. Mantemos os votos de Flávio e Lula e dividimos só os 9 milhões desses quatro candidatos. Sem mudar comparecimento, branco ou nulo. Os outros candidatos ficam fora desta conta parcial. Metade para cada lado? A distância continua igual. 60% para Flávio e 40% para Lula? A vantagem sobe para 4 milhões, aproximadamente. Invertendo a divisão, ela cai para 414.000. Mudou a hipótese, mudou o placar. Isso é matemática, não pesquisa nem previsão. Na eleição real, alguém pode mudar de escolha, faltar ou voltar à urna. Por isso, não dá para carimbar o destino desses votos. Seu candidato pode declarar apoio. Seu voto continua sendo seu. O apoio muda a decisão ou só confirma o que o eleitor já pensava?
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0: 12 horas e 41 minutos e saiu o primeiro cenário de segundo turno. O que é que tem pra gente aí, brasileiro, na tela?
4: Cenários para o segundo turno das eleições. No Centro-Oeste, Flávio aparece com 58% das intenções de voto, enquanto Lula registra 42%. Mais uma vez, o candidato bolsonarista surge na frente. Já no Sudeste, maior colégio eleitoral do Brasil, Flávio alcança 59% das intenções de voto, enquanto Lula chega a 41%, um resultado que mantém uma vantagem expressiva para Flávio na região. Na região Norte, porém, o cenário é bem mais equilibrado. Flávio Bolsonaro soma 52%, contra 48% de Lula, deixando apenas 4 pontos de diferença entre os dois candidatos. No Sul, a distância também é significativa. Flávio registra 65%, enquanto Lula aparece com 35%. É uma das maiores vantagens entre as 5 regiões brasileiras. O Nordeste apresenta o único cenário regional em que Lula aparece na frente. O atual presidente chega a 59% das intenções de voto, enquanto Flávio Bolsonaro marca 41%. Com esses números regionais, o panorama parcial em nível nacional aponta novamente para a liderança de Flávio Bolsonaro. Na média nacional, Flávio aparece com 56% das intenções de voto, contra 44% de Lula. E você, de onde está assistindo e em quem votará?
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0: Pois é, no dia 25 de outubro você vai ao segundo turno. Lá você vai digitar o seu candidato a governador, não, a presidente da República. E o Tiririca, por onde anda? Na política, o povo não pode ser tratado como palhaço. Vamos ouvir. A matéria 11, tem? Coloca. Tá aí. Em 2010... É um monte de máquina aqui na minha frente. Vamos pra lá, pra outra? Pronto, vamos pra lá, pra outra, brasileiro. Isso. Cadê, brasileiro? Olha lá, o Tiririca perdeu 1.300.000 votos. A votação de Tiririca caiu. De 1 milhão para 5.000 votos. Ui, mamãe, em 16 anos. Em São Paulo ele foi candidato e teve 1.353.000 votos. Depois ele foi reeleito em 2014. 1.016.000 votos. Em 2018, foi reeleito de novo. 3 vezes por São Paulo. 453.855 votos. Foi de novo em 2022. Mas já obteve apenas... Ganhou 71.754 votos. Agora ele resolveu voltar para o Ceará. De volta à minha terra. Foi candidato, mas não ganhou. De 1.300.000 que teve, agora só teve 5.523 votos. Voto para eleger vereador no Zóio d'Água. Tchau, Tiririca. De palhaço chega. Mas ele dizia, né? Pior do que tá, não fica. Votem no Tiririca. Mas votaram aí. Uma, duas, três, quatro vezes elegeram ele. E agora na quinta, quando ele queria ficar igual a Fábio Reis, né? Cinco vezes penta, né? É penta. Não deixaram Tiririca ser penta. Brasileiros, vamos continuar lá a matéria. Coloca lá, por favor, os famosos não eleitos. Quem foram esses famosos que não ganharam as eleições, meu querido brasileiro? Olha o prefeitinho na tela, olha ali. Siqueira Júnior, Datena, Geraldo Luiz, Jean Williams, Adrian Jorge, Luiz Fernando, Tiririca, olha ele. Andréa Sapatão, é isso? A lei, nossa. Sorvetão, né? Sorvetão. Olha ele ali, o homem que foi treinador do Palmeiras, olha. Não ganhou também. Jogador de futebol, um monte, olha. Perderam um monte de gente. Os famosos da TV que não ganharam. Se prefeitinho fosse candidato também, só porque tá no rádio, não ganhava. O que é que tem mais aí na tela, meu querido brasileiro? Vá saltando, já que tá aqui. Para que a gente possa, se tiver alguma, hein? Algo para que a gente já possa comentar na nossa TV, no nosso programa. Tem, brasileiro? Famosos eleitos? Não. As votações agora não? Não. Segura a votação que a gente fala já. Vamos às essas matérias, brasileiro. Declaração de cassação já coloquei. Câmara e Senado vão ter as maiores bancadas femininas da história. Ou seja, aumentou o número de senadoras e de deputadas eleitas. Aí é com Jailton Silva, matéria de número 17.
5: A partir do ano que vem, o Congresso Nacional vai contar com 127 mulheres. O número de senadoras vai passar de 15 para 18. Na votação do último domingo, 12 foram eleitas, o maior número de uma eleição desde o fim da ditadura no Brasil. O Distrito Federal foi a única unidade da federação que elegeu duas senadoras no mesmo pleito. Ambas do mesmo partido, o PL, agora se juntam a outras parlamentares de pautas mais conservadoras. Para a advogada e professora de Direito Constitucional, Damaris Medina, o cenário é um avanço histórico, independentemente das causas defendidas.
6: Independentemente do espectro político, nós mulheres somos a maioria da população e a maioria do eleitorado e a maioria dos contribuintes, então é importante que isso seja refletido nos espaços de poder e decisão. Ainda há uma grande trajetória no sentido da igualdade, da paridade, de representação das mulheres em todos os espaços de poder. Espero que esse seja o início de uma grande mudança.
5: Entre as 12 senadoras eleitas, 4 são de partidos de esquerda e 8 de centro ou de direita. Para a professora de Direito da Universidade Federal de São Paulo, Fernanda Matsuda, é uma contradição mulheres que defendem pautas conservadoras serem eleitas a partir de conquistas de mulheres feministas, como os direitos de votar e de ser votada.
7: Acho que é sobretudo uma apropriação de uma reivindicação feminista, que é a de igualdade, né, entre homens e mulheres. A gente tem a ascensão de feminismos conservadores, com ideias de um papel tradicional, né, desempenhado pelas mulheres. Curiosamente, né, são mulheres que, para fazer isso, acabam quebrando barreiras na posição de protagonistas, né? Então, é paradoxal, é contraditório, um fenômeno bastante curioso. Acho que a gente vai ter que ver como é que vai ser a atuação dessas parlamentares.
5: Por outro lado, na avaliação da professora Fernanda Matsuda, não é novidade a convivência entre mulheres com pautas distintas na política. Ela espera que, com esse cenário formado, conservadoras e progressistas consigam se unir em pautas que podem ser defendidas por ambas as ideologias.
7: Além de a gente ter mulheres que são muito conservadoras mesmo, eleitas, a gente também tem mulheres que são aliadas de pautas progressistas. Essa convivência, ela não é inédita, e acho que agora a tarefa é conseguir, de fato, a implementação de ideias atreladas aos interesses das mulheres do ponto de vista da garantia de direitos, da superação da desigualdade. E, ao mesmo tempo, a gente tem dentro da agenda feminista algumas pautas que podem ser encabeçadas por mulheres conservadoras, como a política de cuidado ou combate à violência doméstica e familiar.
5: Apesar do avanço, o Senado fica devendo no quesito representatividade, já que as senadoras serão 22% da composição da casa. Além disso, nenhuma mulher negra conseguiu garantir uma vaga. Já a Câmara Federal vai ser ocupada por 109 deputadas federais, 19 a mais do que o quadro atual, fazendo com que seja a maior bancada feminina da história brasileira. Um levantamento da organização Mulheres Negras Decidem mostra que, com o pleito do último domingo, pelo menos 15 deputadas negras estarão atuando na casa a partir de 2027. A coordenadora política da organização, Tainá Pereira, celebrou o resultado na Câmara e destacou que são mulheres com plataformas de defesa ao direito das mulheres e minorias.
8: Nós celebramos muito o aumento. Nós tínhamos 9 na última legislatura, estamos passando a pelo menos 15, o que é muito significativo. Estamos falando de mulheres negras que têm plataformas bastante progressistas, não só em defesa dos direitos das mulheres, da população negra, mas em agendas diversas como educação, economia, meio ambiente.
5: Mesmo com o aumento da presença de mulheres na Câmara, a representatividade na casa também é considerada baixa, já que quase 80% dos deputados federais são homens. Distrito Federal, Piauí e Roraima foram as unidades da federação que não elegeram nenhuma mulher para a Câmara. Da Rádio Nacional em Brasília, Sayonara Moreno.
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0: 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Valmir de Francisquinho anunciou nesta quarta-feira que vai assumir uma secretaria na prefeitura de Itabaiana. Vamos à matéria, brasileiro.
9: Valmir de Francisquinho anunciou nesta quarta-feira, 7, que vai assumir a Secretaria-Geral de Governo do município. A informação foi divulgada durante entrevista ao JL Política. O convite partiu do atual prefeito, Zequinha da Cenoura, que foi vice de Valmir antes de assumir o comando da prefeitura. A secretaria é responsável por auxiliar o prefeito na administração e pela articulação institucional do município. Segundo Valmir, a decisão marca seu retorno à vida pública após deixar o cargo de prefeito para disputar o governo de Sergipe. Valmir afirmou ainda que não pretende assumir outra função política além da secretaria. Ele também disse não considerar um demérito voltar a ocupar um cargo na administração municipal e destacou que considera funções políticas temporárias.
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0: Um outro que não conseguiu vencer as eleições e já arrumou cargo foi André Moura. Arrumou mala e cuia e foi pro Rio de Janeiro atrás de emprego com a turma dele no Rio. Talvez por isso não ganhou eleição, porque vive mais no Rio de Janeiro. Vamos trazer a matéria sobre André Moura.
9: O presidente do União Brasil em Sergipe, André Moura, atendeu a convocação do ex-governador Cláudio Castro e do agora quase governador eleito do Rio de Janeiro, Douglas Ruas, e embarcou para o Rio de Janeiro no dia de ontem. André Moura é peça fundamental nas articulações deste agrupamento no Estado e já está trabalhando na articulação política da base na Assembleia Legislativa do Rio de Janeiro. Moura já havia sido convocado para ir ao Rio de Janeiro, ainda no primeiro turno, mas não aceitou devido à disputa em Sergipe. Agora, após a vitória de Mitidieri no primeiro turno, atendeu à convocação.
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0: O eleitor tem até o dia 3 de dezembro para justificar a sua falta às urnas. Não foi votar, está preocupado? Vamos ver.
10: Quem não conseguiu votar no primeiro turno das eleições 2026 precisa justificar a ausência à Justiça Eleitoral. A justificativa deve ser feita para cada turno em que o eleitor não compareceu às urnas. A justificativa pode ser apresentada pelo autoatendimento eleitoral, presencialmente em um cartório eleitoral ou pelo aplicativo e-título, como explica o presidente do TSE, Cássio Nunes Marques.
11: O e-título permite ao eleitorado brasileiro emitir o próprio título eleitoral, consultar o local de votação, emitir certidões eleitorais, justificar a ausência no pleito. O TSE, confiante nos melhoramentos de infraestrutura promovidos, permitirá que a emissão do documento seja feita, inclusive, nos dias de votação. O e-título permite, da mesma forma, que a Justiça Eleitoral se comunique diretamente com o eleitorado para assegurarmos que os serviços digitais permaneçam disponíveis e estáveis.
10: Para quem não votou no primeiro turno realizado no dia 4 de outubro, o prazo para justificar termina no dia 3 de dezembro. Já quem não votar no segundo turno, marcado para o dia 25 de outubro, terá até 8 de janeiro de 2027 para apresentar a justificativa. Quem deixa de votar e não justifica, acaba ficando em débito com a Justiça Eleitoral e precisa pagar multa para regularizar a situação. Além disso, pode enfrentar restrições para obter a certidão de quitação eleitoral, tomar posse em cargo público e realizar outros atos que dependem da regularidade eleitoral. Quem faltar a 3 eleições consecutivas, sem justificar a ausência ou pagar as multas, pode ter o título eleitoral cancelado. A agência Rádio Web, produção e reportagem, Gilmar Prete.
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0: 12 horas e 57 minutos, a Polícia Federal investiga um esquema de fraude previdenciárias aqui no estado de Sergipe.
9: A Polícia Federal deflagrou, nesta quarta-feira, 7 de outubro, a Operação Atestado Viciado 2, para apurar um esquema de fraudes na obtenção indevida de benefícios assistenciais do Instituto Nacional do Seguro Social, INSS. Foram cumpridos 2 mandados de busca e apreensão em uma residência localizada no bairro Aeroporto, em Aracaju. A ação contou com o apoio da Seção de Inteligência da Previdência Social em Sergipe. A investigação identificou indícios de irregularidades relacionados à apresentação de atestados e de laudos médicos supostamente falsificados. Conforme apurado, uma advogada investigada realizava agendamentos de perícias apresentando-se como parente dos segurados. Em ao menos uma avaliação, o marido da investigada teria se apresentado falsamente como irmão de um periciado. Ao longo da apuração, foram identificados, até o momento, 19 requerimentos de benefícios assistenciais à pessoa com deficiência, realizados mediante utilização de atestados e relatórios médicos com indícios de falsificação. Os documentos falsos eram atribuídos a médicos psiquiatras e neurologistas, que após consulta formal, negaram a autoria dos laudos. Segundo dados da Coordenação Geral de Inteligência Previdenciária, o prejuízo até o momento apurado é de cerca de R$ 650 mil reais. Os investigados poderão responder, em tese, pelo crime de estelionato previdenciário. A Força-Tarefa Previdenciária é integrada pelo Ministério da Previdência Social e pela Polícia Federal.
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0: E a Polícia Civil promove um evento de adoção de animais vítima de maus-trato aqui no município de Lagarto. Você pode colaborar, participar, quando é, como vai ser, vamos trazer a matéria.
9: A primeira divisão da Delegacia Regional de Lagarto, em parceria com a Prefeitura Municipal, realiza na segunda-feira, 19, um evento de adoção de animais vítimas de maus-tratos. A ação acontece das 8 horas às 12 horas, na sede da Delegacia Regional de Lagarto e conta com a participação de autoridades locais. A iniciativa é aberta à população e busca proporcionar um novo lar aos animais resgatados de situações de maus tratos, além de incentivar a adoção responsável e ampliar a conscientização sobre a importância da proteção animal. A Polícia Civil convida a comunidade a participar da ação e conhecer os animais disponíveis para adoção. A ação reforça a importância da participação da sociedade na construção de uma cultura de proteção e bem-estar animal. Quem estiver interessado em adotar ou conhecer a iniciativa pode comparecer à sede da Delegacia Regional de Lagarto durante o período do evento.
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0: 13 horas em ponto, anotem aí na marca da exclusividade.
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0: Fiz um levantamento, um raio-x completo, como foi a votação dos candidatos de Lagarto. Hilda mais Gustinho, Fábio mais Ibrahim, Matheus Correia. Aonde é que eles tiveram votos? Fiz um quadro, um raio-x, e vou colocar na tela agora e passar para vocês, brasileiro. Aí está um comparativo entre Fábio Reis e Gustinho Ribeiro. No açuzinho, Fábio Reis, 337 votos. Gustinho Ribeiro, 186. A diferença, 151. 136, perdão. 151 de diferença. No Ademar de Carvalho, Fábio Reis, 1.124. Gustinho Ribeiro, 519. Fábio Reis botou na frente de 605. No bairro Aldemar de Carvalho. No Alto da Boa Vista, Fábio Reis, 281. Fábio Gustinho Ribeiro, 105. Eu vou olhar por aqui, mas deixa na tela lá, meu querido. Fábio Reis, Gustinho, Alto da Boa Vista. Na Boa Vista do Urubu, Fábio Reis, 240. Gustinho Ribeiro, 62. Fábio Reis, 178 na frente. Na Brasília, Fábio Reis, 1.523. Gustinho, 484. Fábio Reis botou à frente de 1.039 votos. No Brejo, Fábio Reis, 820. Gustinho Ribeiro, 484. 1.039 à frente de Fábio Reis no Brejo. No Campo do Crioulo, Fábio Reis, 434, Gustinho Ribeiro, 241. Fábio Reis botou à frente de 193. Na Caraíba, Fábio Reis, 93, Gustinho Ribeiro, 43. Fábio Reis, 50 na frente. Aqui no centro da cidade, Fábio Reis, 7.044, Gustinho Ribeiro, 2.464. Fábio Reis botou à frente aqui na cidade de 4.580 votos. Na Cidade Nova, 1.129 votos para Fábio, 429 para Agostinho, 700 votos na frente para Fábio. Colônia 13, Fábio Reis, 2.838, Gustinho Ribeiro, 1.110. Fábio Reis botou à frente no 13 de 1.728 votos. Na Estancinha, 119 votos de Fábio, 65 de Agostinho, 54 foi à frente. Na Exposição, 1.518 votos de Fábio, 611 de Gustinho, 907 à frente. No Jardim Campo Novo, Fábio Reis, 257, Gustinho, 109, 149 de frente. No Ginipapo, 1.298 votos para Fábio, 578 para Gustinho, 720 a diferença. No Conjunto Lauderino Freire, 2.361 votos de Fábio, 890 de Gustinho, 1.471 à frente. No Libório, 214 de Fábio, 58 de Gustinho, 156 à frente. Na Mariquita, 446 votos para Fábio, 156 para Gustinho, 290 foi à frente. No Oiteiro, 250 para Fábio, 95 para Agostinho, 155 à frente de Fábio. no meu querido Zóio d'Água. 478 votos para Fábio, 201 para Agostinho. 277 diferença pro Fábio. Nas Pratas, 556 votos para Fábio, 186 para Agostinho, 370 à frente de Fábio. Na Puyuyuca, 455 votos para Fábio, 144 para Agostinho, 311 à frente. No Quilombo, 309 votos para Fábio, 291 para Agostinho, 18 à frente de Fábio. No Rio da Vaca, 103 votos para Fábio, 63 para Agostinho, 40 à frente de Fábio. No Rio Fundo, do finado Pedro Ramos, 182 votos para Fábio Reis, 63 para Agostinho, 40 votos à frente. Não, 182 votos para Fábio, 57 para Agostinho, 125 à frente. No Santo Antônio, 234 para Fábio, 82 para Agostinho, 152 à frente. Na Escola Zezé Rocha, 1417 para Agostinho, 1417 para Fábio, 559 para Agostinho, 858 à frente de Fábio. No Silvio Romero, 61 para Fábio Reis, 17 para Agostinho, 44 à frente. No Sobrado do finado Alonso, 151 para Fábio, 56 para Agostinho, 95 à frente. No Tanque de Rubinho, 189 para Fábio, 159 para Agostinho, 30 à frente. No Urubutinga, 144 votos para Fábio, 24 para Agostinho, 120 à frente. Na Várzea dos Cágados, 272 votos para Fábio, 91 para Agostinho, 181 à frente. Agora vamos para o próximo. Quem é o próximo? Hilda Ibrahim, anote aí, Hilda Ibrahim. No Açuzinho, Hilda 236, Ibrahim 197. Hilda botou 34 votos de frente. No Aldemar de Carvalho, Hilda 829, Ibrahim 662, 241. Não, perdão. Eu tô lendo aqui a outra. Você me deu uma e eu tô lendo outra. Só segura. Pode permanecer aí, eu vou pegar a outra aqui. Porque essa eu tenho com Matheus. E o de Ibrahim é essa aqui, pronto. E o de Ibrahim é esta aqui. Esta daqui tem Matheus no meio. Vamos lá. Hilda com Ibrahim e Aldemar de Carvalho. Vamos lá. No Açuzinho, Hilda teve 236. Ibrahim 197. E Hilda botou 39 na frente. No Aldemar de Carvalho, Hilda 829, Ibrahim 662, Hilda botou 167 na frente. No Alto da Boa Vista, Hilda 188, Ibrahim 146, Hilda botou 42 na frente. Na Boa Vista do Urubu, Hilda 125, Ibrahim 159. Ibrahim botou 34 na frente de Hilda. Na Brasília, Hilda 710, Ibrahim 938. Ibrahim botou 228 na frente de Hilda. No Brejo, Hilda 451, Ibrahim 347. Hilda botou 104 na frente de Ibrahim no Brejo. No Campo do Crioulo, no Crioulo do Lanchonete dos Canários. No Crioulo, 293 votos para Hilda. 288 para Ibrahim, 5 votos de diferença. Na Caraíba, 59 para Hilda, 64 para Ibrahim, 5 votos, Ibrahim na frente. Aqui no centro da cidade, a bonitona botou 3.574 votos. Ibrahim de Valmir, 3.463 votos. A bonitona ganhou aqui com 111 votos no centro da cidade. Na Cidade Nova, Hilda 660, Ibrahim 590, 61 a diferença para Hilda. Na Colônia 13,
12: Hilda, 1741. Ibrahim, 1613. Hilda ganhou com 128 votos. Na estancinha, 106 para Hilda, 65 para Ibrahim. A diferença pro Hilda, 41. Exposição, 865 para Hilda, 750 para Ibrahim. Hilda botou 115 votos na frente. No Jardim Campo Novo, ureado.

0: 114 votos para Hilda, 111 para Ibrahim. Hilda botou 3 votos. No ginipapo, 710 votos para Hilda, 831 votos para Ibrahim. No Laudelino Freire, 1.311 votos para Hilda, 1.228 votos para Ibrahim. Hilda ganhou com 83. No Libório, 83 votos para Hilda, 130 para Ibrahim. Na Mariquita, 200 votos para Bonitona, 268 votos para Ibrahim. No Oiteiro, 137 votos para Hilda, 163 para Ibrahim. Ibrahim botou 26 na frente no Oiteiro. No querido Zói d'Água, Hilda botou 276 votos na urna em Olhos d'Água. Ibrahim, 322 votos, 46 votos a mais para Ibrahim. Na Pururuca, 271 pessoas votaram em Hilda, 201 em Ibrahim, 70 a mais para Hilda. No Quilombo, Hilda ganhou 336 votos, Ibrahim 136, 200 votos à frente. No Rio da Vaca, 36 votos para Hilda, 71 para Ibrahim. Ibrahim ganhou com 35 votos. Lá no Rio Fundo, Hilda teve 102 votos, Ibrahim 90. Hilda ganhou com 12. No Santo Antônio, Hilda 144, Ibrahim 103. 41 votos pro Hilda. No São José, o bairro São José, 826 para Hilda, 637 para Ibrahim. Hilda ganhou com 189. Silvio Romero, 23 votos para Hilda, 44 para Ibrahim. 21 votos a favor de Ibrahim. No Sobrado, 90 votos para Hilda, 31 para Ibrahim. Hilda ganhou com 59. No Tanque, 190 votos para a Bonitona, 132 votos para Ibrahim. 58 votos foi a diferença pro Hilda. No Urubutinga, Ibrahim ganhou. Ibrahim teve 81, Hilda 46. Ibrahim botou 35 na frente. Na Várzea dos Cagados, Hilda teve 134 votos. Ibrahim 79. 55 foi a diferença. Tá aí na marca da exclusividade.
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0: Informações sobre locais de votação. Quem mais teve, quem ganhou, quem perdeu, eu trouxe com exclusividade. Se você quiser esses dados, é só mandar o zap zap para o PP e o Pix. O zap zap é o 799-9978-2763. Aliás, o zap é o 799-9979-0875. Esse é o zap do PP. Quer receber essas informações exclusivas? Só eu tenho. 1:13, até amanhã, se Deus quiser e Ele há de querer. Tenham todos uma boa tarde.

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15: 13 horas e 21 minutos.

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1: 13 horas e 37 minutos.

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2: Juventude FM informa a hora certa.
0: 13:54.
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Meu Deus é grande!

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1: Glória a Deus.
2: Quantos aqui precisam do Senhor?
1: Aleluia.
2: Aleluia.
1: E a presença dele não dá.
2: Sem ti não somos nada, Jesus. Oh, Jesus, recebe essa adoração, essa noite.
1: Aleluia!
2: Neste momento.

0: capítulo 15, versículo 5, Jesus disse: eu sou a videira verdadeira, vós sois os ramos. Aquele que está em mim, eu nele, esse dá muito fruto, porque sem mim nada, nada, nada podeis fazer.
1: Nada podeis fazer.
0: Eu não sei como você entrou aqui nessa noite, não sei como você está aqui. Talvez você fale assim: Jairo, eu não tenho nada. Mas você tendo ele, você tem tudo, porque ele é suficiente para você. É por isso que o apóstolo Paulo disse em Filipenses 4:13:

0: chata. De que adianta ter um carro do ano sem a presença de Jesus? Não fale de nada.
1: Glória a Deus, é o meu e o seu programa. Que tarde maravilhosa! Mesmo que tudo pareça ser passageiro, mesmo que tudo venha achar que não tem jeito, Deus é o Deus que está no controle de todas as coisas. Sem Ele nem tente. Sem Ele não dá pra gente caminhar, não dá pra gente respirar, porque quem confia no Senhor faz como o salmista, são como os montes de Sião, que não se abala, mas permanece para sempre. Deus abençoe a vida de todos, em nome de Jesus. Que tarde maravilhosa. Por que não começar essa tarde orando e agradecendo a Deus pela vida de cada parceiro, de cada amigo, de cada um colaborador desta obra, desse projeto? Porque Deus é um Deus fiel, um Deus verdadeiro, um Deus que promete e cumpre as suas promessas na vida daquele que confia nele. E eu não tenho dúvida, porque o Senhor é um Deus que está conosco em todo o tempo. E Ele não falha, Ele é Senhor, Ele é Deus. E Ele está acima de todas as coisas, e Ele é soberano. E as coisas grandes e poderosas do Senhor há de se cumprir na minha e na tua vida. Porque eu creio que você confia no Senhor e Ele não abandona os seus filhos, porque Ele é um Deus de promessa. Aleluia! Que tarde maravilhosa nessa programação poderosa, rompendo em fé. E eu creio que você vai estar vivendo esse momento maravilhoso. Não abandone aí não, vamos estar juntos. Vamos estar vivendo essa tarde maravilhosa até as 3 horas, aonde essa programação é poderosa e Deus tem algo novo para minha e para tua vida. Vamos agradecer a Deus pela vida de nossos ouvintes, nossos amigos, nossos parceiros desse programa. Deus abençoe a vida de cada um dos parceiros que Deus tem levantado para esse programa. Meu amigo Laudas Máquinas de Terraplanagem, Deus abençoe a vida em nome de Jesus, do meu parceiro, amigo, irmão Lau Terraplanagem. Meu irmão também, Magal Vidros, Deus abençoe a vida de Magal Vidros, meu irmão, parceiro, você, Deus continue te abençoando, Magal Vidros. Meu irmão Alex Vidros também, Alex é o parceiro, Deus continue abençoando sua vida, Alex Vidro. Meu irmão também, Tom Batata, de lá de Itabaiana, que vem de Mercedinha, Deus abençoe, que maravilha, Deus abençoe sua vida e toda a sua família. Tom Batata, que vem de Mercedinha, vem de caminhonete lá em Itabaiana. Também quero agradecer a Deus pra vida do meu irmão Genilson e Amanda da Vitória Vidros, Deus abençoe em nome de Jesus. Deus abençoe também a vida do meu irmão Genicel. Genicel, Deus continue te abençoando de forma poderosa e abençoada em nome de Jesus. E um abraço, meu irmão Donizete Veículo e toda essa equipe de Denison e todos aí em nome de Jesus. E você que está me ouvindo nessa tarde, Dona Maria, Deus abençoe a sua vida. Um abraço para a senhora, para toda a sua família. Meu filhão Anderson, também conhecido como Piu Piu Pintura, da cidade de Lagarto. Deus abençoe também a vida de todos, em nome de Jesus, que está nos ouvindo nessa tarde maravilhosa. E vamos de louvor, vamos de adoração. Mas antes disso, deixa eu orar pelos parceiros, deixa eu orar por você que está nos ouvindo nessa tarde maravilhosa, no nome de Jesus. Pai, eu te glorifico e eu te agradeço. Eu oro nessa tarde rompendo em fé, tarde de maravilha, tarde de bênção. E eu creio, Senhor, eu apresento a vida dos teus filhos que estão nos ouvindo nessa tarde, nesse momento de louvor, de adoração, de agradecimento ao Senhor. Eu abençoo a vida de cada ouvinte dessa programação, eu abençoo os teus filhos que estão nos ouvindo. Também eu oro, Pai, pela vida de cada parceiro que o Senhor tem levantado, cada empresário, que o Senhor prospere, que o Senhor honre, que o Senhor derrame as bênçãos dos céus sobre a vida dos teus filhos e derrame a bênção e prospere para a glória do teu nome. Eu oro e te peço que a tua bênção, Senhor, venha estar sobre cada um deles, em um nome de Jesus. Dai bênção e vitória para a vida do teu povo, e eu declaro a vitória do Senhor sobre cada um deles, no nome de Jesus, e sobre toda a nossa cidade lagartense. Eu abençoo teus filhos e derramo as bênçãos dos céus sobre eles, no nome de Jesus. Vamos de louvor, vamos de adoração, no nome de Jesus.

Ele é o único digno de louvor e de adoração. Esse louvor aí, Dona Maria. Deus abençoe a senhora em nome de Jesus. Deus abençoe toda a família. Deus abençoe o Ministério Santuário da Fé no Brasil. Hoje é um culto poderoso, abençoado. Onde estará hoje a presença do nosso pastor amigo, pastor Zé Carlos. Vai estar trazendo uma palavra poderosa, nosso culto profético, às 7h30 da noite, na Avenida Augusto Franco, depois da Associação de Acácia Ribeiro. Será nosso culto, né, profético, que você não pode perder. Você e toda a sua família é nosso convidado especial. Um abraço, pessoal do bairro Aldemar de Carvalho, você e toda a sua família, né, que Deus possa estar abençoando em nome de Jesus. E eu creio que o que Deus tem para fazer, coisas grandes e é poderosa, em nome de Jesus. Você é bênção de Deus, você e toda a sua família é convidado a estar junto conosco, né? A estar adorando a esse Deus maravilhoso, exaltando ao Senhor Jesus, porque Ele é digno de honra, de louvor, de adoração, de exaltação. Você é o nosso convidado para estar junto conosco hoje, grande culto profético, às 7h30, você não pode perder, momento de adoração ao nosso Deus. Você e toda a sua família está convidado. E um abraço também para todos os moradores do Campo da Vila, do bairro Neymar de Carvalho. Vocês são as pessoas que nós estamos orando, intercedendo pela vida de cada um de vocês. E todos os moradores da cidade de Lagarto, vocês são nossos... nós amamos cada um de vocês, estamos intercedendo e crendo no amor de Deus por cada família, por cada um, no nome de Jesus. Deus continue abençoando, vamos de louvor, vamos de adoração e vamos adorar esse Deus maravilhoso. Que tarde, poderosa tarde, rompendo em fé. Daqui a pouco tem uma palavra do coração de Deus para o meu e o seu coração, e você não

Glória a Deus, glória a Deus, que maravilha, que maravilha. Nada vai nos separar do amor de Deus. E é isso que eu creio, nesse Deus maravilhoso, nesse Deus poderoso. Estamos nessa tarde rompendo em fé. E você que está me acompanhando, daqui a pouco me está orando e profetizando cura, milagre, maravilha na minha, na tua vida. E eu creio nesse Deus que faz milagre e Ele está acima de todas as coisas, no nome de Jesus. Vamos falar sobre essa tarde, um pouco sobre ataque espiritual. E vamos estar ministrando a sua vida, você que talvez esteja sofrendo algum ataque espiritual. E eu creio que Deus é o Deus que quebra, desfaz todo o mal, no nome de Jesus. Vamos colocar aí, meu amigo, um louvor de adoração ao nosso Deus. Daqui a pouco estamos juntos, em nome de Jesus. Vamos adorar nosso Deus e vamos estar nesse momento poderoso em adoração ao nosso Deus.

Glória a Deus, glória a Deus. É obrigado, meu Deus, porque o Senhor nos deu a vida, nos livrou da morte e nos deu o direito de estar um dia ao lado do Pai, porque essa foi a promessa que Jesus nos fez. Foi essa promessa que Jesus nos declarou na cruz do Calvário. E é por isso que nós estamos aqui para adorar e exaltar esse Deus que é lindo e vive para todo sempre. Vamos ainda de louvor, vamos de adoração, mas antes disso, eu quero agradecer mais uma vez aos nossos parceiros, amigos, meu amigo Lau, Terraplanagem, meu amigo Magal Vidros, meu irmão Genilson e Amanda e toda a equipe da Vitória Vidro. Deus abençoe a vida do meu irmão Genicel, trabalha com o seu... com celulares na cidade de Lagarto. Deus abençoe, em nome de Jesus, meu irmão, amigo Donizete Veículos, meu irmão Batata Veículo de lá de Itabaiana, que trabalha com venda de Mercedinha e caminhão e caminhonetes. Deus abençoe a vida de todos que estão nos ouvindo. Deus abençoe a vida de meu irmão Alex Vidros, em nome de Jesus. Deus abençoe você que são parceiros, amigos. Deus abençoe você. Você que está me ouvindo nessa tarde, Deus tem uma bênção poderosa para a tua vida. E eu creio, no nome de Jesus, que Ele há de fazer coisas grandes e poderosas na tua vida. Você que está me ouvindo, um abraço para minha esposa linda, Josiane, Joana, minha filhona que estão nos ouvindo. Também quero mandar um abraço aí para a missionária Valdelânia e todo o povo aí do nosso ministério, Santuário da Fé, que fica ali descendo Avenida Augusto Franco, depois da Associação de Acácia Ribeiro. Você é o nosso convidado, você que é morador do Campo da Vila, do bairro Aldemar de Carvalho, você é o nosso convidado especial para estar participando dos cultos junto conosco. Eu quero mandar um abraço aí para você que mora aí no bairro Aldemar de Carvalho. Você do bairro Aldemar de Carvalho, vai meu abraço. Você é o meu convidado especial para estar no culto hoje às 19h30, né? Às 7h30 da noite, você é o nosso convidado. E o pregador nessa noite vai ser o pastor Zé Carlos, trazendo uma palavra poderosa nessa tarde, nessa noite profética, noite profética. E você é o nosso convidado, em nome de Jesus. Deus abençoe todos do bairro Aldemar de Carvalho. Para nós é um prazer pastorear esse bairro, essa família do bairro Aldemar de Carvalho. Somos intercessores por esse bairro. Deus abençoe. E você é o nosso convidado. E você também, ouvinte de toda a cidade de Lagarto. Deus abençoe sua vida, no nome de Jesus. Que tarde maravilhosa. Vamos de louvor, vamos de adoração.

Glória a Deus. Glória a Deus, você que está me ouvindo nessa tarde, que maravilha, tarde de louvor, de adoração ao nosso Deus, tarde de rompendo em fé, mas gostaria que você agora se inclinasse um pouquinho para parar para ouvir um pouco dessa palavra. E eu tenho uma palavra de Deus para o meu e para o teu coração nessa tarde. Como vencer as lutas, como vencer as batalhas espirituais? A Bíblia fala em Efésios capítulo 6, verso

verso 11. 11 diante diz assim: revestivo de toda a armadura de Deus, para que possais estar firme contra a astuta cilada do diabo, porque não temos que lutar contra a carne ou sangue, mas sim contra os principados, contra as potestades e contra os príncipes das trevas desse século, contra as hostes espirituais da maldade nos lugares celestiais. Portanto, tomai toda a armadura de Deus, para que possais resistir no dia mau, e havendo feito isso, ficai firme. Querido, primeiro ponto: como eu posso vencer as invertidas espirituais, as guerras espirituais? O próprio Paulo, escrevendo à igreja de Efésios, ele diz assim, ele fala aqui, ó: revestivo de toda a armadura de Deus. Aí ele fala: para que possais estar firme contra a astuta cilada do diabo, porque não temos que lutar contra carne e sangue, mas sim contra os principados e potestade da maldade. Então, quando você para, querido, para que eu possa enfrentar as lutas, aí você percebe que ele diz assim, ó, ele fala assim, ó: contra os principais das trevas desse século, contra as hostes espirituais da maldade. Primeiro, você começa a perceber que os ataques espirituais vêm pela maldade que o diabo começa a criar. A maldade, ele coloca intenções no coração maldosa, maligna, de pessoas contra você, ou até mesmo você, que esteja talvez vivendo esse ataque espiritual e está vendo tudo de forma diferenciada. E a Bíblia diz: como eu resistir isso? Como eu enfrentar essa luta? Aí a Bíblia fala que você precisa se revestir de Deus. Você precisa se buscar o Senhor em oração. Você tem que buscar o Senhor em jejum, em clamor ao Senhor. 2 Coríntios 10, verso 3, assim: porque andando na carne, não militemos contra a carne. Ele diz: porque andando na carne, não militemos segundo a carne. Então, se você andar na carne, você não tem como vencer as invertidas espirituais, porque nós não vamos limitar na carne. Nós não vamos guerrear na carne. Mas ele diz: porque as armas da nossa milícia não são carnais, mas sim poderosa em Deus para destruição das fortalezas, destruindo os argumentos de toda a astúcia do diabo. Então, quando eu e você paramos e começamos a largar de militar na carne e passamos a estar em espírito, em oração, aí ele diz assim mais, ó: mas sim poderoso em Deus para destruição das fortalezas, destruindo argumentos e toda a altivez que se levanta contra o conhecimento de Deus. Então você percebe que o diabo, ele vem quando você começa a limitar na carne ou lutar contra a carne, você não vence. Mas quando você começa a ir em o nome de Jesus, você começa agora a quebrar todo o argumento. Você começa a quebrar toda a fortaleza, destruir todo o argumento que o inferno se levanta contra você. Como, pastor? Com ação diferenciada, com oração, com temor a Deus, com resistir o diabo, com perdão, com amor, com misericórdia. Porque quando vem as batalhas espirituais, ele fica bem claro que nossa melissa não é carnal, mas é espiritual. E que nós não temos que andar na carne, mas sim no espírito. 1 Pedro capítulo 5, ele diz assim, ó: sede sóbrios, vigiai, porque o diabo, vosso adversário, anda em derredor, e ele é como um leão, bramindo, buscando a quem tragar. Então, quando você para para você analisar, o diabo, ele anda constante ao nosso derredor para tentar nos destruir. E quando você para entender esse texto, querido, você percebe que esse texto nos leva a entender quando os filisteus cercaram Israel e colocou aquele gigante Golias. E você percebe que aquele gigante, ele não atacava, mas ele

somente gritava, e ele assombrava os exércitos de Israel com a sua força física e com com seu poderio, né, que ele demonstrava ser maior do que o povo de Deus. Mas a Bíblia diz que Davi, quando chega, Davi olha, e Davi não vê como os outros soldados vê. Davi diz: quem é esse incircunciso que afronta o Deus vivo? Então Davi começou a entender que ele não estava afrontando o exército, ele estava afrontando o Deus de Israel. Então eu quero dizer que quando alguém vem com as armadilhas do diabo contra a sua vida, ele não está enfrentando você, ele está enfrentando o próprio Deus. E quando eu e você nos se colocamos na posição do Senhor, nós temos autoridade em Deus. E ele diz assim: sede sóbrio. Você não pode ser louco, irmão. Você não pode perder a mente, a cabeça. Você não pode entrar no engano do diabo. Mas ele diz assim: vigiai, porque o diabo, vosso adversário, ele diz: você não tem que estar pensando, cocheando em dois pensamentos. Você tem que estar firme e constante daquilo que Deus tem com você. E você percebe quando Davi ele vai enfrentar o Golias, ele diz assim: ó, eu não vou a ti com espada nem lança, mas eu vou a ti em nome do Senhor dos Exércitos. Então você percebe que quando nós lutamos contra o nosso adversário, nós não vamos em nosso nome, nós não vamos com as nossas batalhas, nós não vamos com as nossas armas, que talvez nosso conhecimento, nosso poder financeiro, quem sabe, nossos argumentos, porque na verdade nós destruímos o argumento do diabo, entendeu? No conhecimento de Deus. Então quando nós conhecemos Deus, nós quebramos o argumento do diabo. As pessoas podem até levantar calúnia, entrar com defamação contra a sua vida, mas quando você está firme no Senhor Jesus, você vence o diabo. 2 Coríntios capítulo 11, verso 14 diz assim, para encerrar: e não é maravilha, ele diz assim, ó, e não maravilha, ele diz assim, ó, e não é maravilhar, porque próprio Satanás se transfigura em anjo de luz. Então ele declara que o diabo ele faz de tudo para quem tentar, né, nos enganar. Ele disse que ele faz de tudo para que ele tente fazer de algo que nos engane. Ele se transforma até em anjo de luz para tentar enganar você. Mas o salmista diz assim, ó, no Salmo 91: aquele que habita no esconderijo do Altíssimo, à sombra do Onipotente descansará. Direi: o Senhor teu Deus, ele é o meu refúgio, a minha fortaleza, e nele confiarei, porque ele te livrará do laço do passarinheiro e da peste perniciosa. Ele te cobrirá com as suas penas, e debaixo das suas asas estarei seguro. Então quando você vai lutar contra o diabo com as batalhas espirituais, você é mais do que vencedor. Se você está vivendo um ataque espiritual, algum ataque na sua vida, levante clamor ao Senhor, se incline diante do Senhor, não vá, não perca a cabeça, mas ergue a tua cabeça para os céus, faz como Davi: eu olho para os montes, de onde me virá o socorro? E ele diz: o meu socorro não vem dos montes, mas vem do Senhor Jesus que fez o céu e a terra. E eu quero orar por você, eu quero profetizar na tua vida nessa tarde, e eu quero declarar que todo ataque espiritual contra a tua casa, contra a tua família, não prosperará, em nome de Jesus. Eu oro agora, Senhor, e eu profetizo agora na vida do teu filho que está nos ouvindo, para todos os lagartenses que estão ouvindo, Senhor, Juventude FM 104.9, eu profetizo, ó Deus, que em nome de Deus, que todo ataque espiritual do mal contra a vida dos teus filhos caia por terra, em nome de Jesus. Eu repreendo espíritos malignos, obra do inferno, em nome de Jesus, nós te anulamos e repreendemos em nome de Jesus, e declaramos a bênção, a vitória, a paz do Senhor sobre a vida dos teus filhos. É isso que eu creio, que toda angústia, toda depressão, toda aflição seja repreendida em nome de Jesus. E é isso que eu declaro nessa tarde, para a glória do nome do Senhor, em nome de Jesus. É isso que eu creio, e eu agradeço a Deus pela sua vida, em nome de Jesus. Está de rompendo em fé. Deus abençoe tua casa, Deus abençoe tua família, e eu creio no milagre do Senhor na tua vida, em nome de Jesus. E agradecendo todos os ouvintes dessa programação Rompendo em Fé, a nosso parceiro lá o Terra

terraplanagem. Meu amigo lá, o terraplanagem. Eu também quero agradecer a vida do meu amigo Magal Vidros, meu irmão Genicel. Quero agradecer a vida pelo meu amigo, meu irmão Donizete Veículo, meu irmão Genilson e Amanda da Vitória Vidro. Eu quero também agradecer a Deus pela vida, meu irmão Batata Veículo de Itabaiana e vende Mercedinha também lá em Itabaiana. Eu quero agradecer a Deus pela vida de cada um de vocês que tem sido um parceiro dessa obra. E Deus abençoe a vida de todos, em nome de Jesus. É isso que eu creio. Meu irmão Alex Vidro também é um parceiro que Deus levantou, em nome de Jesus. E Deus abençoando a todos os parceiros dessa obra, no nome de Jesus. Vamos terminar com esse louvor e vamos entregar essa semana a Deus, em nome de Jesus.

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2: Juventude FM informa a hora certa.
3: 14 horas e 59 minutos.
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Muito bem, chegando aqui na sua Juventude FM 104,9, de agora até às 18 horas. Vamos ficar juntos nesta tarde gostosa, tarde ensolarada. Hoje, dia 7 de outubro de 2026. Uma tarde de primavera, verão, para você que está de bem com a vida. De agora até às 18 horas, música, alegria, energia, som e muita descontração para você aqui na melhor da cidade, Juventude FM 104,9. É o programa Toca Tudo para você que gosta de ouvir a boa música. Música nacional, internacional, músicas de boa qualidade. Pode ser do passado, pode ser do presente. O importante é que você vai ouvir o que há de melhor da nossa programação. Então fique à vontade. A partir de agora, até às 18 horas, Juventude FM, o programa Toca Tudo.

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1: Muito bem, agora marcando 3h31. Um abraço para você que está ouvindo a gente, meu amigão Pedro Maravilha. É, eu conheço como Pedro Poeta, Pedão. Gente boa pra caramba.

do Maravilha, Pedro, o poeta, e Pedro também, o repórter da cidade. Meu amigo Pedrão, tá ouvindo a gente agora, né? Já pediu o Bladio Bladá, já pediu Rádio Pirata, já pediu Radio Gaga. Daqui a pouquinho tem Astronauta de Mármore e tem Soy Latino-Americano, que não tem dinheiro no banco. É, Pedrão. Muito bem, Pedrão, um abraço para você aí nas ruas da cidade.

0: estamos de volta. 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

0: muito bem, agora marcando, 3h53 aqui na sua Juventude FM. Um abraço para o nosso amigo Floriano, né? É, o Floriano Fonseca tá ouvindo a gente, viu? É o grande artista aqui da terra, né? O homem do saco de estopa. Um abraço, Floriano, muito obrigado pela sintonia, viu? Ele falou que não liga, mas tá ligado. Valeu mesmo, viu? Um abraço, tudo de bom. E vamos conversar com a menina Tabaiana, né? A menina Tabaiana tá aqui na pontinha da linha, vai pedir sua música, né? Fala, minha linda, cadê você, danadinha? Pronto, fala aí, menina.
1: Boa tarde, Isaú, é Cleonice.
0: Ô, Cleonice. Tabaiana.
1: Isaú, passa, por favor, pra mim, uma música de Cristiano Neves, a nova dele, que ele gravou agora.
0: Sim.
1: Pra oferecer pra mamãe, no Loyola 2, pra seu Alvino, meu padrasto.
0: Sim.
1: Pra meus filhos, Jadson, Jalisson e Jaine. Pra você e pra todos os seus ouvintes. Tô lhe ouvindo, viu, Isaú?
0: Certo,
1: tchau,
0: menino.
1: Cheiro.
0: Valeu, menino. Cheirão também pra você, viu? Dá um beijão na sua mamãe, ok? Bom, aí foi a nossa amiguinha lá de Itabaiana, a filha da nossa amiguinha aqui de Lagarto. Ô, Elza, Elisa, né? Elza não, é Elisa. Elisa é aquela menina, aquela jovem senhora que toda tarde ela liga e pede sua música preferida, né, Elisa? Um abraço pro seu maridão também aí, viu?
2: Boa tarde, meu amigo Isaú Monteiro.
0: Fala, Elisa.
2: Gostaria de ouvir a música com Fátima Leão, Pão de Queijo.
0: Pão de Queijo.
2: Ofereço para Edese, Viana e Alice, Edith, Doce do Sindicato, Helena Vieira, Comadre Everada Rainha Flacore, Marlene Professora, Maria Lisboa, Neza Titi Jardim Campo Novo, Chico Riacho Piedade, Zu Delói, Rosa de Carlinho, Avelar da Horta, Valdina do Loyola, Raimondinha de Miguel, Zefinha, Raimundo Larissa.
0: Certo.
2: Muito obrigado, meu amigo Isaú Monteiro.
0: Valeu, Elisa. Um abraço para você, amiga. Deixa eu ver aqui. Elisa já falou. Deixa eu ver aqui. Tem mais gente que vai falar. Meu amigo índio. Será que o índio hoje vai querer o quê? Vai querer músicas internacionais? O que é que o índio quer hoje, hein?
3: Olá, meu amigo Isaú Monteiro, índio placador sintonizado aí no Toca Tudo da 104,9 Juventude FM. Logo mais à noite tem programa Esporte para Todos, de 7 a 8 com Ina Chave. Isaú, quero ouvir duas músicas aí. Uma de Roberto Carlos,
0: Sim.
3: Eu Te Darei o Céu, e a outra de Defibre, Nathalie, para oferecer essa legião de ouvintes que estão sintonizados aí. Nosso José Raimundo da Banda Mandala, do Jardim Campo Novo, Bicho do Mato, a Suéria da Prestação, Paulinho do João Miúdo, Micael do Loyola 2 e seu Landolfo, Everaldo Rainha do Flocore, Gilberto Gilmar da Rua 3, Maria dos Perfumes, Cowboy da Gata, Genivaldo Mecânico, André do Sem Terra, Cocada do Sem Terra, Elmael do Sem Terra, tem Maria Helena Vieira, Dicinho da Matinha e o tio Marca de Fera, tá todo mundo sintonizado num programa que é líder em audiência no horário. Valeu, Zé, aquele abraço, uma boa tarde.
0: Valeu, Indião, tudo de bom pra você, meu rei, tudo de bom mesmo, viu? Deixa eu ver aqui, pronto, vou tocar as três músicas em seguida, viu? Mas primeiro eu vou tocar essa música bonita aqui que o índio pediu, tá certo? A música do Roberto Carlos, Eu Te Darei o Céu, Meu Bem.

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1: 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Juventude FM informa a hora certa.
2: 16:03.
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8: Muito bem, agora marcando 4 e 7 aqui na sua Juventude FM. O nosso amiguinho Teirinho ligou há poucos instantes, está lá na sua residência, no conjunto Dr. João de Almeida Rocha, juntamente com a sua amada. E ele disse que hoje não está trabalhando, não. Hoje ele está descansando, né? Está de boa. Verdade, verdade. Isso. Pois é, então daqui a pouquinho eu vou tocar Ouro de Tolo, do Raul Seixas, né? Eu devia estar contente, satisfeito, porque eu sou um dito cidadão, respeitado, ganho, né? É, meu irmão, bonita essa música, viu? Difícil de tocar, difícil de cantar, viu? E digam aí os violinistas, né? Pois é, um abraço aí para todos que estão ouvindo a gente. Meu amigo Paulo Vieira, da Rua Simão Dias, já pediu uma aí da Jaine, né? Canarinho da Jaine. Vou tocar daqui a pouquinho. Tem a nossa amiguinha também lá de Itabaiana que pediu uma música do Cristiano Neves, né? O novo sucesso do Cristiano Neves. E tem o nosso amigo Pedrão Maravilha que já pediu 4 músicas. Pedrão hoje tava numa Sicura danada de música, né, velho? Mas tá certo, Pedro. Quando a gente gosta das coisas, a gente vai a fundo mesmo, né? Ele pediu o Bladi o Bladá, pediu Rádio Pirata, né? Pediu Astronauta de Mármore, pediu RPM e pediu Soy Latino-Americano, que nunca me engano. Pois é, Pedrão. Aí, tá numa fome danada de música hoje. É a fome musical aí. É, meu querido, agora também tem a música da menina, né? A nossa amiguinha Elisa pediu a música Pão de Queijo com a Fátima Leão e eu vou tocar daqui a pouquinho, viu? É, a gente também manda um abraço aí para Laurineide, lá em Pombal, a terra do mel. Pois é, lá o beijo é doce, doce feito mel. Verdade. Então um abraço. E o meu amigo Tico, rapaz, o filho da Madame Anália, tá danadinho já na cidade aí, né? Buscando brindes, né, para realizar a sua 23ª Festa das Crianças no dia 18, né, o meu amigo Tico, o Zé Raimundo lá do Jardim. Fala, Zé!
9: Boa tarde, João Monteiro. Gostaria de ouvir a música de Amado Batista para dedicar para minha mãe, Madame Anália, minha irmã Abad Cléia, meu cunhado, meu mecânico acessório, minha irmã Alexandra, meu sobrinho Cabelinho, Valdina do Leola, do Sindicato, Helena Vieira, Everalda, Cowboy da Gata, Bicho do Mato, e pedir a todos os meus amigos que vem aí nossa festa de obrigação, de uma promessa de Nossa Senhora da Aparecida, que será realizada dia 18 de outubro agora. Pedir a todos os meus amigos que quiserem ajudar, doando brinquedos novos, ousados, pelos telefones 9930-7349. Agradeço a colaboração de todos vocês, amigo Isaú Monteiro.
8: Pois é, quem quiser ajudar aí a festinha do Zé, né, que todos os anos ele realiza essa festa, viu? Ele pega dos outros, né, quer dizer, das pessoas que ajudam, ele pega o dinheiro, ou então o brinquedo, a roupa que vocês doam, aí ele pega e dá para as crianças. Se vocês quiserem, ele já deixou aqui o número do telefone, aí, ó. Fala, Zé.
9: 7349. Agradeço a colaboração de todos vocês, amigo, e tá doando brinquedos novos, ousados, pelos telefones 9930-7349. Agradeço a colaboração de todos vocês, amigo Isaú Monteiro.
8: Pois é, já repetiu aí, não? Pois é. Então, dia 18, Zé vai realizar mais uma festa aí das crianças, viu, meu amigo Zé Raimundo? Chico Loyola, Chico Loyola, cababundanado, rapaz, esse cara aí é...

0: Ei, 10, fala, Chicão!
1: Boa tarde, Isaú Monteiro, grande radialista, grande pessoa de qualidade. Você é o maior. Achar audiência sua recupera todo o estado de Sergipe, viu?
0: Yes, é.
1: Eu nunca vi uma rádio dessa, tão pequena com a grande audiência, que é a Juventude FM.
0: Graças a Deus.
1: Não é comercial, não, é porque é verdade, viu?
0: Tá certo.
1: Seu Chico do Loyola, porque é ouvinte seu número um, desde que eu acordo, que eu coloco o rádio nos programas, até a noite. Aí a tarde que é maravilhosa, com essas músicas diferentes, diferenciadas. Você não tem vergonha de passar as músicas antigas, a música que faz maior sucesso.
0: Isso.
1: Eu ia pedir aquela música de Pão com Queijo, mas minha amiga já pediu.
0: Sim.
1: Eu vou escutar, por você, eu sei que você vai colocar. Hoje eu quero uma música de Daniel, porque é que precisa para ser feliz, viu?
0: Sim.
1: Tá bom?
0: Tá certo.
1: E aquele abraço, eu tô na escuta.
0: Valeu, meu filho. Valeu, Chico Loyola, caba bom danado aqui, viu? Pois é. Chico Loyola, você sabe que eu gosto de você de graça também, viu? Nem tudo você fala sobre mim, sobre a rádio. Quer dizer, a rádio sim, a rádio tem, mas eu faço aquilo que eu gosto de fazer, que é tocar música, que é deixar vocês bem à vontade, né? Eu adoro atender vocês, porque eu sei que vocês pedem, são músicas boas, é por isso que eu toco o que vocês pedem, viu? Aí tem o nosso amiguinho aqui, boa tarde, relembre as músicas do Saco de Estopa. Eita, tá certo, André, vou tocar uma do Saco de Estopa aqui. Eu fui falar de Floriano, aí pronto, o ouvinte já disse, então relembre aí, toca uma do Saco de Estopa. Tá vendo, Floriano? É só cutucar e as pessoas começam a lembrar, não é verdade? Pois é, quem manda a banda ser boa, né? Deixou de gravar, deixou de... Mas ela continua, pô. Ela tem os CDs dela, tem a música, tem o seu legado aí do Saco de Estopa. Tá bom? Vamos lá. Cadê a... Daqui a pouquinho tem a música que o meu amigo Teirinho pediu, que foi a música do Raul Seixas. A música do... Deixa eu ver aqui, deixa eu botar aqui. Ouro de Tolo, daqui a pouquinho, viu, o Teirinho? Meu amigo burro inchado.

0: junto. Dr. João de Almeida Rocha. E só tô devendo a música aqui do nosso amiguinho Chico Loyola, certo? Meu amigo Chico Loyola pediu e eu tô devendo essa música aqui pra ele, certo? Então eu vou tocar daqui a pouquinho. Né, Chico? Já toquei também a música Ouro de Tolo para o nosso amigo André. André é aquele cambista. Aliás, André é cambista. André é latifundiário. André é motorista. Tem carro, mas não sabe andar. Não tem carteira, não tem habilitação. E tem habilitação, mas parece que não sabe guiar o carro. É uma coisa assim. É um troço desse aí. André é professor. André é historiador. André é poeta. André conta história. É contador de história. Rapaz, olha, pensa num cabra. É, mil e uma coisas aí que ele sabe fazer, viu? Tá danado. Pois é, gente, agora marcando 4h33 aqui na sua Juventude FM. Um abraço pra Rosália também, que tá ouvindo a gente aí na Rua de Laranjeiras. Pra nossa amiguinha lá do Curralinho também. Ah, tem o nosso amiguinho que eu não paguei a música dele ainda não, rapaz. É, tem o Índio também que pediu duas músicas, só toquei uma, né? Deixa eu ver aqui o nosso amiguinho que pediu uma música do Zezé de Camargo e Luciano e eu ainda não toquei, rapaz, não toquei. É o nosso amiguinho Eduardo Lisboa, pediu Zezé de Camargo e Luciano Pedras. E eu vou tocar daqui a pouquinho, viu? É só dar um tempinho aí, viu?
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0: Pois é, agora marcando 4h39 aqui na sua Juventude FM 104,9, viu? Aqui você fica à vontade, você liga o seu radinho, fica fazendo aí aquilo que você gosta. E aí, meu irmão, a tarde passa rápida pra caramba, viu? Ó, quer ver uma coisa ruim? É quando tu tá fazendo uma coisa que você não gosta, viu? O tempo não passa, o trabalho não sai legal, entendeu? Rapaz, o relógio não anda, os ponteiros, em vez de andar, desanda, né? É, meu irmão. Pois é, então, tava falando de coisa boa, já apareceu o bicho do mato. Ô, bicho!
1: Boa tarde, meu amigo Zé Monteiro.
0: Eu tava falando aqui nas coisas boas, rapaz, aí tu apareceu.
1: Aí apareceu o Pino Presta.
0: Não, eu não falei isso, não, você quem tá falando. Você quem tá auto-se denominando aí de que não presta. Eu não acho, eu acho legal.
1: O que é ruim é irmão de Pino Presta.
0: É por aí, é primo, né?
1: É primo
0: carnal.
1: Se não for primo carnal, é carniça.
0: Pois é. Digamos que você seja primo carnal de Barrabás, né?
1: É, aí dentro.
0: Você sabe quem é Barrabás, bicho?
1: Ele foi o que traiu Jesus.
0: Não, ele não traiu Jesus. Ele foi escolhido.
1: Então,
0: mataram ele. Quem traiu Jesus foram o Judas, rapaz.
1: Você vê que a traição tá desde o início do mundo. O povo preferiu ele do que a Deus.
0: Então, aí foi. Aí foi quando... quando os fariseus colocaram ele... e ainda ficaram fazendo aquela ruaça, né, no meio do povo. Olha, escolha Barrabás. Aí quando o Herodes disse, olha, tem dois caras aqui que a gente tem que escolher um que vai ficar e o outro que vai ser crucificado.
1: É verdade.
0: Quem vocês querem?
1: Em geral, pediu Barrabás, né?
0: Foi, o pessoal pediu para absorver o Barrabás e crucificar Barrabás, Jesus, foi, né?
1: É verdade, pois mas é assim mesmo.
0: Mas tem muita gente que merecia ser crucificado, não tem?
1: Ah, Ave Maria,
0: você
1: é doido.
0: Ai, meu Deus. É a mesma coisa se chovesse argola, né, o bicho do mato?
1: É, aqui na área que eu trabalho não caía um no chão, não.
0: Por quê, velho?
1: É muito bicho de ponta aqui nessa área ali das oficinas.
0: Ih, é, velho.
1: Ali os que não é, tá em análise.
0: Mas não tem ninguém que você conhece, né?
1: Tem pouco.
0: É mesmo, velho. Quer dizer que tem gente aí que tem é conhecido como bicho de ponta.
1: É verdade. Falando em bicho de ponta, chegou um agora.
0: Quem?
1: Chegou um bicho de ponta agora, vendendo bilhete aqui, ó.
0: Quem é, rapaz?
1: É Zé da Loto.
0: Zé da Loto.
1: Zé da Loto. É igual machista, tem ponta até nas costas.
0: Rapaz, deixa o cabo quieto, rapaz. Você não sabe nada a respeito da vida pregressa dele, rapaz.
1: Eu tô aqui no nosso amigo João Capoteiro, conhece?
0: João Capoteiro, caba bom, bicho. Caba bom.
1: E apoio.
0: Então, fala aí aqui com ele, vai.

0: Quem chupando picolézinho, ele que não pode falar nada, tá com a boca feia.
1: É, diga ele que cuidado com o palito, viu? O palito é danado, viu? Ele não pode ver um local assim que ele vai e entra, né?
0: Lá eu vou procurando aí Gilberto Gil nos barracos da cidade.
1: Procurar Gilberto Gil ou a música, rapaz?
0: A música também. Gilberto Gil já foi.
1: Nos barracos da cidade. Hein?
0: Gilberto tá vivo ainda.
1: Tá, pô, tá sim.
0: Quem foi a filha dele, infelizmente.
1: Foi, é, Preta Gil.
0: Preta Gil, é.
1: Isso. No barraco da cidade.
0: E eu aqui distribuindo aqui as cartucheiras aí, mandando alô aí pra essa galera. Faz papel do
1: rapaz. Vamos. Rapaz, você...
0: Manda um alô aí pra essa galera que tá na sintonia, né, meu amigo... João Sapateiro.
1: Sim.
0: Daqui a pouco chego já lá nele, acho que vai dar tempo ainda.
1: Sim.
0: Tô aqui próximo a meu amigo Batista Moto e a galera dele.
1: Sim.
0: Galera boa danada aí, o Batista.
1: É, ali é. E a galera também, viu? A galera também.
0: Ah, pai, com certeza, a galera toda. A molecada lá que trabalha é sangue bom.
1: Ah.
0: É. Pra minha amiga Dulce do sindicato, Helena Vieira.
1: Ah, sabe quem fala sempre em você? Fernando Delegato.
0: Opa, meu amigo Ray, Fernando Delegato. Um abraço pra ele aí e a turma dele, né?
1: Gasta, ele compra picolé, ele gasta mesmo?
0: Gasta.
1: É?
0: É gastão.
1: É gastão, né?
0: É gastão, é. Por aqui próximo também tá nosso amigo Ló Mecânico também.
1: Ló Mecânico.
0: E a galera dele, tudo, galera, gente boa também.
1: É, o pai dele também, né?
0: Fabiano da Refrigeração, meu amigo Lelo do Mocotó e a esposa.
1: Sim.
0: O Índio Emplacador, Rinaldo Prata. Osiel Loyola, O Grilo Mototáxi é com o fone nas orelhas, ligadinho e ouvindo.
1: Eu ouço você quase todos os dias lá com o...
0: Nosso amigo Lula Muniz.
1: Lula Muniz, meu amigo velho, já trabalhei com ele, viu?
0: Nossas manhãs mais felizes.
1: Pronto, diz aí que eu mandei um abraço pra ele, viu?
0: Meu amigo Tonhão Mecânico aí também mandou aquele abraço pra você, viu?
1: Pronto, Tonhão é gente boa, rapaz.
0: É, tá por aqui também.
1: Pronto.
0: Maria dos Perfumes.
1: Tá todo mundo chupando aí, velho?
0: Tem um chupando e outro olhando.
1: E outro olhando. E por que não bota essa turma todinha pra chupar, rapaz?
0: Porque ele diz que tá gripado ele.
1: E é?
0: É, tá misturado aqui, um tá gripado, outro tá liso, igual a mim.
1: Tá liso?
0: Tá.
1: E não tem o caderninho aí não, velho?
0: É, mas diz que quem compra fiado é quem tem a língua roxa.
1: Ué, quem é que tem a língua roxa então?
0: O boi.
1: O boi? Rapaz.
0: Nosso amigo Luciano, lá do Albano.
1: Sim.
0: Cachorrão do Brega, tá sempre ligadinho. Helena Yoga, nunca mais mandei um alô pra ela, minha grande amiga. Nunca mais
1: fazer uma... Sabe o que eu encontrei sábado passado, lá no Joel?
0: Fala aí.
1: O nosso amigo da sopa, rapaz.
0: Ô, rapaz, o Helenilson.
1: Helenilson. Você não quer mais minha sopa? Você não gosta... Igual, eu gosto tanto da sua sopa que ainda tô com gostinho dela. Tem 2 anos que eu comi aquela sopa.
0: É ele... Ele e a...
1: Comi não, saboreei, né?
0: É ele e a fiel escudeira dele, a esposa, gente boa demais. Pensa em casal, gente boa ali, viu?
1: É verdade, é verdade.
0: E tá ligadinho sempre.
1: Tá, tá.
0: Meu amigo Josia, lá da Vaca Tolada.
1: Uhum.
0: Nenizão, Romário, lá no Libório. O Edson do Ferro Réio Ribeiro. A galerinha de Jardim Campo Novo, né?
1: É.
0: Zé Raimundo, Madame Anália, o nome dele. Manda alô para muita gente ali. Tem muita gente boa nos ouvindo.
1: Tem, tem.
0: Luiz Enfermeiro, o popular Magazine Luiza.
1: É.
0: Nivaldo da Casa Ideal.
1: Seu Nivaldo.
0: Compadre Rogério. Rogério de Tino.
1: Rogério, meu compadre ali, velho.
0: É, seu compadre.
1: Meu compadre.
0: Meu amigo Raimundinho, o homem do espetinho.
1: Raimundinho do espetinho.
0: Com certeza.
1: Gente boa.
0: É Dênia, é Dênia de. Ela mandou um nome que eu anotei e.
1: Ainda bem.
0: É Dênia da soda, da sopa. É Dênia da sopa.
1: Tem, já tem outra da sopa também, velho?
0: Tem, é Dênia.
1: Rapaz, tu...
0: Ela me confirmou que é ouvinte a sua e gosta quando nós tá aí com essa guerreira aí.
1: Então quer dizer que onde tem sopa e arroz com galinha está dentro, né?
0: Com certeza.
1: Pronto.
0: Falar dela não pode mandar a Silene, né, rapaz? A sua amiga Silene. E a sua esposa também, com certeza, tá ouvindo a gente, né?
1: Ah, estão sim. Sabe quem
0: com
1: tá ouvindo
0: certeza.
1: Também,
0: olha? Ela é sua ouvinte número 1, né? A sua esposa, né?
1: É, porque tá em casa, né?
0: Olha,
1: deixa eu dizer. Olha, tem um pessoal lá da Cidade Nova que você deve visitar esse pessoal, viu?
0: Olha,
1: Marizete.
0: Tem aqui o nome dela. Aqui,
1: Pureza.
0: Pureza, Marizete.
1: Aparecida e aqui, Maria do Carmo,
0: Moisés,
1: viu?
0: Moisés. Marizete, Pureza.
1: Aparecida.
0: Aparecida, lá na Cidade Nova.
1: E Maria do Carmo, viu?
0: E Maria do Carmo.
1: Eles estão agora sabendo, sentados assim naquele pau ali em frente à casa dela. Não tem um pau?

0: Descobri.
1: Só não tinha essa última aí. Como é o nome que você falou última?
0: É Maria do Carmo.
1: Pronto, vou botar aqui. Só não tinha ela. Agora a Pureza. Ah. É, a Marisete, o Moisés, tá aqui já na lista.
0: Pronto, quando você passar lá, você vai ver o cacete armado ali. Sabe onde é que é?
1: Deus me livre de eu ir lá. Fabiano Chapista, que é o filho da Dulce, né?
0: Sim.
1: Rogério do ônibus.
0: Sim.
1: Ele tá se ouvindo. A galerinha, quando quer mais, mandei um alô pra finalizar agora.
0: Sim.
1: É a galera do Rapidão da Tele, meu amigo não, nosso amigo Cowboy da Gata.
0: Olha, eu não sabia não, rapaz.
1: Lá do povoado de Jiboia.
0: O filho do Júnior, rapaz, é motorista da rádio agora aqui, viu?
1: E é?
0: É
1: Oi, Bruno!
0: Hein?
1: Bruno!
0: É o Vaqueirinho, é o nome dele.
1: Filho de Júnior de Solano,
0: Bruno. É, rapaz, Vaqueirinho o apelido dele, né?
1: É Vaqueirinho, isso, meu amigão aí, Bruno.
0: Trabalha também. Aqui, ficou. Trabalhou comigo nas eleições, né? E eu disse, olha pro cara, eu conheço esse cara, velho. Eu conheço. Aí eu perguntei, o bicho, tu é filho de quem? Ele falou, rapaz, você ia lá direto, pô, na Nacional Peças. Eu digo, olha, rapaz, quem é mesmo? Ele disse, eu sou filho de Júnior. Eu digo, ah, tá bom, agora eu tô sabendo com quem a gente tá trabalhando, né?
1: É verdade.
0: É o motorista da...
1: Pra finalizar aí, nosso amigo, gente boa demais, Cícero Moxará, Cícero do Lourdes Guarani.
0: Cícero, gente boa.
1: Gente boa demais.
0: Pronto, então até o próximo mês, viu? Depois
1: até
0: das
1: amanhã, se Deus quiser, nesse mesmo horário, nesse mesmo canal.
0: Como é, rapaz?
1: Hein?
0: Como é?
1: Até amanhã, se Deus quiser, nesse mesmo horário, nesse mesmo canal, nessa mesma pegada, nessa resenha aí que a galera gosta.
0: Oxê, eu pensei que
1: eu
0: só...
1: Eu daqui e você daí.
0: Eu pensei que você só ia agora ligar depois das eleições, pô.
1: Deus me livre.
0: É porque as eleições serão dia 25, né? Que é o segundo turno.
1: Eu ficar um dia sem participar desse programa é menos um dia da semana.
0: Tá certo, sim. Me enrola que eu tô com frio, viu?
1: Ah, pra gente fica verdadeira. Se não for, eu quero chegar depois de morto.
0: E é?
1: É.
0: Tá bom. Tá certo. Quer dizer que... E Marcelino, rapaz, o homem que é igual a trem, só tem fogo na roda.
1: É lá da Planfã, né?
0: É. Ele é igual ao coco... Ele é igual ao coco...
1: Ele distribui paletó de madeira, Deus me livre.
0: É, ele fica alegre com a tristeza dos outros, né?
1: É, o Bobô do Bahia. Eu vi o Bobô do Bahia ontem. Ele mandou um alô pra você, viu?
0: Foi, né?
1: Bobô do Bahia, é seu ouvinte.
0: É, Bobô do Bahia se candidatou e ganhou a federal, viu? Eu tava lendo até a matéria sobre isso. O Bobô verdadeiro, né?
1: É. A Maré Professora, aquele abraço.
0: Maré, gente boa.
1: E um abraço para toda a galerinha da Lô Mecânico e a galera da Nacional Peça.
0: Você sabia... Certo.
1: Outra oportunidade.
0: Você sabia que Marcelino é igual a coco verde, tudo começa pelo fundo, né?
1: E é, rapaz.
0: É, coco verde você não começa pelo fundo?
1: Não diga isso não, porque senão ele pensa que é eu e passa por mim com olha... feio.
0: E é, rapaz.
1: É.
0: Ele é muito sacana. Ele fica falando mal de mim nos lugares por aí, dizendo que meu programa não presta e que eu só presto à noite e que se ele fosse... Ele disse... Ele falou que
1: programa...
0: já... E o pior é que ele falou até gente da minha família. Ele disse, diga a Isaú que o programa dele da tarde não presta não, só se ele fosse pra noite seria melhor. Olha que filho da pé. Deixa eu pegar Marcelino.
1: É um dos melhores programas interativos que existe.
0: Eu vou fazer com o Marcelino... É, pare só o que eu vou fazer, viu?
1: É.
0: Eu vou dizer, Marcelino, se eu te pego como eu peguei o... Eu vou deixar pra lá, entendeu?
1: Marcelino é coisa doida.
0: É assim, ó. Marcelino, se eu pegar você como eu peguei o Zé Ferino, dou um croque na cabeça que o rabo fica tendo as orelhas bacubaco e o rabo fecha nem abrindo. Você vai ver como é que eu vou fazer, viu? Gostou?
1: Misericórdia!
0: Que peste é isso, né, velho?
1: Zélio, é parcial, meu Deus. Zélio, aquele abraço, Zélio. Não tô entendendo, não. Foi o mesmo que frio, não estou entendendo.
0: Ai, vamos embora.
1: Vinícius Advogado, aquele abraço, valeu.
0: Tá bom, valeu.
1: Toca a música aí que a galera gosta de música.
0: Ai, ai. Essa música é para o meu amigo Fernando Delegato.

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1: Juventude FM informa a hora certa.
2: 17 horas e 2 minutos.
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Pois é, agora faltando 2 minutos para as 18 horas. Daqui a pouquinho tem Lagarto Anoitece rezando. Neste final de tarde, final crepúsculo, né? Só faltam 2 minutos para começar a noite, gente.

Daqui a pouquinho tem Jadilson, tem Paulo e tem Donibone de Lara, né? É, o pessoal chegou, Paulo, e aí? Pois é. Minha mãe disse quando a gente fala na... aparece, né? Então, Jadilson, Paulo e Donibone. Daqui a pouquinho o Lagarto anoitece rezando. E eu tô de volta amanhã, 3 da tarde.

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1: Muito bem, agora são 6:06, 6:03 aqui na Juventude FM. 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
2: Boa noite, Jailton Silva. Boa noite, queridos amados ouvintes, sintonizados no programa Lagarto Anoitece Rezando, né? Como de costume, todas as quartas, estamos aqui para rezarmos assim o nosso Santo Terço Mariano. Boa noite, amado Nosso Senhor Jesus Cristo. Salve Maria. Hoje é o dia de Nossa Senhora do Rosário, né? O dia especial Nossa Senhora do Rosário, que apareceu para os três pastorinhos e pediu para que eles não rezassem, né? O Santo Rosário, rezassem pela paz no mundo, né? Rezasse pela paz no mundo. Então é isso que nós fazemos, nós rezamos, nós oramos pela paz no mundo, por pessoas enfermas, por aqueles que estão aclamados no leito dos hospitais, por aqueles que estão aclamados em suas casas, por aqueles que estão fazendo tratamento de quimioterapia, radioquimioterapia, por aqueles que estão passando por problema de depressão, por aqueles que estão assim, né, no vício do álcool, no vício da droga, por aqueles que estão passando por problema de ansiedade, por aqueles que estão fazendo tratamento de CA. Então, é por essas pessoas que nós temos que rezar, porque a oração, ela tem poder. Se rezarmos com fé e acreditarmos no poder da oração, a oração, ela tem poder de cura. Então, vamos invocar assim, iniciar o nosso texto de hoje, invocando assim o Espírito Santo, que a gente não pode fazer nada sem pedir ação do Espírito Santo na nossa vida, porque é o Espírito Santo que nos dá sabedoria, é o Espírito Santo, né, que nos enche assim com o Espírito, para que nós possamos então levar a palavra de Deus. Vinde, Espírito Santo, enche os corações dos vossos fiéis e acender nele o fogo do vosso amor. Enviai o vosso Espírito e tudo será criado, e renovarei então a face da terra. Oremos, ó Deus, que instruísse os corações dos vossos fiéis com a luz do Espírito Santo. Fazei que apreciemos retamente todas as coisas segundo o mesmo Espírito e gozemos sempre da sua consolação. Por Cristo, Senhor nosso. Amém. Vamos Amém. Oferecer esse texto na noite de hoje, como eu falei, né, Ivone, para que todas aquelas pessoas que nos pedem assim oração, né, Ivone, nossos amigos. Que pede mesmo, quando eu vim mesmo, né, uma pessoa me pediu para rezar por ela. Estava passando por um problema assim de ansiedade, estava muito ansiosa e pedia para que eu rezasse por ela.
3: Então vamos rezar. Para se libertar.
2: Vamos rezar para se libertar dessa ansiedade, né, Ivone? Vamos rezar também, Ivone, por aquelas pessoas excluídas da sociedade, né?
3: Com certeza.
2: Aquelas pessoas excluídas da sociedade, que não tem nem voz, nem vez, né, que a sociedade exclui. Então vamos rezar por essas pessoas.
3: Os sem tetos,
2: né, sem moradia, sem aqueles sem casa. Então vamos rezar para que Nossa Senhora interceda a Jesus por essas pessoas, para que Jesus visite essas pessoas, para que Jesus possa dar o teto a quem precisa, né, Ivone? Para que Jesus possa dar saúde àqueles que necessitam, para que Jesus possa dar o alimento, né, para aqueles que necessitam, para saciar as fome de quem necessita. Divino Jesus, nós vos oferecemos esse texto que vamos rezar, contemplando os mistérios da nossa redenção. Concedei-lhe, por intercessão de Maria, vossa Mãe Santíssima, a quem nos dirigimos a virtude que nos são necessárias para rezá-la bem, e a graça de ganhar, sim, a indulgência dessa santa devoção. Professemos agora a nossa fé católica, creio em Deus Pai, Pai Todo-Poderoso,
3: Criador do céu e da terra, em Jesus Cristo, seu único Filho, nosso Senhor, que foi concebido pelo poder do Espírito Santo, nasceu da Virgem Maria, padeceu sob Pôncio Pilatos, foi crucificado, morto e sepultado, desceu à mansão dos mortos, ressuscitou ao terceiro dia, subiu ao céu, está sentado à direita de Deus Pai Todo-Poderoso, donde há de vir a julgar os vivos e os mortos.
2: Creio no Espírito Santo, na Santa Igreja Católica, na comunhão dos santos, na remissão dos pecados, na ressurreição da carne, na vida eterna. Amém. Pai nosso que estais no céu, santificado seja o vosso nome. Venha a nós o vosso reino, seja feita a vossa vontade, assim na terra como no céu.
3: O pão nosso de cada dia nos dai hoje, perdoai-me as nossas ofensas, assim como nós perdoamos a quem nos tem ofendido. E não nos deixeis cair em tentação, mas livrai-me do mal. Amém.
2: O anjo do Senhor anunciou a Maria e ela concebeu do Espírito Santo. Ave Maria, cheia de graça, o Senhor é convosco. Bendita sois vós entre as mulheres, bendito é o fruto do vosso ventre, Jesus.
3: Santa Maria, Mãe de Deus, rogai por nós, pecadores, agora e na hora de nossa morte. Amém.
2: Eis aqui a serva do Senhor, faças em mim segundo a vossa palavra. Ave Maria, cheia de graça, o Senhor é convosco. Bendita sois vós entre as mulheres, bendito é o fruto do vosso ventre, Jesus.
3: Santa Maria, Mãe de Deus, rogai por nós, pecadores, agora e na hora de nossa morte. Amém.
2: E o Verbo se fez carne e habitou entre nós. Ave Maria, cheia de graça, o Senhor é convosco. Bendita sois vós entre as mulheres, bendito é o fruto do vosso ventre, Jesus.
3: Santa Maria, Mãe de Deus, rogai por nós, pecadores, agora e na hora de nossa morte. Amém.
2: Glória ao Pai, ao Filho e ao Espírito Santo, como era no princípio, agora e sempre. Amém. Ó meu bom Jesus, perdoai-me e livrai-me do fogo do inferno. Levai as almas todas para o céu e socorrei principalmente a quem mais precisarem da vossa infinita misericórdia. Ó Maria concebida sem pecado,
3: rogai por nós que recorremos a vós e por aqueles que não recorrem a vós.
2: Nossa Senhora do Rosário,
3: rogai por nós.
2: Nossa Senhora do Rosário,
3: rogai por nós.
2: Mãe da Divina Providência,
3: providenciai.
2: Nesse primeiro mistério vamos contemplar a ressurreição de nosso Senhor Jesus Cristo. Primeiro mistério, vamos rezar especialmente para nosso querido ouvinte, seu Lidolfo, né? Que depois da manhã está completando mais um ano de vida,
3: um ano de
2: né?
3: Vida, um ano de experiência.
2: Vamos pedir assim a Nossa Senhora, que interceda a Jesus, para que Jesus possa assim visitá-lo ele nesse momento. Que Jesus
3: muita
2: possa,
3: saúde a
2: que Jesus
3: ele.
2: Jesus possa levar saúde, muita e paz para ele, né? Muita força. Esse guerreiro, né? Esse homem guerreiro, trabalhador, né? Um homem honesto, né? Que assim, tira assim o seu sustento através assim do seu suor. Admiro muito, né, Ivone? Ele daquela idade dele, passou por um problema de saúde, mas não se entregou pela fé, conseguiu vencer.
3: Mas ele venceu.
2: Conseguiu vencer e hoje está aí na labuta da vida, batalhando, né? Parabéns, seu Lidolfo, né? Antecipado pelo
3: Jesus
2: seu aniversário.
3: Que Jesus abençoe ele.
2: Que Jesus te abençoe,
3: sempre.
2: Não só você, mas toda a sua família, né?
3: É, sim.
2: Pai nosso que está no céu, santificado seja o vosso nome. Venha a nós o vosso reino, seja feita a vossa vontade, assim na terra como no céu.
3: O pão nosso de cada dia nos dai hoje. Perdoai-me as nossas ofensas, assim como nós perdoamos a quem nos tem ofendido. E não nos deixeis cair em tentação, mas livrai-me do mal. Amém. Ave Maria, cheia de graça, o Senhor é convosco. Bendita sois vós entre as mulheres. Bendito é o fruto do vosso ventre, Jesus.
2: Santa Maria, Mãe de Deus, rogai por nós, pecadores, agora e na hora de nossa morte. Amém.
3: Ave Maria, cheia de graça, o Senhor é convosco. Bendita sois vós entre as mulheres. Bendito é o fruto do vosso ventre, Jesus.
2: Santa Maria, Mãe de Deus, rogai por nós, pecadores, agora e na hora de nossa morte. Amém.
3: Ave Maria, cheia de graça, o Senhor é convosco. Bendita sois vós entre as mulheres. Bendito é o fruto do vosso ventre, Jesus.
0: Santa Maria, Mãe de Deus, rogai por nós, pecadores, agora e na hora de nossa morte. Amém.
3: Ave Maria, cheia de graça, o Senhor é convosco. Bendita sois vós entre as mulheres. Bendito é o fruto do vosso ventre, Jesus.
0: Santa Maria, Mãe de Deus, rogai por nós, pecadores, agora e na hora de nossa morte. Amém.
3: Ave Maria, cheia de graça, o Senhor é convosco. Bendita sois vós entre as mulheres. Bendito é o fruto do vosso ventre, Jesus.
0: Santa Maria, Mãe de Deus, rogai por nós, pecadores, agora e na hora de nossa morte. Amém.
3: Ave Maria, cheia de graça, o Senhor é convosco. Bendita sois vós entre as mulheres. Bendito é o fruto do vosso ventre, Jesus.
0: Santa Maria, Mãe de Deus, rogai por nós, pecadores, agora e na hora de nossa morte. Amém.
3: Ave Maria, cheia de graça, o Senhor é convosco. Bendita sois vós entre as mulheres. Bendito é o fruto do vosso ventre, Jesus.
0: Santa Maria, Mãe de Deus, rogai por nós, pecadores, agora e na hora de nossa morte. Amém.
3: Ave Maria, cheia de graça, o Senhor é convosco. Bendita sois vós entre as mulheres. Bendito é o fruto do vosso ventre, Jesus.
0: Santa Maria, Mãe de Deus, rogai por nós, pecadores, agora e na hora de nossa morte. Amém.
3: Ave Maria, cheia de graça, o Senhor é convosco. Bendita sois vós entre as mulheres. Bendito é o fruto do vosso ventre, Jesus.
0: Santa Maria, Mãe de Deus, rogai por nós, pecadores, agora e na hora de nossa morte. Amém.
3: Ave Maria, cheia de graça, o Senhor é convosco. Bendita sois vós entre as mulheres. Bendito é o fruto do vosso ventre, Jesus.
0: Santa Maria, Mãe de Deus, rogai por nós, pecadores, agora e na hora de nossa morte. Amém.
3: Glória ao Pai, ao Filho, ao Espírito Santo.
2: Como era no princípio, agora e sempre. Amém.
3: Ó meu bom Jesus, perdoai-me, livrai-me do fogo do inferno, levai as almas todas para o céu e socorrei principalmente a que mais precisarem da vossa infinita misericórdia.
2: Ó Maria concebida sem pecado,
3: rogais por nós que recorremos a vós e por aqueles que não recorrem a vós.
2: Nossa Senhora do Rosário,
3: rogais por nós.
2: Santa Teresinha do Menino Jesus,
3: rogais por nós.
2: Mande a divina providência.
3: Providenciai.
2: Segundo o mistério, vamos contemplar a ascensão de Jesus Cristo ao céu. Pai nosso que estás no céu, santificado seja o vosso nome. Venha a nós o vosso reino, seja feita a vossa vontade, assim na terra como no céu.
3: O pão nosso de cada dia nos dai hoje, perdoai-me as nossas ofensas, assim como nós perdoamos a quem nos tem ofendido. E não nos deixeis cair em tentação, mas livrai-me do mal. Amém.
1: Ave Maria, cheia de graça, o Senhor é convosco. Bendita sois vós entre as mulheres e bendito é o fruto do vosso ventre, Jesus.
0: Santa Maria, Mãe de Deus, rogai por nós, pecadores, agora e na hora de nossa morte. Amém.
1: Ave Maria, cheia de graça, o Senhor é convosco. Bendita sois vós entre as mulheres e bendito é o fruto do vosso ventre, Jesus.
0: Santa Maria, Mãe de Deus, rogai por nós, pecadores, agora e na hora de nossa morte. Amém.
1: Ave Maria, cheia de graça, o Senhor é convosco. Bendita sois vós entre as mulheres e bendito é o fruto do vosso ventre, Jesus.
0: Santa Maria, Mãe de Deus, rogai por nós, pecadores, agora e na hora de nossa morte. Amém.
1: Ave Maria, cheia de graça, o Senhor é convosco. Bendita sois vós entre as mulheres e bendito é o fruto do vosso ventre, Jesus.
0: Santa Maria, Mãe de Deus, rogai por nós, pecadores, agora e na hora de nossa morte. Amém.
1: Ave Maria, cheia de graça, o Senhor é convosco. Bendita sois vós entre as mulheres e bendito é o fruto do vosso ventre, Jesus.
0: Santa Maria, Mãe de Deus, rogai por nós, pecadores, agora e na hora de nossa morte. Amém.
1: Ave Maria, cheia de graça, o Senhor é convosco. Bendita sois vós entre as mulheres e bendito é o fruto do vosso ventre, Jesus.
0: Santa Maria, Mãe de Deus, rogai por nós, pecadores, agora e na hora de nossa morte. Amém.
1: Ave Maria, cheia de graça, o Senhor é convosco. Bendita sois vós entre as mulheres e bendito é o fruto do vosso ventre, Jesus.
0: Santa Maria, Mãe de Deus, rogai por nós, pecadores, agora e na hora de nossa morte. Amém.
1: Ave Maria, cheia de graça, o Senhor é convosco. Bendita sois vós entre as mulheres e bendito é o fruto do vosso ventre, Jesus.
0: Santa Maria, Mãe de Deus, rogai por nós, pecadores, agora e na hora de nossa morte. Amém.
1: Ave Maria, cheia de graça, o Senhor é convosco. Bendita sois vós entre as mulheres e bendito é o fruto do vosso ventre, Jesus.
0: Santa Maria, Mãe de Deus, rogai por nós, pecadores, agora e na hora de nossa morte. Amém.
1: Ave Maria, cheia de graça, o Senhor é convosco. Bendita sois vós entre as mulheres e bendito é o fruto do vosso ventre, Jesus.
0: Santa Maria, Mãe de Deus, rogai por nós, pecadores, agora e na hora de nossa morte. Amém.
2: Glória ao Pai, ao Filho e ao Espírito Santo, como era no princípio, agora e sempre. Amém. Ó meu bom Jesus, perdoai-me e livrai-me do fogo do inferno. Levai as almas todas para o céu e socorrei principalmente a quem mais precisarem da vossa infinita misericórdia. Ó Maria concebida, sem

0: pecado.
1: Rogais por nós que recorremos a vós e por aqueles que não recorrem a vós.
0: Nossa Senhora das Graças.
1: Rogais por nós.
0: Nossa Senhora da Piedade.
1: Rogais por nós. Mãe
0: da Divina Providência.
1: Providenciai.
0: Terceiro mistério, vamos contemplar a vinda do Espírito Santo sobre Nossa Senhora e os apóstolos. Pai nosso que estais no céu, santificado seja o vosso nome. Venha a nós o vosso reino, seja feita a vossa vontade, assim na terra como no céu.
1: O pão nosso de cada dia nos dai hoje, perdoai-me as nossas ofensas, assim como nós perdoamos a quem nos tem ofendido. E não nos deixeis cair em tentação, mas livrai-me do mal. Amém.
0: Ave Maria, cheia de graça, o Senhor é convosco. Bendita sois vós entre as mulheres. Bendito é o fruto do vosso ventre, Jesus.
1: Santa Maria, Mãe de Deus, rogai por nós, pecadores, agora e na hora de nossa morte. Amém.
0: Ave Maria, cheia de graça, o Senhor é convosco. Bendita sois vós entre as mulheres. Bendito é o fruto do vosso ventre, Jesus.
1: Santa Maria, Mãe de Deus, rogai por nós, pecadores, agora e na hora de nossa morte. Amém.
0: Ave Maria, cheia de graça, o Senhor é convosco. Bendita sois vós entre as mulheres. Bendito é o fruto do vosso ventre, Jesus.
1: Santa Maria, Mãe de Deus, rogai por nós, pecadores, agora e na hora de nossa morte. Amém.
0: Ave Maria, cheia de graça, o Senhor é convosco. Bendita sois vós entre as mulheres. Bendito é o fruto do vosso ventre, Jesus.
1: Santa Maria, Mãe de Deus, rogai por nós, pecadores, agora e na hora de nossa morte. Amém.
0: Ave Maria, cheia de graça, o Senhor é convosco. Bendita sois vós entre as mulheres. Bendito é o fruto do vosso ventre, Jesus.
1: Santa Maria, Mãe de Deus, rogai por nós, pecadores, agora e na hora de nossa morte. Amém.
0: Ave Maria, cheia de graça, o Senhor é convosco. Bendita sois vós entre as mulheres. Bendito é o fruto do vosso ventre, Jesus.
1: Santa Maria, Mãe de Deus, rogai por nós, pecadores, agora e na hora de nossa morte. Amém.
0: Ave Maria, cheia de graça, o Senhor é convosco. Bendita sois vós entre as mulheres. Bendito é o fruto do vosso ventre, Jesus.
1: Santa Maria, Mãe de Deus, rogai por nós, pecadores, agora e na hora de nossa morte. Amém.
0: Ave Maria, cheia de graça, o Senhor é convosco. Bendita sois vós entre as mulheres. Bendito é o fruto do vosso ventre, Jesus.
1: Santa Maria, Mãe de Deus, rogai por nós, pecadores, agora e na hora de nossa morte. Amém.
0: Ave Maria, cheia de graça, o Senhor é convosco. Bendita sois vós entre as mulheres. Bendito é o fruto do vosso ventre, Jesus.
1: Santa Maria, Mãe de Deus, rogai por nós, pecadores, agora e na hora de nossa morte. Amém.
0: Ave Maria, cheia de graça, o Senhor é convosco. Bendita sois vós entre as mulheres. Bendito é o fruto do vosso ventre, Jesus.
1: Santa Maria, Mãe de Deus, rogai por nós, pecadores, agora e na hora de nossa morte. Amém.
0: Glória ao Pai, ao Filho e ao Espírito Santo,
1: como era no princípio, agora e sempre. Amém.
0: Alma por Jesus, perdoai-me, livrai-me do fogo do inferno. Levai as almas todas para o céu e socorrei principalmente a que mais precisarem da vossa infinita misericórdia.
2: Ó Maria concebida sem pecado,
1: rogai por nós que recorremos a vós e por aqueles que não recorrem a vós.
0: Nossa Senhora da Piedade,
1: rogai por nós.
0: Mãe da Divina Providência,
1: providenciai.
0: Nesse quarto mistério vamos contemplar a assunção gloriosa de Nossa Senhora ao céu. Quarto mistério, quero rezar especialmente pelo meu irmão Ed Cleverton, né, que está de rádio ligado, nos escutando nesse momento, pedindo assim a Nossa Senhora que interceda a Jesus, para que Jesus possa visitá-lo nesse momento, para que Jesus possa dar a saúde dele, do corpo, da mente e da alma. Pai nosso que estás no céu, santificado seja o vosso nome, venha a nós o vosso reino, seja feita a vossa vontade, assim na terra como no céu.
1: O pão nosso de cada dia nos dai hoje, perdoai-me as nossas ofensas, assim como nós perdoamos a quem nos tem ofendido. E não nos deixeis cair em tentação, mas livrai-me do mal. Amém.
3: Esse quarto mistério, vou rezar pedindo saúde para a minha família, meu irmão que mora em São Paulo, o outro que mora aqui, que teve doente da vista, mas Deus já deu a recuperação a ele. E o outro aqui também, Deus deu também a recuperação bem a ele, a minha irmã também, e a todos nós que estamos aqui rezando também. Amém.

0: Ave Maria, cheia de graça, Senhora é convosco, bendita seus olhos entre as mulheres, bendito é o fruto do vosso ventre, Jesus.
1: Santa Maria, Mãe de Deus, rogai por nós, pecadores, agora e na hora de nossa morte. Amém.
0: Ave Maria, cheia de graça, Senhora é convosco, bendita seus olhos entre as mulheres, bendito é o fruto do vosso ventre, Jesus.
1: Santa Maria, Mãe de Deus, rogai por nós, pecadores, agora e na hora de nossa morte. Amém.
0: Ave Maria, cheia de graça, Senhora é convosco, bendita seus olhos entre as mulheres, bendito é o fruto do vosso ventre, Jesus.
1: Santa Maria, Mãe de Deus, rogai por nós, pecadores, agora e na hora de nossa morte. Amém.
0: Ave Maria, cheia de graça, Senhora é convosco, bendita seus olhos entre as mulheres, bendito é o fruto do vosso ventre, Jesus.
1: Santa Maria, Mãe de Deus, rogai por nós, pecadores, agora e na hora de nossa morte. Amém.
0: Ave Maria, cheia de graça, Senhor é convosco, bendita seus olhos entre as mulheres, bendito é o fruto do vosso ventre, Jesus.
1: Santa Maria, Mãe de Deus, rogai por nós, pecadores, agora e na hora de nossa morte. Amém.
0: Ave Maria, cheia de graça, Senhor é convosco, bendita seus olhos entre as mulheres, bendito é o fruto do vosso ventre, Jesus.
1: Santa Maria, Mãe de Deus, rogai por nós, pecadores, agora e na hora de nossa morte. Amém.
0: Ave Maria, cheia de graça, Senhor é convosco, bendita seus olhos entre as mulheres, bendito é o fruto do vosso ventre, Jesus.
1: Santa Maria, Mãe de Deus, rogai por nós, pecadores, agora e na hora de nossa morte. Amém.
0: Ave Maria, cheia de graça, Senhor é convosco, bendita seus olhos entre as mulheres, bendito é o fruto do vosso ventre, Jesus.
1: Santa Maria, Mãe de Deus, rogai por nós, pecadores, agora e na hora de nossa morte. Amém.
0: Ave Maria, cheia de graça, Senhor é convosco, bendita seus olhos entre as mulheres, bendito é o fruto do vosso ventre, Jesus.
1: Santa Maria, Mãe de Deus, rogai por nós, pecadores, agora e na hora de nossa morte. Amém.
0: Ave Maria, cheia de graça, Senhor é convosco, bendita seus olhos entre as mulheres, bendito é o fruto do vosso ventre, Jesus.
1: Santa Maria, Mãe de Deus, rogai por nós, pecadores, agora e na hora de nossa morte. Amém.
0: Glória ao Pai, ao Filho e ao Espírito.
2: Falta uma. Falta uma.
0: É. Ave Maria, cheia de graça, Senhor é convosco. Bendita seus olhos entre as mulheres. Bendito é o fruto do vosso ventre, Jesus.
1: Santa Maria, Mãe de Deus, rogai por nós, pecadores, agora e na hora de nossa morte. Amém.
2: Glória ao Pai, ao Filho e ao Espírito Santo. Como era no princípio, agora e sempre. Amém. Ó meu bom Jesus, perdoai-me e livrai-me do fogo do inferno. Levai as almas todas para o céu e socorrei principalmente a quem mais precisarem da vossa infinita misericórdia. Ó Maria concebida sem pecado,
1: rogai por nós que recorremos a vós e por aqueles que não recorrem a vós.
2: Nossa Senhora do Rosário,
1: rogai por nós.
2: Jesus misericordioso,
1: eu confio em vós.
2: Mãe da Divina Providência,
1: providenciai.
2: Nesse quinto e último mistério, vamos contemplar a coroação de Nossa Senhora como Rainha do céu e da terra. Pai nosso que estais no céu, santificado seja o vosso nome. Venha a nós o vosso reino, seja feita a vossa vontade, assim na terra como no céu.
1: O pão nosso de cada dia nos dai hoje, perdoai-me as nossas ofensas, assim como nós perdoamos a quem nos tem ofendido. E não nos deixeis cair em tentação, mas livrai-me do mal. Amém. Ave, esse quinto mistério vamos rezar para aquelas pessoas que estão fazendo tratamento de CA. Que Nossa Senhora dê muita força, muita paciência para os idosos que estão também acamados. Que os filhos que Deus toque no coração dos filhos, que trate eles como um bebê. que é um bebê gigante. Ave Maria, cheia de graça, o Senhor é convosco. Bendita sois vós entre as mulheres. Bendito é o fruto do vosso ventre, Jesus.
2: Santa Maria, Mãe de Deus, rogai por nós, pecadores, agora e na hora de nossa morte. Amém.
1: Ave Maria, cheia de graça, o Senhor é convosco. Bendita sois vós entre as mulheres. Bendito é o fruto do vosso ventre, Jesus.
2: Santa Maria, Mãe de Deus,

0: E amém.
1: Ave Maria, cheia de graça, o Senhor é convosco. Bendita sois vós entre as mulheres. Bendito é o fruto do vosso ventre, Jesus.
0: Santa Maria, Mãe de Deus, rogai por nós, pecadores, agora e na hora de nossa morte. Amém.
1: Ave Maria, cheia de graça, o Senhor é convosco. Bendita sois vós entre as mulheres. Bendito é o fruto do vosso ventre, Jesus.
0: Santa Maria, Mãe de Deus, rogai por nós, pecadores, agora e na hora de nossa morte. Amém.
1: Ave Maria, cheia de graça, o Senhor é convosco. Bendita sois vós entre as mulheres. Bendito é o fruto do vosso ventre, Jesus.
0: Santa Maria, Mãe de Deus, rogai por nós, pecadores, agora e na hora de nossa morte. Amém.
1: Ave Maria, cheia de graça, o Senhor é convosco. Bendita sois vós entre as mulheres. Bendito é o fruto do vosso ventre, Jesus.
0: Santa Maria, Mãe de Deus, rogai por nós, pecadores, agora e na hora de nossa morte. Amém.
1: Ave Maria, cheia de graça, o Senhor é convosco. Bendita sois vós entre as mulheres. Bendito é o fruto do vosso ventre, Jesus.
0: Santa Maria, Mãe de Deus, rogai por nós, pecadores, agora e na hora de nossa morte. Amém.
1: Ave Maria, cheia de graça, o Senhor é convosco. Bendita sois vós entre as mulheres. Bendito é o fruto do vosso ventre, Jesus.
0: Santa Maria, Mãe de Deus, rogai por nós, pecadores, agora e na hora de nossa morte. Amém.
1: Ave Maria, cheia de graça, o Senhor é convosco. Bendita sois vós entre as mulheres. Bendito é o fruto do vosso ventre, Jesus.
0: Santa Maria, Mãe de Deus, rogai por nós, pecadores, agora e na hora de nossa morte. Amém.
1: Glória ao Pai, ao Filho e ao Espírito Santo.
2: Como era no princípio, agora e sempre. Amém.
1: Ó meu Jesus, perdoai-me, livrai-me do fogo do inferno. Levai as almas todas para o céu. E socorrei principalmente a que mais precisarem da vossa infinita misericórdia.
2: Ó Maria concebida sem pecado,
1: rogai por nós que recorremos a vós e por aqueles que não recorrem a vós.
2: Nossa Senhora do Rosário,
1: rogai por nós.
2: Santa Teresinha do Menino Jesus,
1: rogai por nós.
2: Mãe da Divina Providência,
1: providenciai.
2: Agradecimento, infinitas graças nos damos, soberana rainha, pelos benefícios que todo dia recebemos de vossas mãos liberais. Dignai-vos agora e para sempre, tomadas debaixo do vosso poderoso amparo. E para mais um obrigado, saudamos com a Salve Rainha. Salve Rainha, Mãe da Misericórdia, vida, doçura, esperança, nossa salve. A vós bradamos, degredado, filho de Eva. A vós suspirando, gemendo e chorando neste vale de lágrimas. E a pois advogada nossa, esses vossos olhos misericordiosa nós volvei, que depois deste desterro mostrar-lhe Jesus. Bendito é o fruto do vosso ventre. Ó clemente, ó piedoso, doce sempre Virgem Maria, rogai por nós, Santa Mãe de Deus, para que sejamos dignos das promessas de Cristo. Amém. Estivemos aqui todos reunidos e vamos continuar todos unidos com a graça de Deus, em nome do Pai, do Filho e do Espírito Santo. Amém. Depois de rezarmos assim nosso Santo Terço Mariano, nós agora vamos para a nossa segunda parte do programa, né, que é a parte mais importante, que é ouvir assim a palavra do nosso Senhor Jesus Cristo, ouvir a palavra do Filho de Maria, né? O Evangelho de hoje é Lucas capítulo 1, versículo do 28, do 26 ao 38. Então, meus queridos amados ouvintes, você que tem uma Bíblia aí por perto, você pega sua Bíblia e você abre ali Lucas capítulo 1, versículo do 26 ao 38. O Senhor esteja conosco.
1: Ele está no meio de nós.
2: Proclamação do Evangelho de Jesus Cristo, segundo Lucas, glória a vós, Senhor. Naquele tempo,

0: anjo Gabriel foi enviado por Deus a uma cidade da Galiléia chamada Nazaré, a uma virgem prometida em casamento a um homem chamado José. Ele era descendente de Davi, e o nome da virgem era Maria. O anjo entrou onde ela estava e disse: "Alegra-te, cheia de graça, o Senhor está contigo." Maria ficou perturbada com estas palavras e começou a pensar qual seria o significado da saudação. O anjo então disse-lhe: "Não tenhas medo, Maria, porque encontraste graças diante de Deus. Eis que conceberás e darás à luz a um filho, a quem porás o nome de Jesus. Ele será grande, será chamado Filho do Altíssimo, e o Senhor Deus lhe dará o trono de seu pai Davi. Ele reinará para sempre sobre o descendente de Jacó, e o seu reino não terá fim." Maria perguntou ao anjo: "Como acontecerá isso, se eu não conheço homem algum?" O anjo respondeu: "O Espírito virá sobre ti, e o poder do Altíssimo te cobrirá com sua sombra. Por isso, o menino que vai nascer será chamado Santo, Filho de Deus. Também Isabel, tua parenta, concebeu um filho na velhice. Este já é o sexto mês daquela que era considerada estéril, porque para Deus nada é impossível." Maria então disse: "Eis aqui a serva do Senhor. Faças em mim segundo a tua palavra." E o anjo retirou-se. Palavra da salvação.
1: Glória a vós, Senhor.
0: Que as palavras do Santo Evangelho nos perdoem assim o nosso pecado e
1: nos conduza à vida eterna.
0: Meus queridos e amados, ouvinte, o Evangelho de hoje vem falando, né, de uma figura importantíssima, né, na Sagrada Escritura. Uma figura, uma pessoa que teve assim um papel assim importantíssimo assim na salvação da humanidade, na salvação do mundo. Vem falando de Maria. Maria, que era, né, uma virgem, uma moça, uma donzela, né, uma virgem que estava então prometida em casamento a um homem, a José. José viúvo, né, então Maria foi prometida assim a José para ser a sua esposa. Né, no Evangelho fala que José, ele era descendente de Davi, né, e o nome da virgem na qual Deus escolheu para ser a mãe de Jesus Cristo, a mãe do seu filho único, seu filho unigênito, Maria. Veja que interessante, naquele tempo existiria várias e várias Marias. Quantas Marias não existiam naquele tempo, né? Mas Deus quis que fosse Maria de Nazaré, a mãe do seu filho. Deus queria que Maria fosse Maria de Nazaré, que concebesse...
1: A Maria que tem um coração puro.
0: Né? Que concebesse a graça de gerar assim o seu filho. Veja que graça, né?
1: É.
0: Maria era virgem, não conhecia homem nenhum, e Deus lhes concebeu. Deus enviou assim um anjo, Gabriel, para anunciar a Maria que ela ia ter um filho. No momento, Maria ficou perturbada. Quem não fica, né?
1: É, sim.
0: Uma pessoa que prometida casamento, né?
1: É.
0: Nunca teve caso com homem algum, uma pessoa virgem. Enxergasse o espírito, o anjo, dizer que ela ia gerar um filho. Claro que toda pessoa fica perturbada, né?
1: É.
0: Então, Maria, naquele momento, ela tomou um susto.
1: Ela não entendeu.
0: Ela não entendeu aquilo, né? Ela não entendeu. Ela disse: como pode eu, uma pessoa virgem, né, donzela, ter filho, né? É. Ter filho. Mas aí o anjo falou com Maria: não tenhas medo. O filho que você vai gerar é concebido pela ação do Espírito Santo.
1: Que ela foi a escolhida.
0: E você foi a escolhida. Entre todas as mulheres, tu, Maria, foi a escolhida por Deus, né? E com aquilo, Maria se encheu de graça. Maria se encheu de bênção. E Maria disse o quê? Eis aqui a serva do Senhor. Faças em mim segundo a tua
1: vontade.
0: A tua vontade. E assim, Maria, ela foi, sim, firme, fiel, né? E Deus, assim, fez com que Maria gerasse o seu único filho, o filho de Jesus Cristo, né? Veja que pessoa especial. É por isso que nós, católicos, né? Nós, católicos, nós temos um amor, um carinho especial por Maria. Porque Maria não é uma qualquer.
1: Não.
0: Maria não é uma pessoa comum. Maria é uma pessoa especial. Maria, ela foi escolhida nada menos por Deus. para gerar o seu filho. Então, nós, é por isso que nós temos um carinho especial. Né? Nós não adoramos
1: pede
0: Maria.
1: Pede a ela, para ela interceder ao filho dela.
0: Nós não adoramos Maria, né? Nós temos um carinho, um amor especial por ela. Nós adoramos o Senhor Deus, né? Que na Bíblia fala, amar, adorar somente o Senhor Deus, né?
1: Senhor Deus.
0: Mas nós temos um carinho, um amor especial por Maria.
1: Por ela.
0: Porque Maria foi escolhida por Deus. Maria não é uma pessoa, né, sem nenhum significado. Ela tem um significado importantíssimo na salvação do mundo. Na salvação do mundo. E veja que Maria, ela foi fiel, né? Ela foi fiel até o fim de sua vida. Veja que quando Jesus foi morto na cruz, que tiraram ele da cruz, a quem foi que entregaram? Quem estava lá, na beira da cruz? Maria, né? Maria. Quem é essa mãe que suportaria aquela dor de ver um filho envolto na São Paulo? Ser crucificado, ser morto daquela maneira. Mas Maria, ela teve força, porque ela sabia que tudo aquilo que estava acontecendo com seu filho, né, era ação do Espírito Santo, né, era uma promessa de Deus. Jesus, ele teria que morrer, né, Jesus teria que morrer para mostrar à humanidade, naquele tempo, que era uma humanidade descrente, que Deus, ele é capaz de tudo. Que Deus, ele é capaz de fazer as coisas mais impossíveis que existir na face da terra. Veja que no final do Evangelho diz, para Deus nada é impossível. Não. E ainda o anjo Gabriel ainda disse a Maria, tua prima Isabel, que também era estéril, Ivone, já era uma senhora avançada de idade, também estava, né, esperando um filho também.
1: São João, né?
0: Pela ação do Espírito Santo. Pela ação do Espírito Santo. Veja que coisa linda. O Espírito Santo agiu na vida de Maria e agiu na vida também de Isabel. Como o Espírito Santo também age na vida de cada um de nós. Agora é preciso que nós queira e nós aceite a ação dele na nossa vida, né? Maria aceitou. Maria aceitou. Isabel também aceitou. Por isso que o Espírito Santo agiu na vida delas duas. Se você não aceitar o Espírito Santo, ele não vai agir na sua vida, não. Não vai vir jamais. Agora, se você aceitar a ação do Espírito Santo de sua vida, você pode crer que as bênçãos que você alvejar, que os milagres que você alvejar, eles serão concebidos. Eles serão concebidos. Então, como é que nós vamos ter um desprezo por por Maria?
1: Não,
0: né?
1: De jeito nenhum.
0: Uma pessoa tão especial, né, Ivone?
1: Pra Deus.
0: Como é que eu vou falar de Maria? Né? Como é que eu vou falar de Maria? Eu não tenho o que falar de Maria, eu só tenho que agradecer a Deus por ter escolhido ela.
1: É,
0: e por ter nos dado ela como nossa mãe.
1: Nossa mãe.
0: Nós, católicos, nós temos a graça e a bênção e o orgulho de dizer, nós não somos órfãos.
1: Não.
0: Nós temos uma mãe. Uma mãe que cuida da gente, uma mãe que intercede por cada um de nós. Né? Uma mãe que intercede. Assim como ela intercedeu na boda de Canaã. Quando faltou o vinho para aqueles noivos, e os noivos ficaram perturbados. Porque naquele tempo, Ivone, faltar vinho era uma vergonha.
1: Era?
0: Porque naquele tempo, os casamentos, a festança era só com vinho. Não tinha salgadinho, não tinha bolo, não tinha nada disso, não.
1: Era pão e vinho.
0: E faltou o vinho. E Maria era ali, ela sentiu, né? Ela sentiu que os noivos estavam, assim, meio tristes, né? Que estava envergonhado por ter faltado o vinho. E Maria mandou que eles trouxessem o quê? A água, né? Mandou que eles trouxessem um tacho, né, Ivone?
1: Foi.
0: E disse às noivas, faça o que ele mandar, né? Aí Jesus disse, mas mulher, não chegou a minha hora, né? Mas aí Jesus não estava sabendo que Maria estava sendo usada por Deus para ali começar a vida, né? A vida de milagres. A vida missionária de Jesus. Foi dali que começou, né, a vida missionária de Jesus. Foi aquele primeiro milagre, o milagre da boda de Caná. Quem intercedeu? Maria. Então, Maria, ela intercede. Se você pedir a Maria, Maria intercede. Né? Aí muita gente fala, e por que não pedir diretamente a Jesus? Mas nós temos uma mãe, nós podemos pedir a ela para interceder por nós. Por que não pedir? Né? Veja, tem a mãe e tem um pai. Né? Tem a mãe, tem um pai, tem um filho. O filho, quando ele quer uma coisa, dificilmente ele vai pedir o pai.

0: Dificilmente ele chega pro
1: só
0: pai
1: pede e pede. A mãe.
0: Ele primeiro vai pedir a mãe.
1: A mãe.
0: Né? É. E tem música assim, mãinha, fale com o paiinho.
1: É.
0: Né? Mãe, fale com o pai, né? É. O filho vai primeiro falar com a mãe. E aí a mãe vai e fala com o esposo. Não é isso? Fala com o esposo. Então, se o filho vai interceder a mãe, né? Quando quer alguma coisa, então Maria, ela intercede pelos seus filhos, que é cada um de nós. Maria intercede por nós. Né?
1: Com certeza.
0: Então nós temos que sim amar, né? Amar e ter uma admiração especial por Maria. Amém?
1: Amém.
0: Louvado seja o nosso Senhor Jesus Cristo.
1: Ele nos cobra.
0: Para sempre seja Deus louvado, nossa mãe Maria Santíssima. Estamos chegando ao final de mais uma vez do nosso programa. Vamos falar assim dos nossos queridos ouvintes que nos acompanham, que nos cobra muito, né, Ivone?
1: É, sim.
0: Que nos cobra, que diz que aí...
1: Seu Avelar.
0: Que fala, vamos
1: Judite da Rua São Vicente.
0: Mandar um abraço para Micael, seu pai, seu Lidolfo, que vai completar depois da manhã, já falamos dele, né, Ivone?
1: É, sim.
0: Liz, na Rua da Jaqueira, Dona Olerina, na Manoel de Paula, Dona Selminha do Urubutinga, que nos escuta. Também Bispo da Paz.
1: Selma de Baiano, da esposa de Baiano.
0: Muito bem. Dona Valdelice, com sua filha Juliana e sua irmã na Filadélfia Dória.
2: Cida também, da Matinha.
0: Cida da Matinha, dessa comunidade da Matinha, esse povo da Matinha que nos escuta, né? Ligadinho conosco todas as quartas, reza junto conosco. Esse povo amado, né? Maravilhoso da Matinha também.
2: Urbano Franco também.
0: É o povo também do Urbano Franco, muito bem lembrado, seu Paulo. Também nos escuta. Um abraço para todo esse povo do Urbano Franco. Nonato e sua esposa aí no conjunto João e Júlio Nogueira, Neide também do João e Júlio Nogueira nos escuta, Bruna e Jorge do Urubutinga, Neide com seu pai e seu Domingo no Mar de Carvalho. Vou dar um abraço também para a Indy Placador, que também nos escuta, né?
1: É
0: nosso vídeo também. Dona Hortense com seu esposo Hélio Souza, Tereza com seu filho Fabiano e Fabiana. Mandar também um abraço assim para minha esposa Célia e meu filho Luca, que está nos escutando também na Rua Laranjeira. Mandar um abraço para Dona Josefa Lisboa, né? Ela que é a mãe de Paulo Lisboa, que mora aí no bairro Novo Horizonte.
1: Dona Alzira.
0: Dona Alzira também. Abelardo, no Aldemar de Carvalho. Luciano e Josemir, na Avenida Contorno. Leila com seu esposo também, Luciano, na Passos Porto também.
2: Um abraço para minha esposa, minhas filhas lá que estão nos escutando. Minha
0: muito
2: irmã,
0: bem.
2: Meu irmão também, o Valdeolina, a mãe de Denilza.
0: Manda um abraço também, sabe para quem, Ivone? Seu João do Posto e toda a sua família, né? Minha mãe, Dona Toinha, Ivone, também nos escuta. Aí na Rua Laranjeira.
1: É, sim. Aquela criançona.
0: Aquela criançona. Ed Kleber, teu meu irmão também, querido, na Rua Laranjeira.
2: Tirulim.
0: Meus vizinhos e amigos de coração, Toinho e Jorge, na Rua Laranjeira. Esses vizinhos maravilhosos que eu tenho... Assim, a satisfação de tê-los como vizinho.
1: Angela da Rua Chique também, que nos
0: escuta. Denilson no assentamento, Antônio Conselheiro,
2: né? Pedro do Triângulo também, mas sua esposa.
1: Mas Ivanilda.
0: Dona Ivanilda e seu Pedro Laranjeira. Minha sobrinha Michelle também, com seu filho Isaac, sua esposa Sansão. Minha irmã Lene com seus filhos Tiago, tá ali em Nora Jussaraí, né? Através do asilo. Ronaldo na Praça São Domingo. Dona Tide mora na Rua Laranjeira. Hugo Loteamento Mesquita. Seu Avelar, já falamos, nosso grande amigo aí, né?
1: É, sim.
0: Meu amigo Rocha também, aí na
1: horta. E Papagaio.
0: Né? Papagaio, que não devemos esquecer, Papagaio.
2: Meu vizinho lá, hein?
0: Nunca mais fui lá em Papagaio. Mas, qualquer dia eu falei isso aí, viu, Papagaio? Guri Alexista, né? E sempre que me usei também, ele disse que está na nossa escuta. Guri Alexista, um abração, fique com Deus, meu irmão. Né?
1: É
0: sempre com você e toda a sua família. Enfim, vamos agradecer a todos os nossos queridos ouvintes.
1: E para todos que trabalham aqui nesse setor.
0: E também de Célia e Célia, né? Nossa grande ouvida aí também com seu esposo Márcio, ela que trabalha aí no hospital Nossa Senhora da Conceição, né?
1: É.
0: E não pode esquecer dela, viu? Que ela é nossa querida ouvinte que nos acompanha sempre, né?
2: O prefeitinho, o dono da.
0: O diretor,
1: Jesus
0: geral.
1: Abençoe ele.
0: Prefeitinho, meu filho, que Deus te abençoe, Deus te ilumine, viu? Que você continue sendo assim, essa pessoa assim, empreendedora, essas pessoas assim que abre espaço, coração bondoso, que abre espaço para todos na sua emissora. Muitas vezes não é compreendido.
1: E tá de parabéns à equipe dele.
0: Muitas vezes não é compreendido porque tem uma opinião própria, né? Mas fique sabendo que você é muito querido, né?
1: Por muito Jesus
0: aqui
1: se viu todos.
0: É verdade.
1: Mundo, né? Pior nós que somos pecadores.
0: É verdade.
1: Né?
0: Deus não agradou a todos. Jesus não agradou a todos, não é você que
1: com
0: vai agradar.
1: Certeza.
0: Não se incomode com isso.
1: É, sim.
0: Importante que você é muito querido por muitos milhares e milhares de lagartixas.
1: Com certeza.
0: Escuta seu programa. Fique com Deus, né? Deus te abençoe, dê saúde e força para você continuar com essa voz que o lagartixa precisa da sua voz.
1: Irmã Amélia, estou com saudade.
0: Irmã Amélia, estou com saudade de você aqui, viu? Vamos fazer um convite para você aparecer aqui qualquer dia.
1: Um abraço. Seu Antônio.
0: Enfim, vamos embora. Chegou a hora.
1: Sexta-feira
0: foi. Fique com Deus, até a próxima semana, se Deus assim o permitir.

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1: Juventude FM informa a hora certa.
2: 18:59.
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0: Quase 7 minutos em Lagarto, 19h07 na cidade de Lagarto. E está no ar o programa Esporte para Todos, o seu programa esportivo da cidade de Lagarto, do interior e de toda a região centro-sul do estado. Está ligado na Juventude FM 104,9. Comando geral é de Aloysio Andrade, o prefeitinho, modulando para Lagarto, Sergipe, Brasil e Mundo, Jailton Silva. Vamos com as manchetes de hoje.
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0: 7h08 em Lagarto. Leo Messi se despede da seleção argentina e vence por 3-0 a seleção de Benin ontem. E Messi marca o seu gol de pênalti. Campeonato Brasileiro da Série A. Hoje, Vasco da Gama e Botafogo, 8h30 da noite. Amanhã, quinta-feira, tem o melhor do Brasil. O Flamengo, na Vila Belmiro, joga contra o Santos. Já o vice-líder, Palmeiras, no estádio Elias Parque, joga contra o Bahia de Salvador. Amanhã, quinta-feira. Seleção da Espanha chega à marca histórica. 42 partidas invicta e é a seleção que chega a 42 jogos sem perder, 33 vitórias, 9 empates, 1 derrota. Foi no dia 22 de março.

0: março de 2024, quando perdeu amistoso de 1 a 0 em Londres para a seleção da Colômbia. A seleção da Espanha é a melhor do mundo. O Wilson Mendonça pode renunciar hoje, em reunião que vai acontecer daqui a pouco na cidade serrana de Itabaiana. Três vice-presidentes, claro, cada um no seu setor, já renunciaram ontem na reunião. E hoje pode ser o galego, o Wilson Mendonça, não ser mais presidente do Itabaiana, da Associação Olímpica de Itabaiana. Lagarto Futebol Clube tem novo presidente e novo diretor que vai coordenar tudo do Lagarto Futebol Clube daqui a pouco aqui no programa. Sergipe a qualquer momento pode anunciar mais um lateral esquerdo e também o técnico do mais querido, o campeão do estado. Já a Associação Desportiva Confiança, SAF, ainda está no silêncio. Confiança que está tomando muito cuidado, passo a passo, para que não erre em 2027. Essas e outras manchetes a partir de agora, aqui no programa Esporte para Todos.
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0: horas e 12 minutos em Lagarto. Boa noite a todos, boa noite a todas. Hoje, quarta-feira, dia 7 de outubro do ano 2026. Ligue e participe. Mande seu áudio, mande sua mensagem para os números 99978-2763 ou 99926-5365 e participe. 7 horas e 12 minutos em Lagarto, em nome do Instituto Valmir Monteiro, também em nome de Ibrahim Monteiro, deputado eleito aqui em Lagarto, sempre apoiando o futebol profissional e amador da cidade de Lagarto. 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Eu quero fazer uma correção, que ontem eu falei que a Márcia, que é professora aí do Colégio Manuel de Paula, eu falei que o Lenilson, que é o professor Bartolomeu, professor de História, ele não é filho, e sim irmão, né, de Márcia, professora aí na Escola Manuel de Paula, aqui no bairro Aldemar de Carvalho. Então você que tem escola aí particular, né, pode falar aí com o Lenilson ou Bartolomeu, né? Que ele é professor aí de História. Obrigado aí, Lenilson. Obrigado aí pela audiência do programa. 7 horas e 16 minutos em Lagarto. 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Renato Romão, boa noite, Renato.
1: Boa noite, ouvintes da Rádio Juventude de Lagarto, 104.9, no ar com Esporte para Todos. Um abração aí para toda a audiência do Esporte para Todos. Chegando para falar do futebol, hoje vou falar da seleção brasileira. Alguns tópicos importantes da seleção brasileira, que fez 3 amistosos, né, na data FIFA, empatou 1 e venceu 2. O último foi 4-1 diante da Índia, seleção da Índia. E com a Austrália, empatou o primeiro e venceu o segundo. Mas o assunto é seleção brasileira e dizer que o treinador Carlos Ancelotti fez um comentário, né? Que garante tranquilidade aos convocados para a super data FIFA. Os jogos que ele, amistosos, data FIFA, ele falou aqui que são testes, não é uma prova para eles. Palavras do treinador Carlos Ancelotti. Ele destacou que encara os amistosos com a Austrália e Índia como uma chance de observá-los em campo e rejeitou a ideia de ver esses jogos como provas para ele. A verdade é que são testes. Assim foi que se expressou o treinador. E também aí, o zagueirão Marquinhos, né, destaque da seleção, também um fato curioso, né? Ele ficou grato pela oportunidade de ouro de representar a seleção na Índia. Ele ser convocado mais uma vez e participar desse jogo inédito, porque o Brasil jogou, né, pela primeira vez contra a seleção da Índia. Falou assim: "Estou muito feliz de estar aqui. Dá para ver todas essas pessoas que nos receberam de braços abertos." Quer dizer que a seleção foi bem recebida lá no local do jogo, né? Que foi né, lá na Índia, na cidade de Calcutá. E aí ele, como um veterano, mas passou essa emoção para ele, né? Se sentiu emocionado. E também lá com esse jogo, também foi um fato histórico. Que, olha, foi assim, olha, próximo destino da seleção, Calcutá, recebeu penúltima partida de Pelé como jogador. Isso mesmo. Olha, além de simbolizar um momento inédito para o futebol brasileiro, o duelo também permitiu revisitar a ida de Pelé à cidade para um amistoso pelo Naicosmo no dia 24 de setembro de 1977. Então, Pelé jogou lá, nessa cidade, pelo time do Naicosmo. Então, ficou também na história, né? Dele próprio também, da seleção brasileira, retornar a este local. Aqui ainda diz, olha, em Calcutá, ele fez o último jogo antes de sua despedida oficial dos gramados. O rei estava há uma semana da partida em que se retirou do futebol, ocorrida em 1º de outubro daquele ano. Então, assunto da seleção, assunto curioso, a gente hoje teve essa ideia, né, de divulgar mais o momento da seleção nos amistosos, data FIFA e também destacar, né, o Pelé, o grande rei de futebol mundial, aqui sendo também o rei do nosso país. Ficamos por aqui, amanhã eu voltarei a falar com vocês mais sobre futebol, em particular futebol sergipano. A todos, bom trabalho, boa noite e até amanhã com o nosso novo contato.

Em Lagarto, eu vou pedir o Jair do Silva que prepara o hino aí do Itabaiana, né? Pra gente falar do Itabaiana. E antes eu vou falar aqui do Confiança. 7:21 em Lagarto, em nome da Escolinha Mundo Mágico, com educação infantil e fundamental, do maternal ao quinto ano. 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Associação Desportiva Confiança se reuniu esta semana e ontem novamente com os diretores da SAF, da Associação Desportiva Confiança SAF. Mas nada ainda de prestação de contas. O que está ocorrendo lá no Sabino Ribeiro é que está todo mundo no silêncio, porque o Confiança está fazendo uma previsão para que não venha errar no campeonato de 2027, como errou agora em 2026, perdendo o título de campeão, sergipano, né? Sendo eliminado da Copa do Nordeste, né? Da Copa do Brasil, né? E também do rebaixamento da Série C. E também a categoria de base, que perdeu dentro de casa para o seu adversário direto, rival, que é o Clube Esportivo Sergipe. Então, Confiança não pensa em errar mais. Por isso que tem esse silêncio e muito cuidado, né, para a competição que está previsto aí 3 meses, né, e o Confiança precisa de nomes que venha realmente vestir a camisa da Associação Desportiva Confiança para brilhar novamente no estado de Sergipe, né? Então é isso que nós temos da Associação Desportiva Confiança. Já o tricolor serrano de Itabaiana, que também está muito silencioso, mas hoje eu conversava com a fonte em Itabaiana e ele me dizia que ontem aconteceu uma reunião e 3 vice da chapa, claro que esses 3 que são vice é de cada setor da chapa do Wilson.

Maurício Mendonça. E eles já assinaram a sua renúncia ontem, lá na cidade serrana de Itabaiana. Foi o Netinho, o Fernandinho e o Alisson assinaram, né, a sua renúncia da equipe da Associação Olímpica de Itabaiana. E nesse momento, agora à noite, vai acontecer mais uma reunião e está sendo aguardado se o Wilson Mendonça vai assinar a renúncia ou não. Essa é a situação do tricolor serrano do Itabaiana. Além que está a prestação de conta ainda, para prestar conta do ano de 2024 e de 2025, que não foi prestado conta ainda. Né? Então vamos aguardar amanhã, hoje, né? A gente possa ser que tenha essa informação depois das 8 lá para 9 da noite. E amanhã a gente vai trazer essas informações aqui dentro do programa Esporte para Todos. Lamento muito, né, o tricolor serrano, depois do rebaixamento, as coisas começaram a desandar na Serra de Itabaiana. Né? Então, quem está saindo na frente, daqui a pouco vamos trazer o destaque, né, do Sergipe, o campeão do estado. Daqui a pouco também já vamos ter aí a participação do repórter ainda emplacador, que ele vai trazer as informações do amador aí, e também a gente vai destacar aqui quem é o presidente do Lagarto e quem é o novo diretor que vai aí administrar tudo do Lagarto Futebol Clube. Eu já tenho quem é. 7:26 em Lagarto, em nome da Bolo Bom. 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

0: E 28 minutos em Lagarto. Vamos trazer o repórter ainda emplacador, que ele tem um destaque aí do futebol amador do Lagarto. Boa noite, Índio.
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2: Boa noite. Boa noite, Irã. Boa noite, Jailton Silva. E boa noite ao público ouvindo o programa Esporte para Todos na 104,9. O programa Esporte para Todos, que traz todas as informações, né, Irã? Eu vi Irã aí falando aí que tem novidade, né, Irã, da equipe do Lagarto, né, futebol clube profissional aí, vai soltar aí agora, né, Irã, quem é que tá à frente aí da equipe do Lagarto. Ô, Irã, em relação ao Amador, né, eu já entrei em contato com o João Danta hoje, ele ficou de me mandar aí a primeira rodada, né, que vai acontecer nesse final de semana. Mas até agora ele não mandou a rodada do 33º Campeonato Amador aqui do município de Lagarto, né? Até agora eu tô esperando aí o João Danta mandar, mas ele mandou aqui do Sessentão. O Sessentão aqui eu já tenho em mãos, né? O Sessentão vai jogar nesse final de semana no campo do Diego Costa.
0: Oi, Índio, tá me ouvindo, Índio?
2: Tô me ouvindo.
0: O Campeonato Amador começou quando, Índio?
2: Começou sábado, desse a 8, né? Começou sábado antes da eleição aí do
0: começou
2: do,
0: no dia 26.
2: Dia 26, no Paulo Barreto à noite, né? Com jogo, né? Primeira Isso. divisão e segunda divisão.
0: Hoje é quanto, né? Índio?
2: Hoje são 7. 7 de outubro do ano.
0: Será que não já dava tempo de passar essa tabela, né? Porque hoje eu fui cobrado pelo alguns presidentes de clube do futebol amador do Lagarto, é? E esse programa tem um apoio aí, cultural, do Instituto Valmir Monteiro, né? E do deputado eleito aí, Ibrahim Monteiro, que tá apoiando esse campeonato amador aqui do Lagarto, juntamente aí com o secretário Rafael Monteiro. E a gente precisa destacar aqui tudo que é do amador, né? Já que o governo do estado aí tá dando a maior premiação aí, 120 mil reais aí, né, pra competição, que tem um apoio também da Prefeitura Municipal Lagarto, correto, Índio? Então precisamos cobrar para trazer esse boletim, para que a gente passe aqui a rodada diariamente do futebol amador do Lagarto, ok, Índio?
2: Isso mesmo, corretíssimo.
0: É porque já dava tempo, né? Já dava tempo, já estava tudo organizado.
2: Isso, com certeza. Foi domingo, foi no sábado à noite, do outro sábado ainda. Então já passou a eleição, né? Essa semana, segundo o João Dante, ia ter rodado, mas até agora não passou o boletim para a gente divulgar aqui na 104,9, programa Esporte para Todos.
0: Pode ficar à vontade, Índio.
2: Isso, então, esperar aqui a boa vontade de João Dantas, né? Já para ele trazer aqui pra gente o boletim, pra gente divulgar o futebol amador aqui do município de Lagarto, né? Então, Irã, algumas informações rapidão aqui, para finalizar a minha participação, lembrando que sábado à tarde tem jogo do Sessentão lá no campo CT do Diego Costa, né? Então, lugar de torcedor, sábado à tarde, é lá no campo do Diego Costa, o Lagarto vai enfrentar a equipe do Socorro. É jogo válido pelo campeonato sergipano de Sessentão, né, pela Copa do Brasil, né, Chave, hoje, né, hoje à tarde aconteceu o jogo aí do Náutico e Sergipe, né, o Náutico deu uma palacada no Sergipe, 6-2, Sergipe deu adeus aí à Copa do Brasil Sub-20, né, Copa do Brasil Sub-20, pelo Sub-23, sergipano, né, pelo Sub-23, sergipano, resultados aqui rapidão, Mocidade 1, 7 de junho 0, Amadense 5-0 no Riachão, Força Jovem 1, Rosário 4, e amanhã tem um jogo aí Curitiba e Botelho aí para fechar a rodada. Tem semifinal do Sub-20-1, ainda data e local vai ser definido, né? Tem Falco Sergipe, Itabaiana e Desportiva Aracaju. E a Federação Sergipana de Futebol tá lembrando, né? Lembrando que sexta-feira, dia 10, tem o arbitral, né? Tem o arbitral aí, né, do campeonato sergipano aí da terceira divisão, né, da segunda e terceira divisão, e tá convidando aí, né, o Milton Dantas, que fez aniversário aí na segunda-feira, está convidando os dirigentes de clube do Independente Simão Dias, América de Pedrinhas, a Associação Desportiva Carmópolis, Associação Desportiva Frei Paulistano, Associação Desportiva Socorrense Barra Futebol Clube, Centro Esportivo Maruinense, Clube Canidé Futebol Clube, Estanciano Futebol Clube, Olímpico Esporte Clube, Sociedade Esportiva Flamengo e Socorro Esporte Clube. Então, tá aí. As inscrições estão abertas para o Campeonato Sergipano da terceira divisão e vai até sexta-feira às 18 horas, né? Sexta-feira, dia 9, né? Às 18 horas na Federação Sergipana de Futebol. Então tá aí, Irã Chaves, algumas informações para o programa Esporte para Todos na 104,9 Rádio Juventude FM, sempre em nome de Índios Emplacamento. Um abraço aqui rapidão para o nosso amigo Ricardo Cambista e família, está ligadinho, Padre Barquinho, o ex-vereador Miro, professor

Isso, Hermógenes Andrade aí tá ligadinho na programação, não esquecendo Luciano Duvrido, aí da Eletro Santo, né? Zé Domingo, João Domingo e o Tonho da Chinerais, é Hamilton do Loyola,

deputado estadual eleito, Ibrahim Monteiro, que vem apoiando, né, a equipe profissional do Lagarto Futebol Clube, vem apoiando também o Campeonato Amador Lagarto aí, já que o governo do estado, né, 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né, e também sempre em nome aqui do programa Esporte para Todos. Mandar uma boa noite aí ao Eduardo Espinha. Obrigado aí, sempre ligado aqui no programa Esporte para Todos. 7:35 em Lagarto. Vamos trazer o destaque agora da equipe do Lagarto Futebol Clube. Coloca o hino aí do Verdão pra gente falar do Lagarto Jailton Silva. 7:36 em Lagarto.

7 horas e 37 minutos em Lagarto. Vamos falar um pouco aqui do Lagarto Futebol Clube, mas daqui a pouco também eu tenho um destaque ali do mais querido Vermelhinho, campeão do estado. Pode aumentar mais um pouco o BG, Jair de Silva? A torcida do Lagarto Futebol Clube, que está bastante chateada pelos últimos acontecimentos na equipe do Verdão. E eu sempre comentei aqui que não ia se mudar muita coisa, né? Eu conversava com um amigo no último sábado, até lá no campo da Moita Redonda, em relação à própria equipe do Lagarto Futebol Clube. E eu já não tomava por surpresa, porque toda uma vida que esteve aí à frente, essa diretoria do Lagarto Futebol Clube, essa pessoa sempre esteve dentro do comando do Lagarto Futebol Clube. Só não tinha o cargo, né, registrado na própria federação. Eu acredito que sim. Mas participava de tudo, direto e diretamente, do Lagarto Futebol Clube. E eu comentava a esse amigo meu, né, em relação ao diretor do Lagarto, que seria um bom nome, né, que seria um cara correto para estar aí. É, agora, vamos ver se vai dar carta branca, autonomia, para se fazer tudo, né? Para dar aquela garantia que vai deixar, né, as coisas acontecer e deixar o trabalho por conta desse diretor.

Não quero aqui dizer que o diretor anterior não tinha essa autonomia. Tinha até demais. Tinha até demais. Que eu sempre falei aqui como os ex-atletas em Lagarto era maltratado e era sempre barrado na porta do estádio. A não ser quando o cara para puxar o saco, aí, ei, vai lá pro campo, tamo aqui o ingresso, ou mandava alguém ligar. Era assim. Ficava ou com nojo das pessoas, né? Ou porque não gostava mesmo de ver ali o cara que já deu a sua contribuição torcendo pelo Lagarto. Porque acha que ia torcer contra, né? Então queria ser o dono do mundo, queria ser tudo, né? E aí saiu na pior hora que deveria sair. Na hora que deixou o time aí sem acesso, né? Era pra ter saído quando o time ainda estava na Série D, que pelo menos ainda tinha calendário. Então saiu no pior momento do Lagarto. E aí eu pergunto ao torcedor, cadê aquele amor? Né? Cadê a paixão pelo Lagarto? Né? Porque teve como reverter esse quadro. Era sendo campeão da Copa Lotese. E o que foi que aconteceu? Qual foi a satisfação que deram ao torcedor do Lagarto? As pessoas que investem no Lagarto? Os políticos que contribuem com o Lagarto? Os empresários pequenos, grandes de Lagarto, que direto ou diretamente compra seu ingresso ou ajuda de outra maneira? Qual foi a satisfação que deram a esse torcedor? Nenhuma. Envergonharam a equipe do Lagarto Futebol Clube. E hoje, ontem, teve uma reunião do Lagarto Futebol Clube, da diretoria, e bateram o martelo, que já tinha batido há muito tempo. Agora a pergunta fica no ar. Como é que tira um presidente do dia para noite que era Robinho? Né? Depois colocaram Jair Costa. E agora é o senhor Menezes da farmácia. O empresário Menezes. Bom nome. Espero que agora, como presidente, né, que a gente possa ter contatos, né, para que dê alguma satisfação ao torcedor, né? Ou vai ficar naquele mesmo vai e vem, que era Marquinho, que resolvia tudo, que era tudo, só para o cara resolver tudo, né? Então o que está faltando aí na diretoria é cada um ter o seu espaço, cada um trabalhar no seu espaço, no seu quadrado. Não deixar a carreta ou o caminhão nas costas de um só, né? Então é preciso que agora, já que ontem, nessa reunião, foi batido o martelo que é o senhor Menezes, o empresário, um bom nome, um cara que gosta de futebol, né? Mas a minha preocupação é se ele vai acompanhar, como a gente falou há pouco distante aqui, da gente ligar para saber o que acontece dentro do Lagarto. É isso que falta, esse intercâmbio. Porque não adianta estar com esse mistério, com essas
segurar tudo, não. Claro que tem que ter sigilo em algumas coisas, né? Que vocês acham que é importante para o clube. Mas tem coisas que vocês precisam dar satisfação, né? Que é obrigação da própria assessoria de comunicação ou de quem quer que seja que é diretor para participar de um programa para dar uma satisfação ao torcedor, o que é que está faltando, o que é que está bom, o que é que está ruim no clube. É isso que está faltando ao Lagarto. Não ficar escondido debaixo do tapete a sujeira. Se há sujeira, não sei. Né? Para mim, pouco importa se tem, se não tem. Né? O que importa é que nós precisamos ter informações para passar para o público ouvinte, que não acompanha as redes sociais. Ainda são daqueles que gostam de rádio. Né? E aí, agora vai ficar à frente de tudo aí, não sei se é da mesma maneira que estava Marquinho. Vai tomar conta de tudo, né? É o ex-atleta, o Osto, o 49 do TG. Eu até falei no sábado a uma pessoa lá na Moita Redonda. A pessoa disse que era um bom nome, Irã. Aí eu digo, eu pra mim seria o Osto. Era um bom nome, tem conhecimento. Um cara que saiu um pouco aqui do Sergipe, né, do estado de Sergipe. Teve em Portugal, teve em outros estados aí do Brasil, né? Deve ter aprendido muito, né? E um tempo atrás aí eu conversava com ele, né? Até eu falava que ele tinha que fazer parte aí da diretoria do ex-atleta Diego Costa, com essa turma aí, era um bom nome. Não precisava trazer outra pessoa aí de outro estado, nada contra. O cara vem para trabalhar, é profissional também, igual ao Austin. Então é um bom nome, né? E o que nós esperamos de Washington é isso também. É que nós aqui que apresentamos o programa, o repórter ainda emplacador, ou qualquer outro, outra rádio de comunicação, né, que seja lá, né, que passe as informações do dia a dia. Ninguém aqui é contra o Lagarto. Ninguém persegue o Lagarto. Agora, nós vivemos de informações e as pessoas nos cobram, já que a gente está à frente aqui de um programa de esporte. Possa ser que não agrade a uns, mas agrade a outros. E se não agrade, se não agrada aquela meia dúzia, o cara só é mudar de sintonia. E aqueles que agrada, né, fica sintonizado na 104,9. É simples, né? Então, o que a gente deseja é boa sorte aí ao Austin, né, ao empresário Menezes, que sempre esteve aí, né? Sempre esteve, nunca foi ausente, nunca saiu dessa diretoria. Mas não sei como é que funciona essa questão de mudança de presidente. Assim, de um dia para a noite, né? Sem a própria imprensa saber, né? Se coloca aí no meio de comunicação, nas redes sociais, no Instagram oficial do clube, né? Já no Itabaiana, eu estou vendo aqui no celular, tem tudo. O Itabaiana. Possa ser que daqui a pouco o Wilson Mendonça assine a sua renúncia e teremos, já que o presidente do Itabaiana, Wilson Mendonça, renunciando a sua renúncia, o presidente do conselho, ele não assume
a diretoria do Itabaiana. Ele já falou que não quer. Então podemos ter em Itabaiana uma eleição. Isso não acontece também, não é só no Sergipe, não. Não é na Associação Desportiva Confiança SAF, não. É no interior também. Isso é esclarecimento. Isso é cobrança de torcedor, é cobranças dos patrocinadores, dos investidores. É isso. Mas aqui em Lagarto é diferente. Era Robinho, passou um período, era Jair Costa, menos de um ano, agora é Menezes. Então, olhe como é que está a cabeça do torcedor. Olhe como é que está a cabeça do torcedor, que não tem conhecimento nem do seu próprio clube, da sua cidade. Por falta de esclarecimento ao torcedor. Porque essas cobranças que chegam até a diretoria, entra de um lado e sai do outro. Porque os investidores, que ainda não é SAF aí, que possa virar SAF um dia, mas são os investidores, os empresários, que só é eles, que cada um tem o seu próprio salário mensalmente, que chova, que faça só. Então, o que acontece? A SAF é o melhor caminho para o futebol brasileiro. Eu sou a favor da SAF. Agora, a SAF é aquela que veio para organizar, manter um clube, se erguer mais ainda, como hoje a gente tem o melhor do Brasil, que é o Flamengo, né? Nas competições sul-americanas, além fronteira. Pelo que o Flamengo hoje é, através da SAF, cresceu muito, está bastante organizado. Como o Vasco da Gama também virou SAF hoje, né? E vai crescer muito o Vasco da Gama também. Está no mesmo pensamento de crescer. Agora, se for aquela SAF, como o ex-presidente do Flamengo, o Landim, que veio para a Associação Desportiva Confiança, que trouxe a sua própria empresa para dentro da Associação Desportiva Confiança, lá do Sabino Ribeiro. E a SAF que fez esse ano? Perdeu o estadual, perdeu a Copa do Brasil, perdeu a Copa do Nordeste, né? E foi rebaixado. Até a categoria de base foi vexame. A empresa é do cara que foi contratada para botar dentro da SAF do Confiança, do presidente Landinho. Então o Lagarto Futebol Clube aqui não é SAF. É um grupo de investidores. Mas aonde é que você quer chegar, Irã? Eu quero chegar que a gente não tem mais aqui no futebol sergipano um Tonho da Mota, Motinha, não tem um Zé Queiroz, não tem um Fernando França, né? Que colocava do seu, como aqui em Lagarto também, pessoas colocavam do seu porque era apaixonado pelo Lagarto. Mas hoje aqui é diferente. Aqui você bota e tira. Ninguém tem prejuízo. Ao contrário, tem salários para administrar o clube. E por que não pode dar satisfação ao torcedor? Por quê? Né? Qual é o problema? Qual é o problema? Então precisa mudar essa mentalidade. E Menezes,
é um cara que gosta.

0: gosta das coisas corretas, coisa tudo ali, né? Sabe trabalhar para que as coisas cresçam mais ainda, né? Tanto para ser aplicado, para dividir, para somar, para render, né? E agora é só o Austin, né, fazer. Já que ele vai estar à frente de tudo, é a informação que eu tenho, para que ele, né, com muito carinho, com o seu jeito de ser um cara, né, que tem uma presença, né, papo muito bom, papo legal, para que mostre o projeto que o Lagarto tem a esses atletas que está para chegar aqui na cidade. É um projeto difícil, que não tem calendário. É um projeto que o Lagarto hoje, a diretoria, o próprio Osso, vai ter que falar a realidade, o que tem e o que não tem. Mas se vir para aqui para assinar contrato, depois das as avaliações médicas, né, e física, o que temos é isso aqui. Agora é para vestir a camisa, para buscar o título e acesso. O projeto do Lagarto é 3 meses. É o projeto que é para ser campeão sergipano. E tá na hora de o Lagarto agora aproveitar o que passa o Sergipe, mesmo saindo na frente com 13º atleta contratado. Mas lá as coisas tá naquele acordão, né? Futuramente pode ter problema aí no andar da carruagem. O Confiança, a mesma coisa, tá no silêncio para fazer essas contratações, para que não venha errar em 2027. O Itabaiana também tá lá com problema de mudança de toda a sua diretoria, uma transformações de 360 graus podemos ter na Serra de Itabaiana. E aí, o Lagarto pode aproveitar de todas essas situações para se fazer as contratações com muita responsabilidade, com o que tem. Agora, que venha para vestir a camisa para buscar o título de campeão. Por que, nego velho? Como diz meu amigo Paranhos, se vir só para passear, aí o Titanic afunda mais ainda, porque nós só temos 3 meses de competição e não tem mais. Mesmo o Lagarto sendo campeão, é a única competição que o Lagarto tem em 2027, né? 7:58 em Lagarto. Coloca aí a matéria do mais querido. Vamos aproveitar esses 2 minutos aqui para o Sergipe. 7:58. Vamos trazer aí as informações do campeão do estado.
1: Boa tarde a todos. A gente segue atento às informações nos bastidores do Sergipe, que segue de olho no mercado em busca de mais reforços para a temporada do ano que vem. Como informamos ontem, até o momento o clube já anunciou 13 jogadores. O goleiro Alan Alves, laterais Rafael Luiz, Pedro Belém e Dudu, zagueiros Matheus Henrique, Rodolfo Mão e Vitor Massaia, os meias Mauro Júnior e Gustavo Tonoli, além dos atacantes Thiago Santos, Caio Wilker, Pedrinho e Galeguinho. E até sexta-feira, mais um lateral esquerdo deve ser anunciado. E dando sequência à entrevista com o vice-presidente de futebol, Márcio Ouro, hoje ele volta a falar sobre a contratação do novo técnico. Antes, ele comenta sobre a contratação de um jogador que já jogou Libertadores e deve ser anunciado na semana do Dia do Mais Querido.
2: O jogador deve ser anunciado na semana do Mais Querido. É um jogador que jogou realmente Libertadores. O pessoal acha que é um cara de fim de carreira, não é um cara em fim de carreira. Então é um cara que vem de fora, acho que deve estar

0: Brasil já. E o clube deve estar anunciando alguma coisa essa semana sobre o jogador, mas que vai ser, deve ser anunciado pelo presidente na semana do mais querido.
1: Como está sendo possível trazer um jogador desse nível?
0: Não, são operações, como eu digo. Você trazer um jogador desse, você mostra o projeto a um jogador, você mostra que o Sergipe obtém o sonho do acesso. Então, são várias nuances que a gente traz para que se confirme a contratação. O Sergipe hoje, ele é um clube sério, por mais que a gente tenha tido problemas na questão dos bastidores, mas o departamento de futebol...

0: 8:01 em Lagarto. A gente cortemos aqui a matéria, já que é uma matéria de 5 minutos. Né? Amanhã a gente traz mais informação aí do Sergipe. O Romário mandou um áudio aqui, o Romário do Libório, obrigado aí pela audiência. Uma boa noite, Romário. Vamos ouvir aqui o Romário.
1: Boa noite, meu amigo Jaxara. E todos os seus ouvintes aí, vamos do programa Esporte para Todos. Quero mandar um alô aqui pro meu amigo Marlon aqui, meu vizinho. O bicho do mato, as joias da prestação, o Nenezão aqui no Libório. O tio de minha esposa, o Shell, enfim, aí a todos que estão ligados no programa aí, viu? Valeu, Irã.
0: Tá aí a participação do Romário do Libório. Aproveitando, mandando boa noite também, né? A dona Raimunda, ao Zé Carretinha aí no Residencial Campo da Vila, Tião e família. Também é o ex-vereador Didi aí na Moita Redonda, o professor Emerson. Mundinho aí no Bairro Vermelho. O Edivaldo na Pururuca. O Adil Ceará, torcedor do Lagarto. Também quem está ouvindo o programa é Fabiano Pedreiro, Del Pedreiro, aí na Rua 2, no bairro Aldemar de Carvalho. J. Santo e família, obrigado pela audiência. Também o Jorginho, torcedor do Confiança, aí no bairro Aldemar de Carvalho. Marlon, funcionário da Câmara, torcedor do Confiança. Também o Álvaro, torcedor do Confiança. Cícero, na Retífica Lagarta aí, próximo ao Boneário Bica. Obrigado pela audiência. Também o Mercinho, aí da equipe do Futset Lagartense. O Mercinho, que me falava hoje, que está fazendo aí, né? Já está vendendo uma rifa para a viagem aí para Salvador, para os atletas que vão disputar aí o Campeonato Brasileiro de Futset, né? Representando aqui a cidade de Lagarto. Então você aí, que gosta de futebol, quando vê o atleta aí, o Mercinho, colabore aí, compre aí a rifa para ajudar para que esses atletas e a comissão técnica cheguem a Salvador, né? Para disputar o campeonato de futset, campeonato brasileiro. 8:03, em nome aí do Instituto Valmir Monteiro e do deputado eleito Ibrahim Monteiro, sempre apoiando o campeonato amador aqui de Lagarto. Até amanhã, se Deus quiser. E ele quer. E fica todos com Deus. Tchau.
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3: Juventude FM informa a hora certa.
4: 20:04.
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1: Está no ar a Voz do Brasil. As notícias do governo federal que movimentaram o país no dia de hoje.
2: Olá, boa noite.
3: Boa noite para você que nos acompanha em todo o país.
2: Quarta-feira, 7 de outubro de 2026.
3: Vamos aos destaques do dia.
2: Idosos, gestantes e crianças estão entre os grupos com maior risco de complicações por erro de dosagens de medicamentos.
3: Campanha nacional estimula a prevenção e registro de falhas em hospitais, farmácias e no dia a dia do paciente. Luana Karen.
4: A campanha quer fortalecer entre profissionais de saúde e população o hábito de notificar quando um medicamento provocar efeito adverso.
2: Saúde da mulher.
3: Saiba como identificar os primeiros sintomas da menopausa e os cuidados disponíveis na rede pública de saúde. Gabriela Noronha.
5: Ao perceber os sintomas, a mulher pode procurar atendimento e, se necessário, é encaminhada ao atendimento especializado.
2: Qualificação profissional.
3: Pronatec abre oportunidades em cursos gratuitos voltados à preservação ambiental. Márcia Fernandes.
6: O programa tem como objetivo expandir o acesso à educação profissional e contribuir para a inserção de jovens e adultos no mercado de trabalho.
2: Hoje, na apresentação da Voz do Brasil, Luciano Seixas e Mariana Jungmann.
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2: Na hora de tomar um remédio, errar a dosagem ou esquecer o horário do tratamento pode trazer sérios riscos à saúde, especialmente para crianças, idosos e gestantes.
3: No Brasil, falhas na receita e na administração de medicamentos representam uma parcela expressiva das ocorrências registradas em atendimentos de saúde.
2: Para alertar a população para esses e outros danos à saúde, a Agência Nacional de Vigilância Sanitária, Anvisa, realiza no mês de outubro uma mobilização nacional voltada à prevenção de erros na hora de se medicar.
4: A campanha da Agência Nacional de Vigilância Sanitária quer fortalecer entre profissionais de saúde e população o hábito de notificar quando um medicamento provocar efeito adverso. A ideia é melhorar os processos e prevenir danos à saúde. No Brasil, erros de medicação e eventos adversos podem ser notificados por meio da plataforma Vigimed. A notificação pode ser feita tanto por profissionais de saúde quanto por pacientes. A presidente do Conselho Regional de Farmácia de Goiás, Luciana Calil, cita que entre os erros mais comuns estão a dosagem e os intervalos de administração.
7: O que nós observamos são erros, por exemplo, de dose, tomar mais ou menos do que é o recomendado. Um outro erro é o erro em relação ao horário. Não atrasar e nem adiantar o horário de tomar o remédio. Um outro erro muito comum é a confusão entre os medicamentos.
4: Segundo a Organização Mundial de Saúde, os erros de medicação causam um impacto global estimado em US$ 42 bilhões por ano e afetam milhões de pacientes. Cerca de 5% deles sofrem danos evitáveis relacionados a medicamentos, sendo que metade desses casos poderia ser prevenida. Idosos, gestantes e crianças estão entre os mais vulneráveis a esse tipo

0: de ocorrência. O diretor da Agência Nacional de Vigilância Sanitária, Anvisa, Tiago Campos, diz que a campanha quer fortalecer a cultura de notificação dos erros, com foco na melhoria dos processos.
1: Isso significa incentivar a identificação e a notificação dos erros, sem foco na punição das pessoas envolvidas, mas sim no aprendizado e na melhoria contínua dos processos.
0: No Brasil, entre dezembro de 2018 e agosto de 2026, a Anvisa recebeu quase 58 mil notificações de erros de medicação, correspondendo a 16,2% de todas as notificações registradas no período. As categorias mais notificadas foram erro de prescrição, omissão de dose, posologia inadequada e erros de administração. Reportagem Luana Karen.
2: O Brasil reforçou a vacinação e a vigilância contra o sarampo diante do aumento de casos nos Estados Unidos e em outros países das Américas.
3: Até 5 de outubro, o país registrou 52 casos da doença. A vacina é gratuita e está disponível nas unidades de saúde pelo Sistema Único de Saúde.
4: Com o avanço do sarampo nos Estados Unidos e em outros países das Américas, o Brasil reforçou a vacinação e a vigilância contra a doença. Nos Estados Unidos, mais de 90% dos casos são de pessoas não vacinadas ou sem informação sobre a vacinação. No Brasil, foram registrados 52 casos importados até 5 de outubro, 41 em São Paulo, 10 no Amazonas e 1 no Rio de Janeiro. Segundo o Ministério da Saúde, as ações incluem busca ativa, investigação de casos, acompanhamento de contatos e bloqueio vacinal. O país continua sem circulação endêmica do vírus. A vacina contra o sarampo está disponível gratuitamente no Sistema Único de Saúde, o SUS. Quem estiver com doses em atraso deve procurar uma unidade de saúde para atualizar a caderneta conforme as recomendações do Programa Nacional de Imunizações. Saiba mais em gov.br/saúde. Thaís de Araújo para a Voz do Brasil.
2: E para manter em dia todas as informações sobre vacinação, doses recebidas e certificados, o cidadão pode contar com a ferramenta Meu SUS Digital.
3: De forma simples, é possível baixar a Carteira Nacional de Vacinação e verificar os imunizantes já administrados.
5: A plataforma do Ministério da Saúde permite verificar registros de vacinas recebidas, acessar a carteira digital de vacinação e emitir documentos e certificados utilizando a conta gov.br. Na área de vacinação, o cidadão pode consultar os imunizantes registrados em seu nome nos sistemas de saúde integrados à Rede Nacional de Dados em Saúde. E é possível verificar, por exemplo, as vacinas recebidas, as doses aplicadas e os respectivos registros de vacinação. A plataforma disponibiliza ainda a Carteira Nacional de Vacinação Digital, onde constam todas as informações recebidas dos sistemas integrados, além do Certificado Nacional de Vacinação contra a Covid-19 e o Certificado Internacional de Vacinação contra a Febre Amarela. Para isso, basta abrir o aplicativo Meu SUS Digital ou acessar o endereço meususdigital.saude.gov.br. Para quem ainda não baixou o aplicativo, ele está disponível de graça para Android e iOS, além da versão da web. Cleide Lopes, para a Voz do Brasil.
2: E quase metade dos municípios brasileiros está em situação de alerta ou risco para a presença do mosquito Aedes aegypti, transmissor da dengue, chikungunya e zika.
3: De acordo com o Ministério da Saúde, 49,2% dos 3.732 municípios avaliados apresentaram esses índices.
2: A maior parte dos criadouros está em vasos e pratos de plantas, garrafas e outros recipientes que acumulam água.
3: Com a proximidade do verão e as condições associadas ao El Niño, a orientação é fazer vistorias regulares para eliminar locais que possam acumular água.
2: Ondas de calor, menstruação irregular, alterações de humor.
3: Sintomas que podem indicar a proximidade da menopausa, que marca o fim da vida reprodutiva da mulher.
2: E o SUS oferece acompanhamento e tratamento especializado para esse período.
6: Há 3 anos, a psicóloga Alessandra Reis começou a perceber mudanças no corpo. Primeiro vieram o esquecimento, a insônia,

0: Mas quando ela começou a sentir os fogachos, as famosas ondas de calor, desconfiou que a menopausa estava chegando.
1: Um calor, eu suava, vinha de repente, eu ficava cheia de gotículas de suor, assim.
0: O climatério, que começa por volta dos 40 anos da mulher, é a transição fisiológica da vida reprodutiva para a não reprodutiva e é marcado pela redução gradual de hormônios como o estrogênio. Já a menopausa se consolida quando a mulher passa 12 meses consecutivos sem menstruar. Acontece em média aos 52 anos. E o acompanhamento dessas mulheres pode ser feito pelo SUS, o Sistema Único de Saúde. Ao perceber os sintomas, a mulher pode procurar atendimento nas unidades básicas de saúde e, se necessário, é encaminhada ao atendimento especializado. A médica ginecologista e obstetra do Hospital Universitário de Brasília, Bruna Heine, lembra que o tratamento da menopausa deve ser individualizado.
2: A terapia hormonal é o nosso tratamento de primeira linha para os sintomas climatéricos. Ele reduz até em 90% os sintomas, só que existem contraindicações. Então, por isso a importância dessa paciente passar por uma consulta, fazer uma avaliação, né, rastreios. Então, essa paciente, antes de iniciar uma terapia hormonal, normalmente a gente faz um rastreio para câncer de mama, a gente faz rastreio de doenças metabólicas, vê se a pressão está bem controlada, se não tem um diabetes descompensado.
0: Além de tratamento hormonal, o SUS também dispõe de medicamentos como estriol em creme para tratar o ressecamento vaginal, um dos sintomas da menopausa. Nas consultas, também são dadas orientações sobre alimentação, atividade física, sono e saúde mental, além da avaliação de condições crônicas. O Ministério da Saúde recomenda que a mulher tenha acompanhamento constante na atenção primária durante toda a transição. Reportagem Gabriela Noronha.
3: Na era das redes sociais, a preocupação com a segurança das mulheres também está no ambiente virtual.
4: Exposição de conteúdo íntimo sem autorização, perseguição online, ataques por meio das plataformas digitais estão entre os crimes mais cometidos na internet.
3: E o serviço Ligue 180 está se aprimorando para dar orientação mais precisa para as mulheres que sofrem esse tipo de violência.
4: Nós conversamos com a coordenadora do Ligue 180, Ellen Santos, sobre esse trabalho e o que as vítimas podem fazer quando sofrem uma agressão virtual. Acompanhe. Coordenadora Ellen Costa, bem-vinda à Voz do Brasil, um prazer ter a senhora conosco. Bom, fala pra gente um pouco mais sobre esse acordo, né, que foi firmado entre o Ministério das Mulheres e a Secretaria de Comunicação Social da Presidência da República. O que que vai ser desenvolvido a partir dele? Quais são os objetivos?
5: Então, esse acordo, ele parte de uma realidade muito concreta que a gente vive, que é justamente essa violência contra a mulher que também acontece no ambiente digital e nós precisamos estar preparados para enfrentá-la, né? Então, essa parceria do Ministério das Mulheres com a SECOM, da Presidência, ela tem dois eixos que são muito importantes, né? Um deles é justamente a educação midiática. A gente precisa ampliar o conhecimento das mulheres sobre os seus direitos na internet. E o outro eixo é justamente a qualificação do Ligue 180, né, que a gente sempre vem trabalhando para preparar a central, e nesse nicho agora a central vai estar cada vez mais preparada para orientar as mulheres que estejam sofrendo algum tipo de violência no mundo digital. Então a gente está falando de situações de ameaça pela internet, perseguição pelas redes sociais, né, exposição de imagens íntimas sem consentimento e tantas outros tipos de violência.
4: Foi encaminhado um ofício, né, às plataformas digitais solicitando informações justamente sobre os mecanismos que são adotados por elas para o recebimento das denúncias de violência, como a senhora citou aí alguns exemplos, violência digital, né? Que informações vocês querem e a partir delas o que pode ser feito?
5: Então, a gente quer conhecer de maneira muito objetiva, né, como é que funciona o caminho da denúncia dentro de cada plataforma, né? Então, a gente precisa saber como é que essa mulher deve denunciar, quais são as informações que ela precisa apresentar, os prazos, né, de análise que existem dentro da plataforma e se ela recebe algum tipo de confirmação de que a denúncia foi recebida e se ela consegue também acompanhar o pedido, né, dessa denúncia, quais são os mecanismos que existem ali também para impedir exigir que um conteúdo removido, que ele volte a circular, né? E a gente também quer saber como é que essas plataformas estão tratando esses conteúdos, né, que são produzidos ou manipulados por inteligência artificial, e buscar estabelecer, quem sabe ali, um ponto focal também dentro dessas empresas aqui no Brasil.
4: Agora, nos casos em que uma mulher é vítima de violência digital, coordenadora, que tipos de provas ela deve reunir para denunciar posteriormente e quem ela deve procurar para fazer essa denúncia, né? A senhora acabou de mencionar aí, tem essa questão de denunciar nas plataformas, mas ela só deve denunciar na plataforma e aguardar? Ela deve reunir provas? Como que ela deve proceder quando ela perceber, por exemplo, que ela está sendo vítima de uma exposição de fotos íntimas ou de ameaças na internet?
5: Então, a orientação que, inclusive, as nossas atendentes já estão fazendo, né, é que sempre que for possível e seguro também, ela preserve a prova antes de apagar a mensagem ou antes de bloquear um perfil ou de denunciar aquele conteúdo na plataforma. Então, é importante que, se possível, ela consiga fazer prints completos, né, que ela mostre o perfil, a data, o horário, guardar esses links, o nome dos usuários, número de telefone, mensagem, áudio, né, vídeo, que tem também os e-mails, enfim. Se ela for fazer a denúncia na própria plataforma, guardar também o protocolo de confirmação dessa denúncia. Depois, a gente orienta para que ela procure ajuda. Então, ela pode utilizar os mecanismos de denúncia da própria plataforma ou ela pode procurar os órgãos competentes quando houver crime ali ou necessidade de um atendimento imediato, né? A gente orienta e, quando a gente registra a denúncia, a gente encaminha para os órgãos de segurança pública, dependendo ali de quem for a competência da apuração. Então, eu quero dizer que ela pode procurar realizar essa denúncia também no Ligue 180, né? A gente acolhe essa mulher, a gente presta as informações sobre os direitos, registra a denúncia. Então, essas provas que ela conseguiu juntar, ela também pode encaminhar para o 180 via os seus canais de acesso, e a gente orienta também sobre os serviços da rede de atendimento, quais são os órgãos que ela pode procurar no seu território. E aí, é importante a gente sempre fazer uma distinção, tá? Se houver uma situação de risco imediato, uma ameaça concreta à integridade física da mulher naquele momento, a gente sempre orienta para ligar para o 190 da Polícia Militar, que tem a competência de ser acionada nesses casos, né? Vai chegar ali numa situação de urgência e emergência.
4: Bom, para a gente concluir, então, a senhora pode dizer para a gente quais são os canais do Ligue 180, né? Obviamente, a gente tem a ligação para o número 180, mas o Ligue 180 hoje é uma plataforma maior e tem outros canais, né?
5: Sim, a central hoje é uma central que ela é multicanal, né? Então, sim, a gente liga gratuitamente para o 180, que é o tridígito, é muito bem disseminado, mas a gente também tem o atendimento via WhatsApp, através do número 61961100180. Nós temos o atendimento por e-mail, videochamada Libras, o webchat, todos esses também no site do Ministério das Mulheres. Todos esses canais funcionam 24 horas por dia, todos os dias da semana, tá? Aí eu gostaria só de reforçar para as mulheres que estão nos acompanhando ou terceiros que sabem de situações, né? Não precisa esperar uma situação se agravar para procurar o Ligue 180. Então, se ela estiver vivendo uma situação de violência, inclusive no ambiente digital, ou simplesmente se ela tiver uma dúvida sobre os seus direitos, sobre onde buscar ajuda, procura a central, procura o Ligue 180. A gente existe justamente para acolher, para orientar, ajudar essa mulher a encontrar os caminhos de proteção.
4: Muito bem, no ambiente digital e fora dele também, né? Eu conversei com Ellen dos Santos Costa, coordenadora geral da Central de Atendimento à Mulher, o Ligue 180. Muito obrigada, Ellen, pela sua entrevista à Voz do Brasil.
5: Eu que agradeço, um bom trabalho a todos.
3: A Procuradoria-Geral da Fazenda Nacional publicou o edital que oferece condições para regularização de débitos.
4: A depender do caso, o contribuinte pode conseguir até 100% de desconto. Para transações de pequeno valor, a redução pode chegar a 50% do total da dívida.
3: Os interessados têm até o dia 9 de outubro para aderir através do endereço regularize.pgfn.gov.br.
4: E as empresas que pensam em renegociar dívidas com a União contam com uma novidade.
3: O sistema Regularize agora permite acesso às funcionalidades usando a conta gov.br.
6: O novo acesso ao sistema Regularize está disponível para quem é responsável por uma pessoa jurídica e tem conta gov.br, nível prata ou ouro. A novidade torna mais direto o acesso aos serviços do Regularize e dispensa a necessidade de outros procedimentos para entrar no ambiente da pessoa jurídica, como detalha Raquel Ribeiro de Carvalho, coordenadora nacional de atendimento da Procuradoria-Geral da Fazenda Nacional.
7: Você poderá, por exemplo, consultar débitos inscritos em dívida ativa da União e do FGTS em nome da empresa, emitir guia de pagamento, fazer negociação do débito da empresa, mas atenção, para conseguir esse acesso, você precisa constar como responsável legal pelo CNPJ no cadastro da Receita Federal do Brasil.
6: Para acessar, é só seguir estes passos. Após fazer o login no portal Regularize com a conta gov.br, prata ou ouro, clique no seu nome e depois em alterar perfil de acesso. Informe o CNPJ da empresa pela qual você é responsável e clique em alterar perfil. O endereço do portal é o gov.br/regularize. Reportagem Luciana Colares de Holanda.
4: O Programa Nacional de Acesso ao Ensino Técnico e Emprego, o Pronatec, está com 1 milhão e 500 mil vagas abertas para cursos gratuitos de qualificação profissional voltados à área ambiental.
3: As oportunidades estão distribuídas em 11 estados e incluem formações em áreas como energias renováveis, biocombustíveis e preservação do meio ambiente.
8: Ao todo, serão oferecidas 1,5 milhão de vagas para cursos de qualificação profissional em áreas relacionadas à preservação, conservação, recuperação ou melhoria do meio ambiente. O diretor de Articulação e Fortalecimento da Educação Profissional e Tecnológica do Ministério da Educação, Sérgio Pedini, conta onde os profissionais que concluírem esses cursos poderão atuar.
9: A sociedade mudou, né? Todas as atividades acabam derivando para um interesse na área ambiental, o que é muito bom, né? Frente ao que a gente encontra de desafios aí de mudanças climáticas, né? Então, hoje uma capacitação dessa qualifica a pessoa para atender qualquer setor.
8: As vagas são oferecidas por meio do Pronatec, o Programa Nacional de Acesso ao Ensino Técnico e Emprego. O programa tem como objetivo expandir o acesso à educação profissional e tecnológica e contribuir para a inserção de jovens e adultos no mercado de trabalho. Os 11 cursos gratuitos são ofertados nos estados do Maranhão, Minas Gerais, Mato Grosso do Sul, Pará, Pernambuco, Piauí, Rio de Janeiro, Rio Grande do Norte, Roraima e Rio Grande do Sul. Jonas Benício Costa é pedreiro e decidiu investir em uma nova formação. Agora, ele é aluno do curso de instalador de sistemas fotovoltaicos, oferecido pelo Instituto Federal do Maranhão, e conta como tem sido a experiência.
10: A gente cresce um pouco mais no mercado de trabalho, enriquece o currículo, e são vários benefícios que um curso desse tem a oferecer para a gente, né? Porque o conhecimento é uma coisa que ninguém te rouba.
8: Sérgio Pedini, do Ministério da Educação, destaca a importância de investir na educação profissional.
9: Cursos de qualificação profissional acabam abrindo oportunidades muito semelhantes a quem tem um título de graduação, que inclusive muitos estão passando dificuldade. Então a gente tem que entender a educação profissional tecnológica como um espaço de oportunidades para esse mundo que mudou.
8: As vagas e os cursos disponíveis podem ser consultados no painel de oportunidades do Pronatec, na internet. Para participar, é necessário atender aos pré-requisitos indicados para cada curso. As informações sobre inscrição estão disponíveis nos editais e nos canais das instituições que oferecem os cursos. Reportagem Márcia Fernandes.
4: Participantes do Exame Nacional do Ensino Médio, que são concluintes da rede pública de ensino, deverão selecionar obrigatoriamente o idioma de preferência para a prova de língua estrangeira até o dia 18 de outubro.
3: Os estudantes devem escolher entre inglês ou espanhol. Quem perder esse prazo fará obrigatoriamente a prova de inglês, sem chance de mudança.
4: E aqueles que tiveram a inscrição automática deverão preencher o questionário socioeconômico disponível no site de inscrição para acessar o local de prova.
3: Para fazer o preenchimento e também selecionar lecionar a língua estrangeira, basta acessar enem.inep.gov.br.
11: Essas foram as notícias do governo federal.
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0: Fique agora com o Minuto do TCU. Em seguida, as notícias do Poder Judiciário e do Congresso Nacional. Boa noite.
1: Boa noite, até amanhã.
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1: 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Você vai ouvir agora notícias do Poder Judiciário.
2: STF exclui o crédito presumido de ICMS da base do PIS e da COFINS.
3: Resolução do CNJ prevê fim de processos judiciais em dívidas de até R$10 mil.
2: Missões de observação eleitoral destacam a transparência e organização das eleições 2026.
3: Boa noite, eu sou Marcela Luiza.
2: E eu sou Walter Lima.
3: O Supremo Tribunal Federal excluiu o crédito presumido de ICMS da base do PIS e da COFINS.
2: Prevaleceu o entendimento de que o benefício fiscal concedido por estados e pelo DF não deve integrar a base das contribuições federais. Marta Ferreira.
4: O julgamento chegou a ser iniciado no plenário virtual, quando havia sido formada maioria favorável aos contribuintes. Só que um pedido de destaque levou a análise para o plenário físico. Os votos proferidos pelos ministros aposentados foram mantidos. Autor do destaque, o ministro Gilmar Mendes, votou no sentido da inclusão dos créditos presumidos de ICMS na base de cálculo do PIS e da COFINS, mantendo a posição que havia adotado no plenário virtual. No final, prevaleceu o entendimento de que o benefício fiscal concedido por estados e pelo Distrito Federal não deve integrar a base das contribuições federais.
3: Resolução do CNJ de 2026 prevê o fim de processos judiciais referentes a dívidas de baixo valor movidos por bancos.
2: A norma prevê a extinção de processos judiciais movidos por bancos quando a dívida for de até R$10 mil. Marcelo Della Libera.
5: Essa resolução trata de processos de baixo valor e sem perspectiva de satisfação, ou seja, quando não foi possível localizar o devedor ou quando, mesmo localizado, não foram encontrados bens suficientes para pagar a dívida. Tratam de processos de cobrança que continua tramitando, mas sem perspectiva concreta de que o credor consiga receber o valor que lhe é devido. O objetivo da medida é aumentar a eficiência do sistema de justiça, que deixa de lado dívidas de baixo valor sem perspectiva de pagamento e pode priorizar processos mais complexos.
3: Convidados internacionais que participaram das missões de observação eleitoral neste ano reconheceram a confiabilidade, a organização e a transparência do trabalho da Justiça Eleitoral na condução do primeiro turno das eleições.
2: O relatório preliminar foi divulgado nesta terça-feira. Vitor Struck.
6: O documento foi elaborado por representantes da Organização dos Estados Americanos, a OEA, do Parlamento do Mercosul, do Carter Center dos Estados Unidos, da Liga dos Estados Árabes, além de universidades brasileiras, como a Pontifícia Universidade Católica de São Paulo. Participaram das missões 91 observadores e observadoras de 23 nacionalidades.
3: Tribunal Superior do Trabalho e Astral, Associação Brasileira de Televisões e Rádios Legislativas, firmam acordo de cooperação institucional.
2: Uma forma de ampliar a divulgação de conteúdos audiovisuais produzidos pelo Tribunal. Rafael Silva.
7: A parceria com as emissoras que integram a Astral vai permitir à Secretaria de Comunicação Social do TST levar a um maior número de ouvintes por todo o país todo o conteúdo multimídia produzido. Tudo o que é de interesse nas relações de trabalho pode ser utilizado pelas emissoras associadas em diferentes formatos e plataformas, como televisão, rádio, sites, aplicativos, plataformas de streaming, redes sociais e podcasts.
3: STJ decide que violação de patente permite reconhecer dano moral presumido.
2: Isso significa que não é preciso prova de prejuízo à imagem, à reputação ou ao prestígio da empresa. Fátima Uchoa.
8: O STJ restabeleceu a condenação por danos morais imposta

0: Pelas instâncias de origem em Goiás, há empresas que fabricaram e venderam sem autorização do titular cópia de uma máquina agrícola protegida por patente de modelo de utilidade, concedida pelo Instituto Nacional da Propriedade Industrial para proteger melhorias no uso ou na fabricação de objetos já existentes. Para os ministros, a proteção da patente como espécie de propriedade industrial segue a mesma lógica já adotada pelo STJ a casos de uso indevido de marca. A relatoria foi do desembargador convocado Luiz Carlos Gamboge.
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1: Uma boa noite.
2: E até amanhã.
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5: Eu sou Paula Groba.
6: E eu sou Humberto Pinheiro.
5: E estes são os destaques de hoje do Jornal do Senado, que começa agora.
6: Em segundo dia de discussões, fim da escala 6-1 gera debate sobre momento da votação.
5: Senadores divergem sobre MP que proíbe bets no Brasil.
6: Agentes de trânsito podem ter lei geral e porte de arma.
5: Boa noite.
6: Boa noite.
5: A proibição das bets em todo o país divide governo e oposição no Senado. Na volta dos trabalhos parlamentares após o primeiro turno das eleições, os senadores discutem os efeitos da medida provisória que suspende a atuação das empresas de apostas.
6: Em vigor desde 25 de setembro, a MP é questionada no Supremo Tribunal Federal por representantes do setor que alegam violação à segurança jurídica e à livre iniciativa. Os detalhes com o repórter Alexandre Campos.
7: O futuro da medida provisória que proíbe as bets em todo o território nacional está nas mãos do Supremo Tribunal Federal. Relator de ações que questionam a constitucionalidade da lei que regulamenta as apostas de cota fixa no país, o ministro Luiz Fux deve decidir também sobre os pedidos de entidades ligadas ao setor para suspender a eficácia da MP editada pelo governo em 25 de setembro. Associações das empresas que exploram esse negócio no país e de emissoras de rádio e TV, além de clubes de futebol, alegam que o texto gera insegurança jurídica e viola o princípio da livre iniciativa. Ao se manifestar contrariamente à exploração de apostas no país, a senadora Damaris Alves, do Republicanos do Distrito Federal, afirmou que os representantes desse segmento têm razão em questionar a proibição imediata por meio de medida provisória.
8: Eles contrataram. Existe contrato de publicidade com emissoras. Então, quando você tem um contrato de publicidade, você já contratou um monte de gente. Então, vai ter desemprego. Então, que acabe-se com as bets de forma escalonada, dando para o segmento a oportunidade de interromper os seus contratos sem prejudicar tanta gente. Mas podemos, por exemplo, de imediato proibir as publicidades. Eu sou relatora do projeto que proíbe a publicidade. Isso sim, vamos proibir a publicidade. Agora, acabar do jeito, o Congresso cometeu um erro em liberar, agora vai cometer um outro erro acabando dessa forma.
7: Já o senador Jacques Wagner, do PT da Bahia, acredita que se o ministro Luiz Fux não for favorável à ação que questiona a MP, o texto deve ser aprovado pelo Congresso Nacional.
9: Eles ingressaram no STF, eu não sei qual vai ser a posição do ministro Fux, que foi para quem foi distribuído. Aqui eu acho difícil que alguém sustente contra o que virou uma doença social de graves consequências no Brasil inteiro. Então, defender o dinheiro dos donos da Rebetes contra o suicídio e a depressão de milhares de pessoas, eu acho muito difícil.
7: Além de proibir as bets em todo o território nacional, a MP editada pelo governo veda publicidade, propaganda e patrocínio relacionados a esse tipo de atividade e impõe obrigações aos provedores de aplicações de internet e lojas virtuais, como o impedimento de oferecer produtos ou serviços referentes a apostas.
5: e os agentes de trânsito podem ganhar uma lei geral para unificar o regime jurídico da carreira em todo o país.
6: A proposta, já aprovada na Comissão de Segurança Pública e em análise na Comissão de Constituição e Justiça, também garante o direito ao porte de arma de fogo para profissionais que atuam em atividades externas. Repórter Bruno Lourenço.
10: A proposta de lei geral dos agentes de trânsito aprovada na Comissão de Segurança Pública reconhece a carreira como típica de Estado. O relator, senador Efraim Filho, do PL da Paraíba, destacou que esse entendimento evitaria a delegação integral de suas atribuições a empresas privadas. Sobre o porte de arma, o senador defendeu, na ocasião, a previsão de que o direito seja restrito aos agentes que trabalham diretamente na fiscalização ostensiva.
11: Apesar de considerarmos valorosa a previsão de porte de arma de fogo para os agentes de trânsito, é necessário limitar esse direito àqueles servidores que exerçam atividades de forma ostensiva e externa, tendo em vista o caráter finalístico restritivo do Estatuto.
10: O texto, que será analisado agora na Comissão de Constituição e Justiça, tem o objetivo ainda de evitar uma ampliação conceitual excessiva da atividade policial, ao assegurar que as atribuições de engenharia e educação continuem sendo partes integrantes da segurança viária, sem serem descaracterizadas. Depois da CCJ, o projeto de lei vai ao plenário do Senado.
5: Tomou posse nesta terça-feira a nova senadora pelo Distrito Federal, Leani Lemos, do PSB. Servidora de carreira do Senado desde 1993, ela ocupa a vaga da senadora Leila Barros, de quem é primeira suplente. Leila está licenciada por 120 dias para tratar de interesses particulares. O afastamento termina em fevereiro de 2027.
6: No primeiro discurso como senadora, Leani disse que vai atuar em defesa da democracia, do fortalecimento das instituições e do federalismo. Também citou como prioridades uma gestão pública eficiente, a redução das desigualdades e a ampliação de oportunidades. Emocionada, Leani lembrou sua trajetória no Senado e a história do pai, um paraibano que chegou a Brasília em 1958 para trabalhar na construção do prédio do Congresso Nacional.
12: Hoje, os netos do meu pai estão aqui, na tribuna de honra. Mas muitos outros netos de candangos continuam a lutar por um emprego, um salário digno, uma jornada que não seja 6x1 e uma vida de alegria com suas famílias. É tudo o que essas pessoas pedem e é pouco.
5: E a proposta que acaba com a escala 6x1 no Brasil avançou mais uma etapa no Senado, mas o momento da votação divide os senadores.
6: Na segunda sessão de discussão, a oposição questionou a decisão de acelerar a análise às vésperas do segundo turno das eleições. Já a base do governo defendeu a votação e classificou o fim da escala 6x1 como uma reivindicação histórica dos trabalhadores. Repórter Douglas Castilho.
13: Líder da oposição, o senador Rogério Marinho, do PL do Rio Grande do Norte, questionou o fato de o governo pautar o tema às vésperas do segundo turno.
14: Não nos negamos a discutir jornada, não nos negamos a discutir esse ou qualquer outro assunto. A estratégia é que o regimento seja cumprido, que haja discussão, que haja interstício, que não haja atropelo. Nós não somos contra nem a favor da escala 6x1, nós somos a favor de que haja uma jornada flexível. Quem trabalha precisa ter a condição de escolher e fazer a sua própria condição de trabalho.
13: A líder do governo no Senado, Tereza Leitão, do PT de Pernambuco, disse que já está colhendo assinaturas para acelerar a tramitação.
15: Meu desejo era que essa PEC fosse votada aqui no plenário imediatamente depois da aprovação quase unânime na Comissão de Constituição e Justiça. O que é que pode mudar este rito? É um calendário especial. Estamos recolhendo as assinaturas.
13: Faltam 3 sessões de discussão para a votação em primeiro turno e outras 3 para o segundo turno. Entre os 2 momentos, deve haver um intervalo de 5 dias úteis que poderá ser modificado caso o requerimento de Tereza Leitão seja aprovado.
3: Eleições 2026.
5: Você sabia que eleitores que não votaram no último domingo podem votar normalmente no segundo turno? Isso acontece porque a Justiça Eleitoral considera cada turno como uma eleição independente. Por isso, o não comparecimento à primeira etapa da votação não impede a participação no segundo turno. Para votar, a eleitora e o eleitor precisam apenas estar com o título em situação regular, ou seja, o documento não pode estar cancelado nem suspenso.
6: No dia 25 de outubro, o Distrito Federal e seis estados irão eleger seus governadores. Na mesma data, ocorrerá em todo o país o segundo turno para escolher o presidente da República. O senador Paulo Paim, do PT do Rio Grande do Sul, enfatizou a importância de voltar às urnas. Na avaliação dele, os eleitores devem comparar os projetos dos dois candidatos e acompanhar os debates que devem ocorrer antes da eleição.
16: No fundo, pede para que as pessoas votem, que assim é a democracia. Mas comparem os dois projetos. São dois projetos. Você pode escolher. Quando der o debate dos dois candidatos, cada um vai demonstrar o que fez durante a vida e o que pretende fazer ganhando as eleições.
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6: Edição de Paulo Groba e trabalhos técnicos de Eliseu Caires, o Jornal do Senado fica por aqui. Acompanhe agora as notícias da Câmara dos Deputados. Boa noite.
5: Boa noite e até amanhã.
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18: Plenário da Câmara pode votar mudanças na legislação sobre mineração.
19: 12 partidos e duas federações não cumpriram a cláusula de barreira.
18: Bancada feminina manterá atuação suprapartidária na próxima legislatura.
19: Boa noite. Deputadas da bancada feminina afirmam que a atuação do grupo continuará sendo suprapartidária em 2027. Os resultados das urnas mostraram um aumento de 90 para 109 deputadas entre os 513 que compõem a Câmara. A repórter Silvia Munhato tem as informações.
20: Deputadas da bancada feminina da Câmara acreditam que, apesar da acentuada divisão ideológica do país, reafirmada nos resultados do primeiro turno das eleições, a atuação do grupo continuará sendo suprapartidária. Em entrevistas ao programa Painel Eletrônico da Rádio Câmara, tanto a deputada Jaque Rocha, do PT do Espírito Santo, atual coordenadora da bancada, quanto a deputada Soraya Santos, do PL do Rio de Janeiro, defenderam, por exemplo, a luta pela reserva de cadeiras para as mulheres no parlamento. Hoje há reserva de 30% para candidaturas femininas, com recursos proporcionais, mas não de cadeiras. Jaque Rocha acredita que a reserva poderia começar com os mesmos 30%. A partir de 2027, a bancada vai subir de 90 para 109 deputadas, em um total de 513, ou seja, pouco mais de 20%. Para Soraya Santos, a reserva poderia ser de 50%, já que as mulheres representam 52% do eleitorado. Segundo ela, isso poderia até reduzir os ataques contra as candidaturas femininas.
21: Se você perguntar para as deputadas e parlamentares dos países europeus, elas não sofrem esse tipo de ataque. Por quê? Porque as cadeiras já estão lá definidas, 50% para um, 50% para outro, ou 30% que seja. Isso já está consolidado. Então, as mulheres, ainda por cima, sofrem ataques de formas diferentes para que elas se desestimulem na disputa eleitoral.
20: Soraya Santos lembra que ainda há muito o que fazer, já que estados como Piauí e Roraima e o Distrito Federal não elegeram nenhuma mulher como deputada federal. Para Jaque Rocha, as mulheres acabam se unindo em relação a várias pautas que são comuns.
22: A gente consegue colocar o direito das mulheres acima de qualquer questão ideológica ou até mesmo de pensamento individual. No dia de hoje, infelizmente, as estatísticas nos mostram que vão morrer 4 mulheres vítimas de feminicídio no nosso país. Então, nós não podemos fechar os olhos para esses dados e estatísticas.
20: Jaque Rocha explicou que a principal pauta é colocar mais recursos no orçamento para temas como combate à violência contra a mulher e o apoio ao empreendedorismo feminino. Da Rádio Câmara de Brasília, Silvia Minhato.
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0: Eleições.
1: 12 partidos e 2 federações não cumpriram a cláusula de barreira nas eleições deste ano, mas a situação ainda pode mudar com decisões judiciais. Quem explica os detalhes é a repórter Paula Bittar.
2: Nas eleições deste ano, 12 partidos políticos e 2 federações não atingiram a cláusula de barreira. Criada em 2017, a cláusula estabelece critérios para que as legendas possam acessar os recursos do fundo partidário e o tempo de rádio e TV destinado à propaganda partidária. Segundo as regras, os partidos precisavam obter nas eleições para deputado federal ao menos 2,5% dos votos válidos distribuídos em pelo menos 9 estados, com um mínimo de 1,5% dos votos válidos em cada um. A outra opção era eleger pelo menos 13 deputados federais, distribuídos em no mínimo 9 estados. PDT, Agir, Mobiliza, Avante, PSTU, PCB, PRTB, DC, PCO, Democrata, UP e Missão foram as legendas que não passaram na cláusula de barreira. Desses, apenas PDT, Avante e Missão elegeram algum deputado. Já as federações que não cumpriram os critérios foram PSOL Rede e PRD Solidariedade. Marina Lacerda, cientista política e professora do mestrado da Câmara, ressalta que o papel da cláusula de barreira é evitar uma superfragmentação partidária e permitir o debate político.
3: Qual é o objetivo do sistema proporcional? Você representar a diversidade de opiniões que existem na sociedade. O problema do sistema proporcional é que ele pode ter regras que vão levando a uma fragmentação partidária imensa. Então, ao longo da última década, o Brasil foi criando regras para equilibrar. Não perder a representação de minorias e de grupos que não são majoritários na sociedade, mas também de ter uma racionalidade do sistema partidário.
2: Mas esse equilíbrio nem sempre é perfeito, segundo a cientista política. Marina Lacerda cita o exemplo do PSOL, partido que não atingiu os critérios, mas que é conhecido por representar diversas minorias, tendo parlamentares indígenas e trans, por exemplo. A Federação PSOL Rede não atingiu a cláusula por uma diferença de 185 votos. O grupo alcançou 1,5% dos votos válidos para deputado federal em 8 estados, mas registrou 1,49% no Espírito Santo e elegeu 15 deputados federais, mas distribuídos apenas por 6 estados. O cientista político Paulo Castro aponta que as regras já têm surtido efeito com a redução de siglas com representação na Câmara.
4: Isso já reflete o movimento dos partidos de se unirem em federações para evitar eventuais problemas para atingir a cláusula de barreira. Então, a cláusula de barreira, ela segue de fato esse propósito para o qual ela se propõe, que é de diminuir o número de partidos para que a Câmara tenha um cenário de disputas nacionais, e não apenas partidos pequenos, que muitas vezes não têm ramificação nacional, que estão aqui representados, mas sem essa capacidade de participar do grande debate político brasileiro.
2: Mas a situação dos partidos que ficaram fora da cláusula ainda não está completamente definida. Decisões judiciais podem alterar a validade de votos e os percentuais. Partidos podem se fundir ou incorporar outras legendas ou ainda entrar em uma nova federação. Da Rádio Câmara, de Brasília, Paula Bittar.
0: Segurança Pública.
5: Zuco do PL do Rio Grande do Sul é um dos autores da proposta que torna obrigatório o trabalho de presos condenados em regime fechado e semiaberto. Pelo texto, metade da remuneração obtida com a atividade deve ser destinada ao custeio e à manutenção do sistema prisional.
1: A outra metade do salário, segundo o deputado, seria repassada à família do detento. Zuco argumenta que os recursos destinados ao sistema prisional podem financiar melhorias na infraestrutura das unidades, além de ações de segurança, ressocialização e capacitação profissional dos presos.
0: Educação.
5: Os deputados estão analisando um reforço da inclusão escolar de pessoas autistas e com altas habilidades. O repórter José Carlos Oliveira tem mais detalhes sobre a proposta.
6: A Câmara dos Deputados analisa projeto de lei com foco na inclusão escolar de pessoas com transtorno do espectro autista. O texto original da deputada Carla Dixon, do PL do Rio Grande do Norte, já foi aprovado nas comissões de Educação e de Defesa dos Direitos das Pessoas com Deficiência, que estenderam as medidas também para os estudantes com altas habilidades ou superdotação.